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1: 9:01, aqui em Farroupilha chove, 13 graus a temperatura, um intervalo rápido, na volta mais música boa, a gente vai nesse ritmo até a meia-noite, aqui na Rádio dos Melhores Ouvintes. 9:01.
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2: Fique atento. Se o sinal do Wi-Fi não chega bem a todos os cômodos, a posição do roteador pode fazer diferença. Deixe o equipamento em um local mais central, aberto e afastado de obstáculos e outros aparelhos eletrônicos. 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
1: 9:04, estamos de volta com a noite na Espaço, oferecimento Boutique Animal, Energia Esportes. 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No site do Espaço, uma ocorrência policial na tarde dessa segunda-feira, homem jovem, 29 anos, preso por tráfico de drogas no bairro Vicentina, aqui em Farroupilha. De acordo com a brigada, as equipes receberam informações sobre um veículo que era usado para comércio de drogas. Foi realizado o policiamento e o carro foi localizado durante uma barreira policial na Avenida Armando Antonello. que pertinho da Espaço. Durante a abordagem e as buscas, policiais apreenderam 6 porções de cocaína com peso aproximado de 4 gramas, além de R$450, um celular e o Renault Kwid que o jovem usava para o tráfico de drogas, teleentrega de drogas. O jovem recebeu a prisão, recebeu a voz de prisão e foi encaminhado à delegacia de polícia. Matéria que está na capa do site da Espaço FM, e agradecer o pessoal do 36º BPM que encaminhou essas ocorrências, o plantão policial desta segunda-feira. 9:06, 13 graus, ofertas da semana: Bristotti Carnes, coxa de frango pirulito, R$6,99. 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
1: 9:31 à noite na Espaço, a gente faz um intervalo rápido, na volta seguimos com música boa, com informação, também a participação, tem gente interagindo no nosso WhatsApp 549-9611-1971. Agora um intervalo, na sequência mais na noite na Espaço, 9:31.
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2: Fique atento. Carnes, feijão, lentilha e vegetais verdes escuros são alguns alimentos que fornecem ferro. Esse mineral participa de funções importantes no organismo e manter uma alimentação variada ajuda a incluí-lo em sua rotina. A vida é melhor quando se tem saúde.
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1: 9:35, estamos de volta com a noite na Espaço, no oferecimento Energia Esportes, Boutique Animal, 13 graus aqui em Farroupilha. 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Uma informação curiosa de Caxias do Sul: 4 bananas de dinamite enterradas há cerca de 20 anos foram encontradas nessa segunda durante uma obra na estrada municipal 125, na região da Parada Cristal, em Caxias. Os explosivos foram localizados durante escavações realizadas em uma obra de canalização do SAMAI. A descoberta mobilizou Brigada Militar, Corpo de Bombeiros e o BOP, o Batalhão de Operações Especiais, que vem de Porto Alegre, essa equipe, né? O trecho foi isolado e moradores de residências próximas foram retirados dos imóveis por segurança. O material foi removido pelo BOP e levado para uma área mais afastada, cerca de 200 metros do ponto onde estava enterrado. A detonação ocorreu de forma controlada em local seguro. A suspeita é de que os explosivos tenham sido deixados na região durante a abertura da estrada há aproximadamente 20 anos. Depois de 2 décadas, numa outra obra do SAMAI, foram encontradas as 4 bananas de dinamite. Curioso é que na época ninguém nunca deu falta, porque não é uma coisa comum de se perder, né? Não é qualquer objeto que alguém não vai notar que não está no estoque, né? No almoxarifado depois, né? Demorou um tempinho para encontrar, mas sorte que não teve nenhum problema e o BOP realizou depois a detonação segura em um local controlado. Matéria no site da Espaço: dinamite enterrada há cerca de 20 anos, encontrada durante obra em Caxias. Também já está no site da Espaço uma tragédia, uma informação pesada dessa noite: um acidente na região do bairro Pioneiro, Caxias do Sul. Uma mulher de 28 anos morreu e a filha dela, 14 anos, ficou gravemente ferida. Pelas informações preliminares, mãe e filha estavam numa moto no sentido bairro Pioneiro, bairro São José, quando a moto colidiu na traseira de um BYD. Na sequência, a mulher, a mãe que estava conduzindo a moto, foi projetada para debaixo do rodado de uma carreta. Olha só que tragédia. Morreu no local, não foi identificada ainda. A adolescente, que estava na garupa da moto, sofreu ferimentos graves e foi encaminhada para um hospital. Trânsito bloqueado, com trabalhos da fiscalização de trânsito. Uma mulher de 28 anos, uma jovem, portanto, morreu em acidente nessa noite. A filha dela, de 14 anos, encaminhada com ferimentos graves para o hospital em Caxias. Matéria que está no site da Espaço. 9 horas 38 minutos, 13 graus nesse momento. Deixa eu mandar aqui abraços. Pessoal que segue na sintonia, participando no nosso WhatsApp. Quem manda recado aqui: turma de Estrela, Marcelo, Duda, Mike e Daniele. Abraço, pessoal, obrigado pela mensagem. Querido amigo Júlio Lins também nos informou aqui desse acidente no bairro Pioneiro. Quem tá participando: querida Marlene França, tá na sintonia. Obrigado, Marlene, aquele abraço. Eu conversei com ela hoje pela tarde, está na escuta, participando e nesse momento fazendo o trabalho. A Marlene tem um trabalho social preparando kits para as crianças do projeto Criança Mais Feliz. Que bacana, mandou aqui um vídeo dos kits sendo preparados. Que legal, Marlene. Obrigado pela mensagem, viu? Valeu pela mensagem, pela participação nessa noite. Quem tá na escuta também: querido Vargas, boa noite, valeu pela mensagem. Matheus também tá na sintonia. Participação da Dani, que tá sempre na escuta todas as noites, bairro Forqueta, Caxias do Sul. Querido Luiz Moro, valeu, Moro, obrigado pela mensagem. Também Luciano Silva, grande amigo, sempre na sintonia participando, bairro Vila IP. Querido amigo Leonel Venço, Sapiranga, mais uma noite é o som da Espaço. Abraço, Leonel, obrigado, cara, pela mensagem. Mais uma noite na sintonia, direto de Sapiranga. Pessoal que participa comigo, conversa, manda recado no nosso WhatsApp 549-9611-1971. 20 para as 10, a estação mais esperada do ano está chegando e com ela muito sol, calor e aquela vontade de pegar a estrada. 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Agora 9:41 aqui na Espaço, Ana Lag, Matheus e Cauã.

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1: 10:04. Aqui em Farroupilha parou a chuva. A gente faz o intervalo. Na volta vamos atualizar a previsão do tempo para toda a semana. 13 graus, não mexeu a temperatura nessa noite até agora. 10:04. Já voltamos aqui na noite, né? Espaço.
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1: 10:08, estamos de volta com a noite, né? 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Para esta terça-feira, tempo nublado. Manhã, tarde e noite, se chover, será apenas ao amanhecer. Depois, o resto do dia fica com nuvens carregadas. e esquenta um pouquinho. A máxima para essa terça, 21 graus, mínima 15. Quarta-feira o sol volta, predomina ao longo de todo o dia à noite com o tempo nublado, só que esquenta, a máxima vai para 26 graus. Possivelmente por conta disso pode vir a chuva de volta na quinta-feira. A chance dessa chuva 85% e pancadas ao longo de toda a quinta-feira. Volta a cair a temperatura dos 26 da quarta, 19 será a máxima da quinta. Permanece a chuva na sexta, no sábado e no domingo. É, teremos ainda chuva nos próximos dias, muita instabilidade. Eu falei que a quinta-feira a máxima 19 graus, da sexta até o domingo a máxima 20. Então muita instabilidade durante toda a semana. Para essa terça-feira tempo nublado, quarto sol volta, da quinta até o domingo chove todos os dias. Terça-feira máxima 20 graus, como eu falei, nuvens carregadas ao longo de todo o dia. 10 horas com 10 minutos. Deixa eu mandar mais abraços, pessoal que segue na escuta participando. Júnior, muito obrigado pela mensagem. Também aqui o recado da Fernanda. Obrigado, Fernanda, pela participação. Mais um recado aqui, quem tá chegando, alguém mandou um áudio. Deixa eu ver quem que é. O Valdemir, vou ouvir daqui a pouquinho teu áudio. Cara, muito obrigado pela mensagem. Também quem está na escuta participando. Recado do Luiz, obrigado Luiz pela mensagem. Também boa noite para o Oliveira, obrigado Oliveira pela mensagem, valeu pela companhia nesta segunda-feira. 10 horas com 11 minutos, aqui no Espaço Raul Seixas.

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1: 10 horas 35 minutos, 13 graus aqui em Farroupilha. A noite na Espaço faz um rápido intervalo e na volta mais música boa. A gente vai até a meia-noite aqui na Rádio dos Melhores Ouvintes. 10h35.
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1: 10 horas 37 minutos, voltamos com a Noite na Espaço, no oferecimento Energia Esportes Boutique Animal. 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Um acidente aqui no perto do trevo da Tramontina, pelo jeito, com feridos que tem ambulância da CSG no local. Deixa eu ver aqui, pessoal, os ouvintes estavam mandando, deixa eu ver quem tinha mandado mais cedo. Luiz, obrigado Luiz pela mensagem. Mandou aqui as fotos. Deve ser uma... não sei que veículo que é esse aqui. Se é uma Land Rover ou Range Rover. E um K, fora de K, pelo jeito, com pessoas, alguém ferido pela ambulância da CSG no local. Obrigado, pessoal, que tá mandando aqui o recado, esta ocorrência. 10 horas e 38 minutos, aqui no Espaço, Luísa Posse.

0: 11:03, reta final da noite, né? Espaço já, calma lá que tem 57 minutos ainda para mais música boa aqui na Rádio dos Melhores Ouvintes. Então agora um rápido intervalo, na volta muito mais. E agora sim, com toda felicidade, pode falar que é rápido intervalo, que não temos mais o bendito bloco político que infernizou a gente durante várias semanas no rádio. Agora está tudo normal, podemos prestigiar nossos parceiros no bloco de publicidade. 11:03, voltamos já.
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0: Agora, 11:06. Estamos de volta com a Noite na Espaço, no oferecimento Energia Esportes, Boutique Animal. Tem informações do plantão policial bem movimentado. O comando rodoviário, gentilmente, nos passou aqui informações do trevo da Tramontina. A informação preliminar, acidente entre dois veículos, uma pessoa ficou ferida, encaminhada pelo SAMU para atendimento médico. Mas, por enquanto, são as informações preliminares. Em Caxias, até o Júlio Lins avisou a gente, mais uma informação bem grave. Uma mulher morta a facadas, bairro Jardim das Hortênsias, em Caxias. Crime investigado. Pelas informações também preliminares, tudo isso aqui é ocorrência dessa noite. Duas pessoas foram presas. E olha só, um dos dedos da vítima teria sido encontrado dentro do veículo. O dedo, a suspeita é que o dedo seria utilizado para acessar o celular da mulher por meio do desbloqueio por impressão digital. Que horrível! Que barra pesadíssima hoje em Caxias do Sul. Identidade da vítima ainda não foi divulgada. Um dos dedos da vítima teria sido encontrado no carro dos dois suspeitos que foram presos. Vítima, uma mulher que ainda não foi identificada, também teve acidente com morte em Caxias. Uma mulher, pelas informações, uma jovem de 28 anos que morreu num grave acidente com moto. Matéria também está no site, identidade ainda não foi divulgada oficialmente. Tudo isso, repito, a gente vai acompanhando e atualizando no site. Agora, 11 horas com 8 minutos. Aqui no espaço a gente segue com o Skank.

11:28, reta final da noite, né? 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Nós até ontem estávamos nas projeções, nos números das eleições. Agora, a partir de quarta-feira, voltam as projeções e números da terrível briga contra o rebaixamento de Inter e Grêmio. É, tivemos uma folga pela data FIFA, a maldita data FIFA, com os jogos da seleção que nem sequer eu me lembro como é que foram. Agora volta Grêmio e Inter na sua briga complicada demais, com duas finais acontecendo na quarta-feira. Jogos que é vida ou morte, os dois ao mesmo tempo ainda por cima. Então, olha, você se prepare, você que gosta de futebol, que quarta-feira será um dia de fortes emoções. Quem tem problema de coração, passe longe dos jogos, porque vai ser, eu falei, finais complicadíssimas. O Internacional no Beira-Rio enfrenta o Corinthians, o grande clássico interestadual das últimas décadas, que é obrigatório e não tem escapatória. O Inter tem que ganhar esse jogo contra o Corinthians. Não tem empate, não ajuda, empate não serve. Tem que ganhar, tem que aproveitar que o Corinthians estava mal demais antes da parada da data FIFA, com uma crise para cima do técnico Fernando Diniz, para sua polêmica estrela, o Memphis Depay. Corinthians vem de 6 derrotas seguidas no Campeonato Brasileiro e ainda por cima a eliminação na Libertadores. Então é o momento do Inter aproveitar essa fase ruim do Corinthians cambaleando contra as cordas e vencer esse rival no Beira-Rio e aí respirar mais aliviado, ainda precisando fazer muitas contas. Ao mesmo tempo, também quarta-feira, 7:30, longe, uma viagem continental lá em Belém do Pará, o Grêmio precisa obrigatoriamente vencer o Remo. Tem que vencer o Grêmio, é o pior time do Campeonato Brasileiro, jogando fora de casa, o lanterna da competição em jogos longe dos seus domínios. Tem que fazer a primeira vitória fora de casa contra o Remo. Não tem escapatória, não tem como desperdiçar essa situação. O Remo também vai mal demais. Se eu não me engano, são mais de 5 derrotas seguidas que o time do Pará tem no campeonato, praticamente já de forma virtual rebaixada. O Remo vai mal em casa, não é aquele adversário difícil que se esperava por conta dessa viagem, né? O que também ajudou muito, falei agora, maldita data FIFA, mas o Grêmio tem que agradecer. E aliás, está agradecendo, o Renato pôde aproveitar esse momento para fazer os seus ajustes, botar as suas convicções na escalação do time. Tô vendo aqui, o Remo vem de 5 derrotas seguidas, mas são 8 jogos que não ganha mais. Então não adianta, o Grêmio não pode voltar do Pará com uma derrota e é fatal, é caixão, já considere o Grêmio rebaixado. E o empate praticamente também, porque a situação dos dois é muito difícil. O Grêmio e Inter tem que pontuar muito nessa reta final, são 10 jogos, então são 30 pontos ainda a serem disputados. Grêmio e Inter precisam no mínimo 15, ou seja, tem que fazer metade dos pontos numa campanha tão ruim dos dois. É muito, muito complicado, é assim, meio que num milagre Inter e Grêmio vão se escapar. Eu vejo que talvez um dos dois vai cair, se não cair os dois. Hoje a maior probabilidade é os dois acabarem rebaixados, mas um deles tem chance. Buscando essas vitórias que falta, mesmo difícil, talvez dá. Só que passa tudo pela próxima quarta-feira. Só que não vai ser a última final, né? Aí depois começa cada rodada, vida ou morte. Cada rodada eu vou falar que é final, porque vai assim até o final do campeonato ou até onde Grêmio e Inter sobreviverem. Inclusive, já no próximo domingo, simplesmente, tem o clássico Grenal, decisivo demais. É um momento muito, olha, desanimador ver Grêmio e Inter nessa situação e não imagino que vai mudar para os próximos anos, hein? O Inter numa fase complicadíssima fora também, com a sua crise interna, a direção, a eleição agora que vai vir no fim do ano, e o Grêmio, a direção nova que fez todas as atrapalhadas possíveis. Vamos ver, quarta-feira vai ser, como eu falei, um teste de nervos para gremistas e colorados. Os dois jogos às 7:30 da noite. Inter em casa contra o Corinthians, Grêmio fora contra o Remo.
11:32, 13 graus aqui em Farroupilha. Agora tem um belíssimo bloco de Italianíssima aqui na Espaço.

11:56, fim de papo na noite, né? Espaço dessa segunda-feira. Muito obrigado pela sua companhia. Voltamos nessa terça às 8 horas, logo após a Voz do Brasil. Mulher morta facadas em Caxias. Suspeitos são presos. Colisão entre dois veículos deixa uma pessoa ferida no trevo da Tramontina, em Farroupilha. Mulher morre e filha adolescente fica ferida em acidente de moto em Caxias. Idosa morre em incêndio de casa no interior de São Marcos. Glória coleciona mais uma derrota e dispara a Farroupilha, não sabe o que perdeu. Esses e outros destaques, site, aplicativo e redes sociais da Espaço FM. Nós encerramos com Ed Sheeran, a Espaço volta às 6 da manhã com o Panorama. Boa noite, boa terça, até mais.

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3: Muito bom, muito bem, com licença, bom dia, 6 horas no ponto, temperatura, estamos com 14 graus, tempo completamente nublado, com licença, bom dia, cooperativa Vinícola São João, Buscaíno, imóveis e projetos. A previsão para hoje é de tempo nublado. Previsão de tempo nublado, máxima hoje para Serra Gaúcha entre 21 e 24 graus. Com licença, bom dia. Você não precisa gritar consigo para mudar. Recado de hoje, Edson, chega aí. Em seguida, panorama, pé no fundo, tem muita informação. Hoje é aquela terça-feira, ritmo acelerado, mais do que nunca. 6 e 1, bom dia.
4: Quem quiser saber quem sou.
3: Vou deixar os Valdir e Carlos Magrano ligou, pediu, ouviu em seguida. Espaço, bom dia.
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6: O megafone está apontado para uma bolha delicada. Muitas vezes é assim que você tenta mudar. Usa uma voz dura justamente quando está cansado, inseguro ou com medo de errar novamente. Você perde um horário, adia uma tarefa ou reage mal. Em vez de olhar para o fato, começa a dizer que nunca acerta, que é fraco ou que não tem jeito. A crítica cresce, mas a solução não aparece. Responsabilidade é necessária. Humilhação não é. Chamar a si mesmo de incapaz não corrige o erro. Não organiza o próximo passo e ainda pode aumentar a vontade de desistir. Tente trocar o ataque por uma descrição. Diga o que aconteceu, quem foi afetado e o que ainda pode ser feito. Uma frase concreta oferece direção. Um rótulo apenas machuca. Depois observe o que contribuiu para o problema. Faltou informação, tempo ou atenção? Houve uma escolha que precisa mudar? Entender a causa não retira sua responsabilidade. Ajuda a não repetir apenas a promessa de se cobrar mais. Quando alguém foi afetado, reparar o dano vale mais do que passar horas se insultando. Fale consigo como falaria com alguém querido que cometeu o mesmo erro. Você provavelmente seria honesto sem destruir a pessoa inteira. Esse cuidado também pode existir na sua voz. Se essa voz dura parece impossível de interromper, anote a frase e responda com fatos. Troque, eu estrago tudo por aquilo que realmente aconteceu. A precisão diminui o tamanho do ataque e ajuda a encontrar uma saída concreta. A bolha não fica mais resistente porque o som aumenta. Você também não cresce melhor sob ataque constante. Mudar pode exigir firmeza, reparo e prática, mas não precisa exigir crueldade. Uma voz mais justa consegue ensinar sem quebrar.

Isso é o Rio Grande, moçada, vamos lá!

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1: Agora 6:09, não ligou, pediu, ouviu. Temperatura 14 graus, tempo do. Essa versão do Querência Amada, pode rodar ela o dia inteiro. O canto ajuda, essa versão é linda pra caramba. Você não precisa gritar consigo para mudar. Quem quiser essa mensagem do Edson no WhatsApp, só pedir que a turma envia para você logo depois das 8. Temperatura 14 graus, informação triste que chega aqui, falecimento de Sandra da Silva Lima, 57 anos. A despedida vai acontecer na Capela C, Memorial São José Farroupilha, aqui no centro da cidade, na Papa João 23. Às 11 horas vai para o Memorial Crematório São José, em Caxias do Sul, onde acontece o cerimonial de despedida às 12:30. O atendimento Grupo L Fórmulo. Sandra da Silva Lima, 57 anos. Carinho sempre com todos os familiares. Sandra da Silva Lima, atendimento Grupo L Fórmulo, Memorial Crematório e Capela São José. Temperatura 14 graus, tempo nublado. Temperatura hoje varia entre 21 e 24 graus na máxima, 6 e 10. Padre Marcelo, bom dia.
2: Ave Maria, cheia de graça, o Senhor é convosco. Bendita sois vós entre as mulheres. Bendito é o fruto do vosso ventre, Jesus. Santa Maria, Mãe de Deus, rogai por nós, pecadores, agora e na hora de nossa morte. Amém. E que desça sobre você, sobre o nosso Brasil, sobre nossas famílias, a bênção do Deus Todo-Poderoso, Pai, o Filho e o Espírito Santo.
1: Amém, amém. Saúde, segurança, proteção, trabalho, coragem, felicidade, fé, bom dia. Nossa Senhora de Caravaggio, rogai por nós. Menino Jesus, abençoai-nos. Divino Espírito Santo, iluminai-nos. Divino Espírito Santo, iluminai-nos. Bom dia. 6:11. Estamos na Espaço FM. Buscaíno Imóveis e Projetos, Cooperativa Vinícola São João, Nossa Senhora Aparecida, Santa Ana, São José, São Joaquim, Santo Antônio, Santa Bárbara, rogai por nós. Nossa Senhora da Saúde, Nossa Senhora Imaculada Conceição, Nossa Senhora de Fátima, rogai por nós. São Cristóvão, boa viagem. São Cristóvão, boa viagem. São Brás nos proteja, é São Brás nos proteja, amém. Bom dia, vamos aproveitar, gente, intensa. Corrida terça-feira aí, vambora, tem muito assunto importante, muita utilidade pública. Estamos aqui na Espaço FM, Buscaíno Imóveis e Projetos. Já tem uma chamada geral, turma que já tá com a gente de manhã. Presentão, gente, eu repito, esse é presente. Estamos vivendo, gente, a semana, na verdade já a 33ª semana municipal da pessoa idosa. A gente teve ontem, na verdade, um bate-papo com o músico, compositor, professor Samuel Sodré, Centro de Convivências Idosos São José, Viver é uma Arte. Hoje na programação, sexualidade na terceira idade, sexualidade depois de 60, tabus e realidade, palestrante Léa Montemeso, Sim de Lojas Farroupilha, realização aqui de testes rápidos, equipe da Unidade Básica da Saúde, serviço hoje na programação, 14h, não tem nenhuma cobrança, não há necessidade de identificação. Melissa Cornucci, do Centro Idosos aqui de Farroupilha, também do Conselho Municipal dos Idosos, programação em destaque. Melissa, bom dia.
3: Nós estamos com uma programação bem intensa e que foi construída com muito carinho para todas as pessoas idosas do nosso município. Então, na quinta-feira da semana passada, nós tivemos a Assembleia do Conselho Municipal da Pessoa Idosa na parte da manhã, que aconteceu no Centro de Convivência. Na parte da tarde tivemos a mateada, distribuição de pipoca, apresentação da banda do CAI e a celebração ecumênica na Igreja Matriz. Foi uma atividade também bem, onde a população compareceu, né? Tivemos um público bem participativo. Na segunda-feira tivemos a palestra com Samuel Sodré e recebemos os idosos com o café da manhã. Um público também bem alto, né? Bem intenso, uma participação bem positiva aí dos nossos idosos.
4: Melissa, qual a participação do Samuel Sodré na segunda-feira, nesse café da manhã com os idosos? Algo que chamou atenção foi o fato da participação direta das pessoas, principalmente com o palestrante, o Samuel Sodré, que trouxe cantos, trouxe relatos, trouxe histórias, jogos de memórias, ou seja, uma palestra totalmente diferente que sai da rotina.
3: Sim, o Samuel Sodré é show, né? Uma palestra super dinâmica, aonde ele pôde resgatar com os idosos, né? As histórias e aquilo que a gente sempre diz, né? Quem não tem história, né? Não tem vivências para contar, para relatar. Até a gente tem uma frase que a gente usa muito aqui no Centro de Convenção, né? Se você está aqui é porque você faz parte da nossa história. Então, nessa palestra, ele fez um resgate através de músicas, né? Com os idosos, ele fez atividades que estimulou a memória dos idosos. Foi uma palestra super dinâmica que eles interagiram e cantaram juntamente com ele, né? E a música é terapêutica, né?
4: E essa programação, ela continua?
3: Sim, continua. Nós teremos, então, na terça-feira à tarde, uma palestra sobre sexualidade, né? E seus tabus nessa etapa de vida, porque a sociedade às vezes acha que porque a pessoa é idosa não tem mais vivência sexual, e não. Nós temos, inclusive, um índice bem alto de contaminação por doenças sexualmente transmissíveis nessa faixa etária. Então vai ter essa palestra bem importante, também vai ter aplicação de testes rápidos de doenças sexualmente transmissíveis. Na quarta-feira a gente tem o Sarau 60+, onde os idosos vão abrilhantar a noite aí trazendo seus talentos, e tem música, tem dublagem, tem teatro, declamação de poesia, temos diversas apresentações e diversos talentos. Na quinta-feira à tarde nós temos o bingo, que eles adoram, né? Vai acontecer ali no Centro de Convivência. E na sexta-feira encerra com o baile com a temática fantasia. A fantasia não tem idade, que vai acontecer no Salão do Honda.
4: Um baile integrativo.
3: Baile integrativo, onde a gente espera um público grande aí também.
4: Com certeza é um encerramento de semana do idoso com chave de ouro.
3: Com chave de ouro, e eles adoram, né? Adoram dançar, adoram entrar na brincadeira. Diversos idosos já falaram que já organizaram sua fantasia, né? Então a ideia é essa, justamente resgatar esse lado criança, né? Nessa faixa etária, porque envelhecer não significa estar na finitude, bem pelo contrário, né? A gente tem que trabalhar com a sociedade de que envelhecer é só mais uma etapa da vida, e que a gente segue ativo e segue saudável.
4: Melissa, que lição você tira quando se percebe a participação efetiva de um grande número de pessoas idosas? A gente fala 60 mais, mas aqui a gente percebe pessoas com 70, 80, até 90 anos e com vitalidade ainda.
3: Temos idosos aqui com mais de 90 anos, né? Isso mostra o quanto o olhar sobre o envelhecimento está mudando, né? Antigamente as pessoas viviam menos e ficavam muito isoladas em casa. Hoje os idosos estão vivendo cada vez mais e saindo cada vez mais de casa. E essa participação efetiva, nossa, isso é um presentaço para todos nós que trabalhamos, né, na política da pessoa idosa, porque a gente construiu com muito carinho essa semana para eles.
1: Melissa Conuti, muito obrigado a ti, a toda a equipe, a secretária Anitta Maiori Pascoal, que faz um trabalho impecável também com o pessoal da terceira, da melhor, pessoal com mais de 60, independente, uma atividade, uma semana intensa. Samuel Sodré, uma palhinha, ele se fazendo uma viagem pela música também, pegando década de 50, 60, 70. Foi um show de manhã cedinho. Viver é uma arte. Viver é uma arte. Samuel Sodré.
5: Pois é, as pessoas dizem assim, é uma palestra. Falou, olha, hoje não vai ser nada técnico. Até porque 9 da manhã não dá para ser muito técnico. Mas eu sempre ilustro assim, Mili, você tem que fazer as pessoas saírem da onde ou quando te encontrarem, saírem melhores do que chegaram. E hoje foi uma coisa assim, uma conexão divina. Isso, acho que Deus tem abençoado, e as pessoas estão precisando disso, né? Do lado humano, do lado do abraço, do lado afetivo, das canções que marcaram época. Mas acima de tudo, as pessoas estão sentindo falta, sabe de quê? De amor próprio. Elas, às vezes, elas andam muito dispersas, muito separadas. E hoje, o que eu vou dizer além desse encontro? Não teve nada programado com roteiro, foi tudo coisa que foi vindo na alma, e eu geralmente sou assim, eu gosto do improviso, das coisas que eu aprendi durante a vida, nas caminhadas, sempre longe de casa, mais de 50 anos por aí no mundo, né? Então eu acho que isso aí eu uso agora para fazer o bem para as pessoas.
4: E essas canções que foram tocadas e cantadas, Samuel, foi preparadas ou elas saíram assim conforme o coração mandou?
5: Saem conforme o coração manda. Parece que as pessoas estavam esperando aquelas canções, né? Mas não sei se estavam mesmo, mas aí não tem enredo próprio. Às vezes, se eu fizer de novo isso aqui daqui a meia hora, vai ser tudo diferente, com as canções diferentes, já vai vir na mesma praça. Não, em vez da mesma praça, assim vem aquela. Se eu voltar, a mesma coisa. todos, vai, já vai vir Aguinaldo Timóteo, Reinaldo Raiol, Martim da Vila, Titãs, Roberto Carlos, muda sempre assim. Se algum dia a minha terra eu voltar, aí vou levando elas para aquele lado, mas sem a intenção de causar tristeza, que elas se sintam leves para sair daquele lugar e saber que a vida tem que continuar. É esse o intuito de tudo.
4: O que se percebeu também foi a participação efetiva das pessoas.
5: Ai, que amor, né? Eu fiz casamento lúdico, eu fiz brincadeira de morte lúdica, que ninguém entendia que tinha morte de verdade mesmo, porque era brincadeiras mesmo, são brincadeiras mesmo. Mas isso, Milho, é uma coisa muito instintiva e muito do coração. Eu deixo, vai falando, que vai incorporando esse momento e eu vou levando.
4: Como é que é trabalhar com um público desses?
5: É bem como eu digo, tudo que me faltou na juventude, de pai e mãe, irmãos perto, né? Presentes, que estava no mundo desde cedo, Deus me deu milhares de vezes mais. Hoje, uma média de 1.000, 2.000 idosos por mês que a gente trabalha aqui. Semana que vem já estou lá nas missões e aí. E ele me dá essas pessoas que têm um carinho comigo como se fosse um pai, uma mãe, né? Um irmão. Eu acho que é muita bênção, mas porque lembra aquela música lá, quem cultiva a semente do amor, segue em frente e não se apavore. Se na vida encontrar de sabor, vai saber esperar sua hora. Então, tem tempo para tudo. Às vezes eu digo para as pessoas, se você quer uma bênção, quer uma benfeitoria ou sonha alguma coisa, não recebeu, porque você não está nem preparado. Vai ganhar um monte de dinheiro para quê? Para tu gastar à toa, jogar fora, ou humilhar a pessoa que está perto de ti. Então, quando chegar a tua hora, eu estou preparado para receber isso aqui, vai vir.
4: Você comentou uma frase que chamou a atenção, inclusive, as pessoas até te aplaudiram quando você comentou de que as pessoas chegam ao mundo sem trazer nada e vão embora sem levar nada.
5: E ainda nesse meio tempo, a maioria, e tem muita gente feita brigando pelo que não trouxe e o que não vai levar. Aí tem uma frase que é do Tom Jobim, que eu canto, eu uso ali, mas vem na hora também, que diz assim: se as coisas foram feitas para serem usadas, as coisas, e as pessoas para serem amadas, então por que o ser humano insiste tanto em usar as pessoas e amar as coisas? Então, quem sabe, deixemos de coisas, cuidemos da vida, pois senão chega a morte ou coisa parecida e arrasta todo mundo sem ter visto a vida. Isso

digo, elas não gostam nem delas mesmas. E essas pessoas, elas fazem mal para elas e fazem para quem está na volta. A lição que eu tiro é a seguinte: os anos que nós temos é o quê? É o que tem para ver. Eu digo para elas sempre: olha, não adianta tu pensar no passado, em voltar. Tenha saudosismo, uma saudade boa, que tu possa lembrar ela com carinho, que te fortaleça e para tu seguir em frente. Porque os anos que tu tem é daqui a um ou dois, ou quando tu partiu, daqui a 10 a 20, não começa a viver isso, que é o que nós temos. E para mim também, para ti, né, Miri, para todo mundo, é assim: começa a contabilizar o que tu tem agora para frente, que tu nem sabe quantos tem, mas aproveita ele como se fosse o último dia. Charlie Chaplin já falava isso: viva como se fosse o último dia na tua vida. Então, eu vivo assim, cada dia de uma vez, e mais assim, acordando pensando assim: hoje eu vou dar um sorriso para alguém, hoje eu vou abraçar alguém. Então, fazendo isso, a minha missão está cumprida.

104. Gente, essa palestra aqui, na verdade, é um bate-papo, é um show. Ele tem uma música dele que fala de saudade, fala de voltar pra casa. Flashzinho, vai.

São Miguel Sodré, sensacional. Boa palestra e bom show aí, 6h25. Pessoal que trouxe o São Miguel pra cá novamente aí, parabéns. Anitta, a turma toda aí, parabéns. Gente, 6h25. Fazer programa especial nesse tom com ele, sensacional. Claudemir Gilden, pra ti e pra família, querida Janete, bom dia. Nas ondas da Espaço FM, Everton Quadri, muito obrigado. Karina De Pares, muito obrigado. Juliano Minosso, nas ondas da Espaço FM. Berenice, alô Fortaleza, bom dia. Jussara Bristotti Colombo com a gente. Willy Lima, parabéns pela entrevista ontem com o Maurício Macon e com o Cláudio Branchieri. Privilégio aqui, um presente, gente. O que o Maurício Macon fez ontem, ele e o Branchieri, campeões de voto em menos de 12 horas, fizeram questão de vir aqui no estúdio da Espaço FM. Sensacional. A entrevista está aí para assistir, porque tem vários temas aí, os campeões de voto aí. O Branchieri entre os mais votados para a Assembleia e o campeão de votos, mais 300 mil votos, o Maurício Macon, no estúdio da Espaço, está no YouTube, está no fim de expediente de ontem. Leonardo Viegas, Florianópolis, das ondas da Espaço FM, que presentão, Leonardo. Muito obrigado. Júlio César Castilho de Freitas, Júlio, astral maravilhoso.

Maravilhoso pra ti, pra Adelaide, pra família. Irani tá com a gente, Irani. Muito obrigado. Terça-feira seja abençoada com a proteção de Nossa Senhora de Caravaggio. Amém. Bom dia. Vargas, sensacional. Giovanni Ângelo Garziera, nas ondas da Espaço FM. Josiana Costa, muito obrigado. José Luiz Ribeiro, muito nas ondas da Espaço. Fabiana Biasotto, aonde você estiver com a gente, nosso muito obrigado sempre. Valdez mandou pra cá uma seleção que eu vou rodar já no shopping aí, duas, três na de cara. Muito obrigado, Jéssica. Manda pra cá mais detalhes. Tem informação, gente? Júlio Lins tem informação também. Caxias do Sul, violência ontem. Tem ocorrência de homicídio, mulher morta, facadas. Vamos ampliando aí na sequência. Quero abrir o portal espaçofm.com.br. Só deixa eu fechar a rodada aqui, ó. Pela poesia musicada. O Andrés mandou pra cá uma seleção. Essa é uma nacional linda. Do Sullivan Massadas. Na voz da moçada dos Fevers, por causa de você, um flashzinho vai.

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1: Na mesma época eles estavam com duas músicas na Parada do Sul e Massadas ao mesmo tempo. As duas mais tocadas no Brasil, comecinho dos 80. Eram Fivers, Por Causa de Você, 83, 84. E essa

0: Capricho, senhoras e senhores, bom dia, 6:30, 6:30.
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2: Se o seu computador é compartilhado, criar perfis de usuários separados permite que cada pessoa tenha seus próprios arquivos, configurações e também preferências. Isso também ajuda a manter informações pessoais separadas. 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
2: Saúde dos ossos. Leite e derivados, além de alguns vegetais e sementes, podem contribuir para o consumo adequado de cálcio. Esse mineral é importante para a manutenção dos ossos e dentes ao longo da vida. A vida é melhor quando se tem saúde.
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0: Agora 6:34, bom dia, tempo nublado, temperatura 14 graus, mulher é morta a facadas em Caxias do Sul, suspeitos são presos. Crime ocorreu no Jardim das Hortênsias, um dos dedos da vítima teria sido encontrado no carro dos suspeitos. Uma mulher foi morta a facadas ontem no bairro Jardim das Hortênsias, em Caxias do Sul. O crime é investigado pela Polícia Civil. Pouco depois da ocorrência, suspeitos foram localizados em Chevrolet Astra e presos. Durante a abordagem, um dos dedos da vítima teria sido encontrado dentro do veículo. Conforme informações preliminares, o dedo teria sido retirado após a morte da mulher na tentativa de acessar o aparelho celular dela. Por meio do desbloqueio, por impressão digital. Nossa! A polícia deverá investigar a motivação do crime, a participação de cada um dos suspeitos e toda a dinâmica da ocorrência. A identidade da vítima ainda não foi divulgada. A gente fica no aguardo. Virou destaque: mulher é morta a facadas em Caxias. Cortaram o dedo para conseguir acionar, né, liberar o celular. Nossa, 6:35, colisão entre dois veículos deixa uma pessoa ferida ontem à noite no trevo da Tramontina, uma porrada violenta. E olha que tá hiper bem sinalizado, mulher morre, filha adolescente fica ferida em acidente com moto, Caxias do Sul. Pessoal com moto em Caxias, qualquer lugar, em Caxias ontem também, gente, ontem à noite, como pessoal querido, a gente sabe o trabalho impecável do motoboy, mas gente, vocês para fazer entrega rapidinho, é costurando, é cortando, é velocidade, gente, atenção redobrada. Idosa morre em incêndio de casa no interior de São Marcos. Glória Menegoto coleciona mais uma derrota e dispara. Farroupilha não sabe o que perdeu. Homem é preso por tráfico de drogas em Farroupilha. O Brasil tem muito para crescer. A corrupção tomou conta em todos os poderes. A gente passou a normalizar o errado. Essa frase do Daniel Bump, gente, isso aqui tá para refletir. O que a gente tem hoje, pega a autoridade suprema, Tribunal Federal, Executivo Nacional, é normalizando o errado. A corrupção tomou conta em todos os poderes, a gente passou a normalizar o errado. Daniel Bump, ao defender mudanças no país, homem é socorrido após ataque de abelhas no interior de Bento. Motorista controla princípio de incêndio em caminhão na 453 em Garibaldi. Homem é preso por roubo de celular no centro de Bento Gonçalves. Nova Pádua, 87% dos votos a Flávio Bolsonaro e registra a maior votação proporcional do Brasil. Cidade com maior votação para o Bolsonaro, 87%. Alô, Nova Pádua. Colisão entre dois veículos deixa a condutora ferida no centro de Farroupilha. Dinamite enterrada há cerca de 20 anos é encontrada durante obra em Caxias do Sul. Lojas Colombo abandona shoppings, aposta em e-commerce e acelera expansão para São Paulo e também lojas de rua. Manchetes, destaques. Prepare-se para que o PT vai aprontar. Prepare-se para o que o PT vai aprontar no segundo turno. Alerta deputado federal Bibo Nunes, reeleito pelo Partido Liberal. O Bibo esteve com a gente ontem no Espaço Rádio Jornal. Preparem-se para o que o PT vai aprontar. Alerta deputado federal Bibo Nunes. Bibo, por favor.
5: Não tem o que possam fazer. Tentar de todas as maneiras macular, sujar a imagem do Flávio Bolsonaro, não conseguir em momento algum. E agora, com o Caiado apoiando, o Zema, todos os demais candidatos apoiando, nós vamos a uma vitória com glória no dia 25 agora, para resgatarmos o Brasil desse caos que vivemos hoje. A direita no Brasil está vencendo de maneira espetacular. E um detalhe muito importante: teremos maioria no Senado. Então, se prepare para ser caçado. Alexandre de Moraes, Gilmar Mendes, esses agora serão caçados no ano que vem. Não tenho vocês a menor dúvida. Então o brasileiro vai começar a ter esperança na justiça, esperança no governo. Vamos acabar com todo esse assistencialismo. Quase metade do povo brasileiro recebe algum tipo de assistencialismo do governo. É pé de meia, vale gás, vale luz, Bolsa Família, só votos comprados, que felizmente a consciência do povo brasileiro falou mais alto. Por quê? Porque o Flávio Bolsonaro, ele é moderado e o centro decide eleição e os moderados estão apoiando em peso o Flávio Bolsonaro. Vamos a uma grande vitória. Amanhã mesmo eu tô indo para Brasília, porque na quarta teremos a primeira reunião da bancada de deputados eleitos pelo PL com o Flávio Bolsonaro e o presidente do partido. Quarta-feira, grande reunião, estarei lá com o Flávio, falando com ele, conversando e incentivando que ele venha ao Rio Grande do Sul para que nós tenhamos uma mega vitória, resgatarmos o Brasil, porque como está, não dá mais, estão quebrando o nosso país. E o que me deixa mais triste é quando eu vejo as pessoas que precisam de ajuda, que estão na pobreza, ficam acreditando nessas histórias, vai ganhar picanha, ganhar isso e aquilo. Eu concordo, o Lula, ele é o pai dos pobres. Por quê? Ele gosta tanto de pobre que por onde ele passa, ele multiplica multiplica a pobreza. Ele quer aumentar a pobreza o tempo inteiro para criar dependência. Felizmente, essa consciência está chegando e o povo brasileiro vai ter trabalho de verdade, vai ter oportunidades, vai ter cursos, vai ter educação, ensino à disposição para que o Brasil ocupe seu devido lugar no mundo. E isso vai acontecer. E aguarde, aguarde, porque o Trump vem com muita força ao Brasil para acabar com os terroristas. E facilita, o Lula vai estar muito mal nessa aí. Então, muita coisa boa vem. Você que estava desacreditando no Brasil, comece a acreditar com muita força que nós vamos resgatar honra, dignidade e a esperança vai virar realidade de um futuro promissor para todo o povo brasileiro.
0: Mesmo tem muita pergunta, vamos deixar de repente durante a semana com um tempinho, mas a Tupinão,
5: com certeza.
0: Homem de rádio, homem de TV, jornalista, a questão das pesquisas, de novo, o Sanderson não figurava, o Zucco estava empate técnico, sim, com a Juliana.
5: Sim.
0: O Lula ganhava em todos os cenários. Por favor, um comentário
5: sim,
0: teu.
5: Sim. Olha, o comentário meu é que o poder financeiro influencia nas pesquisas. Quando alguém contrata uma pesquisa, tem intenção de que essa pesquisa é favorável, porque a pesquisa, pensam eles, que induz o eleitor. Há muitos eleitores, eu não quero perder o voto. Ah, o fulano vai ganhar, vou votar em quem vai ganhar. Por mim, acabavam essas pesquisas, como eu também não sou a favor do jogo desenfreado no Brasil. Essas pesquisas só prejudicam o eleitorado, prejudicam do melhor ser eleito e jogam uma realidade que não existe. Mas felizmente o bom senso venceu e nós vamos resgatar o Brasil. Agora, eu confio em pesquisa séria. Pesquisa séria funciona, mas no Brasil, infelizmente, as pesquisas são movidas por dinheiro. É o dinheiro que manda no resultado. Isso não serve para mim.
0: Bibo Nunes, parabéns, o terceiro mandato, quem venha com tudo aí, um grande abraço e a gente volta a conversar. Muito obrigado.
5: Tá bom, imensa honra, obrigado a toda a Serra Gaúcha pela votação, o apoio, terceiro mandato e vamos com muita força aí. Obrigado, sempre lutando por um Rio Grande e um Brasil melhor.
0: Bibo Nunes, deputado federal reeleito PL 6:42, quarta-feira amanhã, Casa de Carnes Raseira, ponta de peito 28,90, tatu 44,90, bucho 19,90, picanha 79,90 ao quilo, quarto da carne, colchão mole 52,90 ao quilo, Casa de Carnes Raseira, Rui Barbosa 29 Centro e também na Barão do Rio Branco, Casa de Carnes Raseira, bom dia, 6:43.
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0: Para 6h45. Ativar Espaço Móvel em seguida. Gustavo falou Livramento. Gustavo, que presentão aí, Livramento com a gente. Pediu, ouviu? Só um trechinho aqui, só um trechinho pra provocar. Anjo Azul, Marquinhos Moura, vai.

0: Messenger.
1: Ô, Pretinho, depois das nove. Marília, Marília, Beautiful. 6h47, teu rádio tá ligado aqui na Espaço FM. É panorama, é show da informação. Um toquezinho rápido, gente. Vamos fazer uma visita para os bairros da cidade. Ontem de manhã, o prefeito Jonas Tomazini esteve com comitiva aí no bairro. Deixa eu conferir aqui. No bairro. Opa, a pessoa da Espaço Móvel chamando. Tem Coiama chamando também. Só uma palhinha rápida. Pavimentação paralelepípedo, uma pavimentação necessária em um trecho do bairro Belvedere. Fernando Werner, em nome da população aí da região, obra iniciada ontem. Fernando Werner, por favor. Eu vou deixar uma seleção musical engatilhadíssima aqui e tô com pouco tempo. Deixa eu colocar rápido aqui o Fernando Werner, bairro Belvedere. Fernando.
2: Vai ser muito boa. Ótimo. Porque aqui o movimento é grande de vans, de ônibus, aqui ó, é grande. E tem aqui umas valetas aí que daí vai ficar bom também aí. Aí para nós vai ser muito bom.
3: Além da pavimentação, a rua também ganha toda aquela questão da drenagem. É um fato importante também.
2: Isso aí. Aí vai ficar muito bom mesmo aqui para todos os moradores aqui.
3: É uma obra muito esperada?
2: Muito esperada. Uhum. Tudo tranquilo. Daí aí para vocês também aí.
3: Agora passa a ser uma realidade.
2: A realidade. Isso
3: os aí. Moradores, além do pó, agora também melhora a qualidade de vida.
2: Isso aí, muito bom. Isso aí, a qualidade de vida é muito boa aqui para nós.
1: Fernando Werner, secretário Matheus Paim tá de volta, um período rápido aí de folga, ajudou na campanha também. Secretário Matheus Paim, por favor, roteiro, agenda de trabalho.
4: Com certeza, voltando com energia total para que a gente possa seguir entregando as melhorias que a cidade precisa, em especial, Miller, as obras de pavimentação. A gente inicia essa semana aqui no bairro Belvedere, duas ruas que necessitavam de pavimentação, que tinham aí problemas, né? Devido ao relevo que se encontra aqui, a água sempre acabava lavando aqui o nosso trabalho de patrulhamento. Então, agora uma solução definitiva chegando nesse trecho aqui do bairro Belvedere. E temos diversas frentes. Nos últimos dias, inclusive, nós entregamos uma parada de ônibus que foi muito solicitada pela comunidade do Burate. Então, a gente também quer agradecer a comunidade que se mobiliza, que procura a secretaria, procura os veículos de comunicação e também é atendido às demandas. Então, a gente fica feliz com também esse atendimento. E temos aí algumas frentes, Miller, que a gente retornou já agora para encaminhar as fases de entrega de obra, né? Eu destacaria aqui a Avenida das Indústrias, no bairro Industrial, tá na fase final, a gente já tem pavimentação no local, falta alguns ajustes de drenagem e nos próximos dias a gente vai ter também a entrega dessa importante obra. E seguimos aí num cronograma bastante conciso nos bairros do município. Então, até destacaria aqui que nós temos algumas manutenções previstas no bairro 1º de Maio, com limpezas de bocas de lobo, a drenagem também de alguns pontos do bairro vinha apresentando alguns problemas, Miller, e a gente vai fazer esses consertos. Também na área central, o centro do município, a gente está trabalhando na limpeza das bocas de lobo. É uma região que tem diversos pontos aí que necessitam dessa manutenção, mas a gente vai aproveitar agora, se São Pedro também nos permitir, com tempo bom, trabalhar para fazer essas limpezas. E também seguimos com uma situação de patrulhamento em alguns bairros, aqueles trechos ainda onde não tem pavimentação. Então, bairro Cruzeiro, bairro Santa Catarina, vão receber a equipe de patrulhamento aí nesses próximos dias para também a gente seguir com os trabalhos.
3: Secretário, em razão do excesso de chuvas das últimas semanas, muitas tubulações com problemas?
4: Sim, Miller, infelizmente nós tivemos essas intercorrências ligadas às redes de drenagem, às tubulações, né, do município, e eu destacaria que, como falei até anteriormente, bairro 1º de Maio é um bairro que a gente vai estar enfrentando. Nós também na área central do município nós tivemos alguns pontos de alagamento, de bocas de lobo que não deram vazão, então a gente vai fazer ampliações e limpezas também da rede. E eu destacaria uma obra grande, inclusive, que a gente já vai dar início nesses próximos dias, que é na Vila Jansen, né? Se a gente reparar na lateral ali, Miller, do centro comunitário, do salão da comunidade, nós estávamos tendo ali uma vazão que não estava comportando aquela rede. Então, nessa semana, inclusive, eu já uma das primeiras iniciativas que a gente teve agora nesse retorno foi organizar as nossas equipes. Então, a gente está indo para Jansen também nesse momento. É um núcleo urbano, né, que a gente tem lá na Janssen, e que a gente vai trabalhar com uma nova rede de uma bitola de metro, né? Então pensem que é um tubo de 1 metro de diâmetro que vai lá para aquela região. Então a gente também reforçando o nosso município, tornando ele mais resiliente e preparado para essas mudanças climáticas que infelizmente tem se tornado rotina no nosso estado.
3: Ou seja, além da ponte que está sendo recuperada, com o desvio também preparado para que a ponte seja recuperada, a Janssen passa a ser agora um canteiro de obras.
4: Sim, Miller, nós teremos diversas intervenções acontecendo na Janssen, né? Já estamos agora na fase final, como você falou, da execução daquele desvio para que a gente possa derrubar o antigo pontilhão e construir um novo. E sim, nós teremos aí diversos pontos de intervenção. Destacaria também então essa nova rede de drenagem da rua Júlio de Castilhos, que vai também pegar a Luiz Mandelli, outros trechos ali da comunidade, porque de fato nós vamos aí melhorar e qualificar não só o conforto da pavimentação, que acho que isso é importante, né? Menos buracos, né? Menos trepidação nos veículos, isso também é mais segurança, mas também a questão da drenagem, que a gente percebe que isso nos municípios tem se tornado uma pauta importante, né? Nenhuma casa que corra risco de invasão de água de novo, que a gente tenha a via pública preservada. Então a Secretaria de Obras, através do governo do prefeito Jonas, estará trabalhando nas próximas semanas com muito forte, num ritmo muito acelerado aí, para entregar essas melhorias para a Vila Janssen também.
1: Matheus Paim, secretário municipal de Obras e Trânsito, frentes de trabalho para a semana. Matheus, qualquer novidade aí, torcer que o tempo auxilie também. Tem o pessoal do Burate, aí, região de Montepérico, o terceiro distrito, José Luiz Dorx, novamente volta a se queixar, está se queixando da Secretaria da Agricultura. 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José Luiz Dorx volta a se queixar das estradas aí no Rio Burate, região Rio Burate, Montepérico, terceiro distrito. Fala, José.
0: Bom dia, Rogério. O que que tava fazendo hoje de manhã? Encheu os buracos de pedra, que a nossa Secretaria de Agricultura que não tem a capacidade nem de vir com uma caçambada e cascalho, vindo fechar os valetões no meio da estrada. Como que estão fazendo nós de palhaço aqui nas moradoras aqui dessa região da igreja do Bate e o cemitério de Montebérico? Mas estão fazendo nós de palhaço. Esse cara tá fazendo nós de palhaço. Olha como é que tá aqui, Rogério. Não tem mais condição nem de andar a pé, Rogério. O que esse cara tá esperando?
1: Aqui, José Luiz Dorx. Renan, dá um chego aí, rua. Seu passada, fizeram alguma coisa por aí? Que a reportagem esteve, inclusive, com o secretário, dá uma orientada. E José Luiz Dorx, Rio Burate, terceiro distrito, 6:55, espaço móvel chamando direto da Coyama Odontologia. Jerônimo Filho, em seguida, 6:55. Tem sugestão de pauta, assuntos que você quer que a Rádio Espaço aborde, envia para cá pelo WhatsApp 99611-1971. 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
7: Obrigado, Gerônimo. Filho, ó, 7:02, doutor Coiama, muito obrigado. 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Vai espalhando a notícia. Falando em espalhar a notícia, em seguida a secretária Flávia Zanfeliz vai estar com a gente. Tá começando hoje as inscrições, depois vem as matrículas. Agora é as inscrições, o processo é esse. Você que precisa colocar teu filho, tua filha na rede municipal, gostaria, sonharia em colocar os teus filhos na rede municipal de ensino, começou hoje, começa, na verdade desde ontem, começou as inscrições, o processo, quero matricular. Primeiro é inscrever para depois conferir o local exato aonde você gostaria, aonde há possibilidade. Inscrições, já Flávia vai estar com a gente ampliando. 7:03, hora de dizer feliz aniversário, Rádio Espaço, feliz aniversário, que delícia. Maicon Luan Batista da Silva, Sirlei Fátima Zanzigolo, Cleonir José Simonetti, Crislaine Pompeu Oliveira Sazi, Grupo Big Fair, Rosane Branco, Rafaela dos Santos, Denise Neumann, homenagem Maleria Anselme, Rosane Rodrigues Branco, homenagem do esposo Volmar, filho Charles e Tiago, Maleria Anselme, Felipe Rodrigues dos Santos, homenagem da Migra, Amanda Rosa Poli, homenagem Objetiva, Contabilidade, Alexandre Rigon, Marcos de Andrade Branco, Gustavo Sala Antonioli, Máquina Sazi, Ana Maria Migon, o esposo Alceu, filhos Vanessa e Rodrigo, o neto Gabriel, o pai Ari, irmão Ademar, a turma da Afadev, Ana, feliz aniversário, muita saúde, Ana. E obrigado pelo carinho de sempre, Angelina Godinho, o esposo Antônio Carlos, os filhos Márcia, Luciane, Grace, Franciele, Simara e Carlos, Angelina, família Godinho, bom dia, Eliane Osmarini, o esposo José, o filho Gustavo, os sobrinhos Jean Carlos, Lorenzo e Luigi, a sogra Inês, o pai Pedro, Emily de Lima, Venite, homenagem da mãe Elisandra, as irmãs Bianca e Alice, os avós Jorge e Terezinha, Guilherme Gasperin, a namorada Tainá, Ellen, Cristine, Romualdo, homenagem da mãe Ketiane, quem mais? Padrasto Aldemir, o irmão Gustavo, avós Roseli e Gerson, os vindos Lucenir e Evaldo e a tia Cristiane, Iracema de Souza Nunes, homenagem do esposo Roberto, Jandira Brambila da Cunha, homenagem dos filhos queridos, o Sandro e o Leandro, as noras Débora e Sandra, netos Maurício e Laura, as irmãs Marisa, Iris e Zaira, feliz família Brambila, família Cunha, Dona Jandira, parabéns pelo aniversário, pela família. José Luiz Cetim, a esposa Marijane, os filhos João Paulo e Ramone, os netos Heitor, Martin e Bento, a nora Natália, família Cetim, bom dia. José Luiz Cetim, família querida, Marijane, Josué Quiele, homenagem da esposa Camila, a filha Gabriele, Julieta Varisco Mantovani, os filhos Viviane e Gustavo, netos Guilherme e Cecília, o genro Gustavo, a nora Gabriela, Luana Rodrigues e Ana Luísa Rodrigues, mãe e filha, que presentam no mesmo dia, o esposo e pai Cristiano, filha e irmã Mari, os avós sogros Nair e Arante, Luana e Ana Luísa, feliz aniversário, Margarete e Agostini, Margarete, hoje teu dia, Marlene tá com a gente. Gente, a família Agostini, a Margarete e a Marlene sempre com a gente. Feliz aniversário, Margarete. Marisete Nicolini. Marisete, em homenagem da Gláucia, do Paulinho, da mãe Jovila, todos familiares. Eu tenho um segundo tempo chegando, 7:06.
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7: Clínica Dr. Tiago Brunet, bom dia, 7:07. Vem aí o informativo Sintrafar. Feliz aniversário, Nelly Turqueto. Nelly, homenagem do esposo Ezequiel, filho Theo, as irmãs Ionara, Michele e Bruna. Patrícia Pertili, homenagem dos pais Lourdes e Juarez, irmãos Joel, Gabriel e Daniel, cunhadas Jéssica, Bruna e Diana, familiares e amigos, Rosa Maris Torres, homenagem dos filhos Rosa, Bruna e Robson, nora Franciele, genro Josemar, netos Rafaele e Jefferson, o pai Dário, Silvano Vargas, homenagem dos pais Antônio e José, Sônia Gasperim, bom dia, homenagem do esposo Sidney, pais Lores e Gema, o irmão Rogério, a cunhada Beatriz, sobrinho Gabriel, Valeri Pelizer, homenagem da esposa Miriam, o filho Edson. Hoje, os irmãos gêmeos lindos, queridos, a Júlia e o Stefano Bump, estão de aniversário. Queridos, lindos aqui, o Stefano e a Júlia estão de aniversário, homenagem dos pais, o Daniel Bump, a Cristiane Bump, o vô Cedenir Bump, a avó Marinês, o tio Diego, a família toda querida. Sete aninhos hoje, a Júlia e o Stefano, feliz aniversário, espaço e que delícia. Tem gente aniversariando, manda pra cá, pra gente ampliar também, colocar homenagens no ar. Neuza Peta, recebi a informação, também aquela tua pauta da Liga de Combate ao Câncer, pessoal da Liga lá no Beira Rio, vai ter matéria já com a Silvia Rossi, muito obrigado. Gente, interatividade, alô, Canoas, família Miller, Marcelo Miller tá em Canoas sugerindo Ira, Dias de Luta, tá na mão, Ito Tonini, um abraço, Ito, nas ondas da Espaço FM. A Márcia escreve assim, manda um abração para minha mãe, querida Angelina Godinho, que está de aniversário hoje, dizer que Deus te dê muita saúde e alegrias. Mãe, muito obrigado por tudo dos teus filhos, Márcia, Luciane, Grace, Franciele, Simara e Carlos, e todos os netos, genros e nora, que te amam, também do meu pai, que já preparou o seu café, o Antônio Godinho, família Godinho, que espetáculo, Márcia, muito obrigado, feliz aniversário, querida Ângela Godinho, carona Rádio Espaço e que delícia. 7:10.
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0: Seu rádio está ligado na Espaço FM, 7:13, repito, 7:13. Vamos de informativo Sintrafar. A Carmen Miller, dá uma checada, Miller, quando tiver um tempinho. Tem acidente aqui em Farroupilha. Carmen, qual é o local, por favor?
1: Bom dia, Rogério. Tem um acidente quase em frente à Natura Suc. Parece ser bem sério, uma batida bastante forte, dois carros.
0: Obrigado, Carmen. Perto de um ponto de referência, Natura Suc. Miller, dá uma checada com a gente aí. Quando tiver condições, prioridade sempre 100% tua. Aqui também o pessoal do interior nos passando informações. Ela enviou um vídeo, eu vou pedir até, me dá o nome aqui, por favor. Giovanni Tonin, que enviou pra cá. Giovanni, só um detalhe, se tiver mais um vídeo um pouco mais extenso aí, de 20 segundos, 30, porque o lugar é bonito. Só que a estrada tá, é uma pedreira. Estradas aqui no interior da linha República, FR-56. Diz pro Renan Bondan, saí da Toque e vim ver as estradas do interior. Eu, estudante, não tô indo pra escola, porque o micro-ônibus não consegue subir desde a enchente de 2024. Não passa mais máquinas para arrumar a estrada. Divulga ali na Espaço. Tá aqui, Giovanni, tiver mais imagens, manda para cá. Certamente está indo para aula ainda, não tá desde 2024. Como é que está a situação de vocês? Quiser a reportagem também por aí, por favor. Aqui tem informação também. Aqui agradecer sempre. Emerson, o Emerson foi o primeiro que mandou recado para cá. Na frente da Lema Embalagens, Natura Suc, nessa região, tem acidente. Deixa eu ampliar daqui na lá. É uma porrada, a parte frontal destruída do carro. Parte frontal destruída do carro. Emerson, tiver mais informações aí, por favor. 7:14, o Dia das Crianças está chegando e na Ermelu você encontra muitas opções para deixar essa data ainda mais especial. 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Venha nos visitar. 7:16, bom dia.
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3: Bom dia, ouvintes da Rádio Espaço FM. O programa de hoje do Sintrafar é apresentado pelo presidente Márcio Ferrari e pelo tesoureiro Adriano Calegari.
4: Acompanhe agora os destaques da semana.
3: Novo marco legal do seguro rural traz avanços para a agricultura.
4: A sanção da Lei 15.526, de 29 de setembro de 2026, apresenta um importante avanço para o fortalecimento do seguro rural no Brasil. A nova legislação traz mudanças que ampliam a segurança das famílias agricultoras, dão maior previsibilidade à política de subvenção e estabelecem regras para agilizar a análise e pagamento das indenizações.
3: Um dos principais avanços é tornar a subvenção um prêmio do seguro rural, uma despesa obrigatória, protegendo esses recursos do contingenciamento do orçamento. A subvenção é um apoio financeiro do poder público que reduz o valor pago pelas famílias da agricultura familiar na contratação do seguro. Desta forma, o governo não mais poderá fazer corte no orçamento para a subvenção do seguro.
4: A lei também estabelece prazos para análise dos sinistros e os pagamentos das indenizações. A apuração da perda deverá ocorrer entre 15 dias, enquanto a liquidação do sinistro deverá ser realizada em 30 dias, conforme condições previstas na legislação.
3: Outro avanço está na relação entre seguro e crédito rural. As operações seguradas poderão contar com condições mais favoráveis de financiamento, além da possibilidade do seguro integrar as garantias da operação e do próprio prêmio do seguro ser financiado. A legislação também prevê prioridade para operações seguradas em situações de prorrogação ou renegociação, conforme as regras estabelecidas estabelecidas pelo Poder Executivo.
4: A nova lei ainda incentiva a participação de estados e municípios na subvenção ao seguro rural, permitindo parcerias para complementar o apoio federal. No Rio Grande do Sul, a FETAG e o deputado estadual Elton Weber têm como iniciativa o projeto de lei número 380/2025, que prevê a participação do estado no pagamento da parte do prêmio do seguro rural.
3: Outro ponto destacado é a participação das entidades representativas das famílias agricultoras nas decisões do seguro rural. A legislação prevê a criação de comissões consultivas com representantes dos agricultores e das seguradoras, ampliando a participação do setor na discussão e no acompanhamento da política.
4: A nova legislação trata do seguro rural, da subvenção do prêmio e do fundo de cobertura suplementar. As regras do Proagro e do Proagro Mais não são alteradas diretamente pela lei 15.526/2026.
3: Para a FETAG e os sindicatos filiados, o fortalecimento do seguro rural é fundamental para ampliar a proteção das famílias agricultoras diante dos riscos que afetam a produção e contribuir para a continuidade e o fortalecimento da agricultura familiar. Enquanto isso, a pressão para que a subvenção ao seguro rural da atual safra seja paga continua.
4: Aviso importante: na quinta-feira, depois de amanhã, acontecerá na Câmara de Vereadores uma audiência pública para trazer a todos os cidadãos farroupilhenses informações sobre a instalação do sistema antigranizo em nosso município e região. A audiência pública inicia às 19 horas.
3: E na sexta-feira, dia 9, acontece a abertura simbólica da safra de citros em nosso município. O evento acontecerá em São Miguel, na propriedade do nosso associado e vereador Clemente Valandro. Mais um momento de valorização da nossa produção e diversificação agrícola de farroupilha.
4: Lembramos aos ouvintes que o expediente do sindicato acontece pela manhã das 7h30 às 11h30 e à tarde das 13 horas às 17h30 de segunda a sexta. O sindicato está com livre admissão de associados, podendo atender quem não é agricultor. Entre em contato pelo telefone 3261-1370.
3: O sindicato continua oferecendo convênios com médicos das mais diversas especialidades: dentistas, quiropraxistas, terapeutas que usam técnicas alternativas, massoterapeutas e outros profissionais da saúde que atendem seus próprios consultórios.
4: Além desses convênios, mantemos na sede do sindicato os tradicionais atendimentos com o médico clínico geral e também com a ginecologista, assim como atendimento com o dentista.
3: Ainda temos convênios com planos de saúde Unimed, Círculo e telefonia da Vivo. O agrônomo conveniado atende na sede, prestando assessoria para licenciamento ambiental, projeto para investimento na compra de máquinas, implantação de culturas novas e custeio. No sindicato também são feitos o CAR, o INCRA, o ITR, cadastro de silvicultor, o cadastro vitícola e contratos, além de outros documentos relacionados à produção e propriedade. Muitos desses serviços são prestados a todos os agricultores e proprietários rurais.
4: Sintrafar, unindo agricultores, desenvolvendo a agricultura. Uma boa semana a todos.
3: Continue com a programação da Rádio Espaço FM.
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0: 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Nós temos informação, participação de falecimento, já vou divulgar em seguida, 7:22, Sandra da Silva Lima, idade 57. Tempo nublado, previsão para hoje máxima entre 21 e 24 graus. 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Nós temos acidente. Miller, quando tiver condições, tá na tua mão aí. Acidente aí na região da Lema, região da Natura Suc, na 453. Aqui o Daniel Girelli sempre nos ajudando também. Daniel, um abraço, Daniel, um abraço para ti, excelente terça-feira. A CSG está no local, atendimento também está socorrendo, está atendendo a ocorrência. Os carros estão fora da pista, o trânsito está fluindo normalmente. Daniel, deu para sentir se tem gente ferida aí, hein? Me dá um toquezinho aí se tem gente ferida aqui. Ah, pessoal, problemão. Aí o Giovanni diz pro Renan sair da toca, vim dar uma olhada aqui nas estradas, aqui linha República, mandou um mapa aqui, se a reportagem puder dar uma checada, manda mais imagens para aqui também, a gente vai aí certamente, só marca o horário pra gente poder conversar com a comunidade aí. Impecável, 7:24. Deixa eu liberar também, gente, a informação da Funerária REC, do Grupo L Fórmulo, Memorial Crematório e Capela São José. Nabi Pereira Lima, em memória. E Anitta Ludes da Silva Lima, em memória. Antônio Barbosa Ferreira, Jussara Trindade, Lima Pandolfi e família. Emídio da Silva Lima, em memória e família. João da Silva Lima e família. Aldori da Silva Lima e família. Miraci de Lima Gomes e família. Roseli da Silva Lima e família. Maria Elir da Silva de Oliveira e família. Albari da Silva Lima, em memória e família. João Carlos Miller, em memória. Pais em memória, companheiro, irmãos, cunhados, sobrinhos e demais parentes, familiares de Sandra da Silva Lima. Com pesar comunicam que as últimas homenagens estão sendo prestadas a partir de agora na Capela C, Memorial São José Farroupilha, aqui no centro, na Papa João 23, no Memorial São José, de onde sairá o féretro agora de manhã às 11 para o Memorial Crematório São José, Caxias do Sul, onde será realizado o cerimonial de despedida às 12:30. Antecipam agradecimentos. Noticiamos o falecimento de Sandra da Silva Lima, aos 57 anos. Gente, o recado de sempre, mas mais uma família muito querida aqui, muito ativa na comunidade. Família da Sandra da Silva Lima, 57 anos. Nossos sentimentos profundos sempre. Capela C, Memorial São José, a despedida. Às 11 vai para o crematório em Caxias, crematório São José, em São Virgílio, e o cerimonial de despedida às 12:30. O atendimento é Grupo L Fórmulo.
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7: Senhoras e senhores, bom dia, 7:32. Deixa eu ouvir rapidinho aqui o Diogo Siqueira. Diogo Siqueira, ele renunciou. Aí vem a coragem do cara, né? Porque tu é prefeito, reeleito, tá com tudo na mão, assim, de conhecimento, de equipe. Aí tu renuncia o cargo, que é uma situação bem delicada, para concorrer à Câmara Federal. E aí tu consegue ser eleito de cara na primeira tentativa e com uma baita votação. A bandeira dele não é contra o Bolsa Família e o assistencialismo, mas ele destaca, o Brasil tem que reduzir o assistencialismo, vamos colocar o povo para trabalhar. A frase do Diogo Siqueira: tem que parar de sustentar vagabundo. Isso, muita gente comprou essa ideia. Ele vai agora no segundo turno aprofundar também junto com o Flávio Bolsonaro, que é o candidato que ele apoia. Deixa eu ver em seguida. Ele fez mais de 6.000 votos aqui em Farroupilha, mais de 6.000 votos em Farroupilha. Ele fez no total 93.067. Bento fez o tema de casa apoiando os candidatos, o Pazim, fizeram a dobradinha Pazim com o Diogo. Deixa eu liberar o Diogo em seguida. Gente, 7:34. 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Luiz Carlos Miller já está no local do acidente. Rodovia 453. A informação que os ouvintes nos passaram: os carros ficaram fora da pista, não está mexendo, não está alterando com o trânsito no local, que é um horário de baita movimento entre Farroupilha e Bento, na 453. 7:36. A preocupação, Miller, é com feridos. Teve feridos no acidente, porque a foto que os ouvintes nos enviaram, uma porrada, um choque muito forte. Miller, bom dia.
8: Bom dia, Rogério, amigos da Espaço FM. Rogério, um acidente forte, sim, aqui onde você tem, aqui no quilômetro 115, um ponto de referência bem em frente à Lema, tem esse retorno aqui onde as pessoas fazem o contorno, e foi neste local onde aconteceu esse acidente que envolveu um Gol e também um Ford Focus aqui no quilômetro 115 da RSC 453. No gol, o motorista e um passageiro. O motorista não se machucou, mas o passageiro foi encaminhado ao Hospital São Carlos pela equipe de socorristas da CSG. Ele estava bem, deu ferimentos leves, mas como ele sentia dores, ele foi encaminhado ao Hospital São Carlos. O motorista do Focus não se feriu, permanece no local, aqui dando toda a assistência, dando todas as informações necessárias às equipes de socorristas da CSG. Então permanecem aqui os dois condutores, tanto o condutor do Gol quanto do Focus, só que o passageiro que estava no Gol foi encaminhado ao Hospital São Carlos. Esse acidente aconteceu, como eu disse, aqui no quilômetro 115, em ponto de referência em frente à empresa Lema. O trânsito fluindo normalmente em ambos os sentidos, até pelo fato de que os veículos foram retirados da pista principal e eles estão numa área de escape, então o trânsito fluindo normalmente em ambos os sentidos, Rogério.
7: A pergunta de sempre, minha lição de Farroupilha.
8: O condutor do Gol, ele é de Bento Gonçalves, já o do Focus é de Farroupilha, morador do bairro 1º de Maio, conversei com eles, eles estão bem, mas apenas o passageiro do Gol que foi encaminhado ao Hospital São Carlos. Então são de Bento Gonçalves, o pessoal do Gol, e do Focus é aqui de Farroupilha, morador do bairro 1º de Maio.
7: Excelente, obrigado, Miller, que tá girando qualquer novidade, volta aí, 7:38, no teu retorno aí também, tiver alguma informação, Trevo do Santa Rita, Trevo da Santa, tiver alguma informação aí, manda pra cá. 7:38, Ferragem Farroupilha, assistência técnica autorizada, Lorenzetti Zagonel, com grande variedade de chuveiros e torneiras elétricas, sempre com os melhores preços. 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Virou 7:39. 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Um agradecimento importante também. Os políticos que fizeram grandes votações aqui em Farroupilha, aqui foi mais de 6.000 votos. Ele fez no total. Estou falando do Diogo Siqueira. Diogo Siqueira do PL de Bento. O Diogo Siqueira, ex-prefeito, ele renunciou para concorrer. É uma bandeira forte dele, é o assistencialismo excessivo no Brasil. Ele não é contra a Bolsa Família, mas tem que regulamentar, tem que fiscalizar. Na prática, ele também fez em Bento trabalho de fiscalizar, de retirar a bolsa de quem recebe dinheiro público e não precisa, dar emprego em seguida, dar oportunidade. Vamos colocar o povo para trabalhar, é a frase dele. Parar de sustentar vagabundo. Frase do Diogo Siqueira. Ele fez no estado 93.067 votos, Diogo Siqueira.
9: Agradecer a todos, a gente teve parceiros incríveis aí, empresários fantásticos, tive amigos como Morales, Zanella, a gente teve o Paulo, teve, se citar agora aqui até uma injustiça, mas assim, ó, teve pessoas, empresários que estiveram juntos, que acreditaram desde o início, que sempre falaram, tia Diogo, a gente tem que buscar um candidato nosso da região. E Farroupilha está no nosso coração, Bortoda. Não só Farroupilha, mas todas as nossas cidades da Serra, a gente pensa muito parecido. Eu acredito que a Serra Gaúcha tem uma característica que une a nós, que é o baixar a cabeça e trabalhar. Isso é o que une qualquer cidade nossa. Aqui valoriza-se quem trabalha muito. E eu tenho uma bandeira, né, Bortoda? Eu sempre falo que se a gente conseguir ampliar essa valorização do trabalho, começar a questionar e reduzir o assistencialismo em excesso, eu tenho certeza que esse Brasil explode num crescimento sem fim. Então é o agradecimento a cada um dos mais de 6.000 eleitores de Farroupilha e a todos que acreditaram. Tinham candidatos incríveis na região, o Marcon, um cara fantástico, mandar um abraço para ele também, Maurício Marcon, fez muito voto também. Mas a cada um que acreditou, eu tenho uma gratidão eterna e a gente vai trabalhar muito em Brasília para defender o nosso cidadão da Serra, todo o estado do Rio Grande do Sul, mas principalmente a todos que acordam cedo, não importa se está com sol, se está com chuva, mas que estão se esforçando para transformar esse país.
7: Diogo, uma frase só, porque a gente vai conversar contigo com mais tempo. A questão de qual é a ideia que o senhor vai passar para o Flávio Bolsonaro em relação a assistencialismo? Tem que acabar, tem que dosar menos? Qual é a ideia a princípio, falando rapidamente?
9: Tem que reduzir. A gente manda para aquelas mulheres que têm 3, 4 que não consegue trabalhar, que tem um filho com um problema, aquele idoso que não conseguiu se aposentar e que não tem condições de trabalhar, a gente tem que ajudar. Agora, marmanjo, que eu falo sempre, marmanjo com 24, 25 anos na cara, sem filho, com saúde, aquele casal tem um filho só e não estão trabalhando, pelo amor de Deus, gente, tem que botar esse povo para trabalhar. Vamos parar de frescura, vamos parar de mim esse país e vamos botar o povo para trabalhar. É que eu vou falar pro presidente. Eu acredito nisso e quem está me escutando e está trabalhando, quem trabalha acorda cedo também acredita nisso. Parar de sustentar vagabundo nesse país. Temos que começar a botar todo mundo que está parado, botar no mercado de trabalho também.
7: Diogo Siqueira, um dos mais votados aqui na região, votação dele no estado 93.067, aqui em Farroupilha foram mais de 6.000 votos, 6.602, 7:43, concorda com o Diogo? Comenta aí, repercute eleições da Espaço FM, vem aí segundo turno para presidência, Feltrin Group, Mecânico Porão, Tramontina, eleições 2026, propaganda no rádio e na TV, volta, aí vai ser jogo rápido aí, é 10 minutos no máximo, começa na sexta-feira, teu rádio tá ligado na Espaço FM. Miller, aproveita que tu olha a região aqui, sugestão de pauta da Bruna, já que a Espaço tá por aqui, ela mandou fotos, a situação delicada, Miller, isso aqui vale foto, vale matéria, Miller, isso aqui é CSG, isso aqui é prefeitura, até para informar o contorno, o retorno aí na região da Natura Suc, aqui o lado da Natura Suc, o outro lado está pior, nunca saberemos se não vamos ficar atolados. Vale a pena a matéria, hein? Vale a pena a matéria. Miller, também que você dá uma chegada na linha República, eu vou pedir aí pra Eduardo e Maria Eduardo hoje, se puder passar aí hoje ainda, o pessoal da linha República, manda a matéria aí do Miller pro pessoal aí pra conferir. Só deixa dar um toquezinho rápido aqui, ó. Giovanni, linha República, manda a matéria do Giovanni, se puder agora, Miller, dá uma chegada, muda a pauta, vai aí pra linha República, vão te mandar um mapa aí certinho, o telefone de contato, porque é um problema muito antigo aqui, o visual é lindo, o visual, só que a estrada é uma pedreira. Renan, dá uma checada aí, por gentileza. Hora, 7:45, repito, 7:45. 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Eu tenho utilidade pública, atenção pais, se liguem, desde ontem, inscrições, quem sonha em colocar o filho na rede municipal de ensino. Aí eu vou matricular, procurar direto, tem um procedimento, primeiro tem que fazer inscrições, até o final do mês, depois vem a matrícula, vem a localização onde teu filho vai estudar. Flávia Zanfeliz, secretária da Educação, vai ampliar a informação em seguida. Abertas as inscrições para a rede pública, rede municipal de ensino. Tem também na rede estadual. Vamos puxar o assunto para a rede municipal. 7:47. A Flávia com a gente logo depois do intervalo. 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Mulher é morta a facadas em Caxias. Suspeitos são presos. Os caras chegaram a cortar um dedo da mulher para tentar conseguir acesso ao celular dela. Mulher é morta a facadas em Caxias. Colisão entre dois veículos ontem à noite deixa uma pessoa ferida no trevo da Tramontina. Farroupilha, a porrada também foi forte. Mulher morre, filha adolescente fica ferida em acidente com moto. Caxias do Sul, Glória Menegoto coleciona mais uma derrota e dispara. Farroupilha não sabe o que perdeu. Idosa morre em incêndio de casa no interior de São Marcos. Homem é preso por tráfico de drogas em Farroupilha. Brigada Militar. Um homem de 29 anos foi preso por tráfico de entorpecentes na tarde de ontem, bairro Vicentina, Farroupilha. A prisão foi realizada pela Brigada Militar por meio do 36º Batalhão. De acordo com a corporação, as equipes receberam informações sobre um veículo que estaria sendo utilizado para comercialização de drogas. A partir disso, o policiamento foi intensificado e o automóvel foi localizado durante uma barreira policial na Avenida Armando Antonello. Durante a abordagem e as buscas, os policiais apreenderam 6 porções de cocaína com um peso aproximado de 4,2 gramas, além de R$ 457 em dinheiro, um aparelho celular e um veículo Renault Kwid. O homem recebeu voz de prisão e foi encaminhado à delegacia de polícia de pronto atendimento de Farroupilha. No local foi lavrado o auto de prisão em flagrante por tráfico de entorpecentes. Bairro Vicentina, no dia de ontem, trabalho Brigada Militar. Já tem mais, 7h49.
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7: Agora 7:52, outubro rosa é o mês do autocuidado. 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
7: Agora 7:57, teu rádio tá ligado aqui na Espaço FM. Também informação aqui de Caxias. A redação, assim que tiver o nome já liberado, manda pra cá. Mulher é morta a facadas em Caxias. Suspeitos estão presos. Crime ocorreu no bairro Jardim das Hortênsias. Um dos dedos da vítima teria sido encontrado no carro dos suspeitos. Uma mulher foi morta a facadas ontem no bairro Jardim das Hortênsias em Caxias. O crime é investigado pela Polícia Civil. Pouco depois da ocorrência, suspeitos foram localizados em um Chevrolet Astra e presos. Durante a abordagem, um dos dedos da vítima teria sido encontrado dentro do carro. Conforme informações preliminares, o dedo teria sido retirado, cortado da mulher após a morte, na tentativa de acessar o aparelho celular dela por meio do desbloqueio por impressão digital. A Polícia Civil deverá investigar a motivação do crime, a participação de cada um dos suspeitos e toda a dinâmica da ocorrência. A identidade da vítima ainda não havia sido divulgada. Parceria Brigada Militar, Polícia Civil.
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7: Agora 7:59 na informação. 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Senhoras e senhores, eu peço atenção aqui, porque é o utilidade pública geral, é utilidade pública geral, cravando 8 horas. Rede Municipal de Ensino, que Farroupilha destaque no Rio Grande do Sul, no sul do Brasil, tá abrindo vagas. A Flávia Zanfeliz, secretária municipal da Educação, junto com a Vanessa Colossi, que é também da equipe da Secretaria da Educação, tem a utilidade pública. Entra no site da prefeitura, tem aí todo o serviço, vai procurar a Secretaria da Educação. Aí, de repente, não está acostumado em fazer inscrição lá. Vai na Secretaria da Educação, pode fazer pessoalmente também. Porque muita gente confunde. Ah, já vou matricular meus filhos pro ano que vem na rede municipal, vou escolher a escola que eu quero. Não é bem assim. A Flávia Zanfeliz passa mais informações. Flávia, exatamente. É matrícula ou as inscrições?
1: Na verdade, as inscrições para o ano de ano letivo de 2027. Muito se confunde, Rogério, até bom falar no site, porque tem lá inscrições 2026 e inscrições 2027. As de 2026 são aqueles que estão vindo para o município morar e precisam de escola ainda este ano. As inscrições mais importantes que abriram hoje, exatamente, é as inscrições para o ano letivo de 2027. E abriram no município e também tem na rede estadual, que já está aberto também.
7: Quem tem interesse em estudar na rede municipal em 2027, o momento de se inscrever é agora?
1: É, até o dia 30 de outubro. São as inscrições do primeiro lote para designação para as escolas, para realizar a matrícula depois lá em novembro, a partir do dia 23. Mas a inscrição é agora.
7: Para quem já é estudante, quem está na rede, precisa fazer algo ou não? É para os novos estudantes?
1: Isso, é para os novos alunos para o ano de 2027. Se você quer ir para uma escola municipal agora, neste ano letivo, hoje, tem que se inscrever também lá no site, mas pelo de 2026. O que a gente abriu hoje é o link de inscrição para quem quer estudar na rede municipal no ano de 2027. Quem mais procura normalmente? Os alunos da educação infantil pré-1, que estão saindo das escolas da etapa creche e vindo para as escolas regulares e de ensino fundamental. Aí tem aquele aluno, Rogério, que está lá no Ângelo Chiele, se mudou para o Ilza Molina, mas ainda não se mudou, só vai se mudar no final do ano para estudar no ano de 2027. Faz a inscrição agora para garantir a vaga para 2027 na escola que ele pretende.
7: Para fazer essa inscrição exclusivamente no site da prefeitura, eu posso ir lá conversar com a Vanessa, com a Flávia, com a equipe da Secretaria de Educação, que vocês vão me encaminhar?
1: Bom, desde as 7:30 da manhã hoje, a gente já estava atendendo presencialmente. Quem não consegue fazer pelo site, ou tem uma dificuldade pela internet, ou tem dificuldade para lidar com a tecnologia, ou realmente porque tem a preferência de ter esse atendimento presencial, a secretaria funciona das 7:30 da manhã até as 17:00, sem fechar ao meio-dia. Atendemos todos os pais que quiserem fazer a inscrição ali presencialmente. Mas é muito simples no site pegar o link de inscrição de 2027. Mas quem preferir presencialmente na Secretaria de Educação é das 7:30 às 17:00.
7: Flávia, isso garante essa inscrição, que a pessoa coloque o filho dela, a filha dela, na escola que ela quer?
1: Não, na verdade, a escola, primeiro critério é o zoneamento, depois é se tem irmãos na escola, e depois, se porventura sobram vagas e tem que deixar também uma reserva para os que são fora de zoneamento, tem que deixar uma reserva para o zoneamento. Então, assim, tem os critérios estabelecidos, e daí vamos supor, tá, e aqueles fora de zoneamento, qual é o critério? É o primeiro que se inscreveu. Aí é a ordem de inscrição mesmo.
7: Flávia, muito obrigado. Flávia Cezão Feliz, secretária de Educação, a Vanessa Colossi da equipe também, muito obrigado. 8:04, Churrascaria Ronda Charru atende ao meio-dia de terça a domingo. 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Gente, espalhe essa notícia, o sonho de colocar o filho na rede municipal de ensino, inscrições até o final. Tem essa regra, não é matricular direto, tem toda uma regra, mas é tudo muito fácil. Vai pro site, depois hoje de manhã também uma notícia vai estar no portal da Espaço, vai ter os links também, vai tranquilo. Detalhe, espalhe a notícia para não ficar de fora, não pensa, não é matricular direto, tem que fazer a inscrição, o estudo que é feito, para de repente colocar o teu filho, a tua filha, no local mais perto possível da tua residência. 8:05, inscrições para a rede municipal para 2027. Quem quiser ainda mudar esse ano alguma transferência, também tem condições, mas para 2027, inscrições abertas, rede municipal. 8:05, tempo nublado, temperatura 14. Flávia, qualquer novidade, por favor. 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Luiz Carlos Miller, vamos fazer cada paradinha, cada passagem, quando passar por São Marcos, e já passou a próxima na Vila Jansen. Dá uma atualizada aí, vamos até a linha República agora de manhã com a Espaço Móvel. Assim que tiver condições, já chama, que tem para. Vamos fazer uma parada aí na principal obra da 446, aquela vala gigante. Enfim, como é que tá a situação? Melhorou alguma coisa? Que a chuvarada estão trabalhando hoje, depois de uma parada no centrão da Vila Jansen, e aí a gente vai rumando para a linha República, que tem um problema antigo de rua aí. Vê se o pessoal já tá tudo agendado. Prioridade Espaço Móvel girando. Deixa eu liberar 8:06. Nós temos participação de falecimento da senhora Sandra da Silva de Lima, 57 anos de idade. O atendimento Grupo L Fórmulo. Nabi Pereira Lima, em memória. Yanita Ludes da Silva Lima, em memória. Antônio Barbosa Ferreira. Jussara Trindade Lima Pandolfo e família. Emídio da Silva Lima, em memória e família. João da Silva Lima e família. Aldori da Silva Lima e família. Miraci de Lima Gomes e família. Roseli da Silva Lima e família. Maria Elir da Silva de Oliveira e família. Albari da Silva Lima, em memória e família. João Carlos Miller, em memória. Pais em memória, companheiro, irmãos, cunhados, sobrinhos e demais familiares de Sandra da Silva Lima. Com pesar comunicam que as últimas homenagens estão sendo prestadas na Capela C, Memorial São José Farroupilha, de onde sairá o féretro hoje às 11:00 para o Memorial Crematório São José, onde será realizado o cerimonial de despedida às 12:30. Antecipam agradecimentos. Noticiamos o falecimento de Sandra da Silva Lima aos 57 anos de idade. Carinho com toda a família e repetir e fazer o convite. A despedida nesse momento, Capela C, Memorial São José, aqui na Papa João 23, às 11:00 vai para o crematório em Caxias, crematório São José, e o cerimonial de despedida às 12:30. Sandra da Silva Lima, 57 anos, Grupo L Fórmulo, Memorial, Crematório e Capela São José, 8:08.
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3: Hora certa, 8:12, tempo nublado, temperatura 15 graus, 8:12, mecânica ou porão.
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3: 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Atenção, moradores do bairro Nova Vicenza. O vereador Juliano Bongartner, que é morador aí do Nova Vicenza, hoje no PDT, Juliano faz um convite, reunião com todos os moradores para discutir os problemas estruturais da conhecida galeria de drenagem da comunidade. O encontro ocorre às 19h30 no Salão da Comunidade São Vicente Mártir e também vai contar com um convite aos demais vereadores e também ao prefeito Jonas Tomazini para se fazer presente. Fala, Juliano.
4: Nós teremos hoje às 19h30 no Salão da Comunidade São Vicente Mártir uma reunião importante organizada pela Associação de Moradores do Bairro Nova Vicenza, junto com o mandato do vereador Juliano Baumgarten, onde que nós oficiamos o prefeito Jonas, o secretário Matheus Paim e o secretário Paulo Gasperin, para que nós possamos tratar da questão da galeria do bairro Nova Vicenza. Nós fizemos uma mobilização lá em 2024, buscamos o recurso veio junto ao ministro da reconstrução, Paulo Pimenta, foi feita a obra, só que desde dezembro tem apresentado problemas. A água tem brotado, a água tem vertido e isso tem gerado pânico na população, que tem medo de novamente alagamentos, e fora os transtornos, que toda vez que dá uma chuva torrencial, a água verte e, consequentemente, naquele entorno onde que tem uma das tampas da galeria, cai os paralelepípedos. Só que nós precisamos de segurança. E segurança é o quê? Uma solução definitiva. Então, nós esperamos que o poder público se faça presente. É hora de dialogar com a comunidade e tentar achar um caminho. E o convite foi feito para todos os vereadores. Não é uma atividade exclusiva, o Juliano e etc. É todos os vereadores, porque a gente sabe que é um assunto de cidade.
5: Esse problema hoje, vereador, afeta cerca de quantas famílias?
4: Olha, nós dá para dizer que é umas, tranquilamente, umas 10, 12 famílias, mais ou menos. Só que é o detalhe, né? Às vezes parece que vai explodir a tampa e a gente tem medo, né? Os moradores, toda vez que chove forte, eles não dormem, eles estão apavorados. Então é um trauma de muitos dos moradores ali, que o que que acontece? Para quem não lembra, em 2024 várias casas alagaram e o rompimento foi dessa galeria. Então o que que a gente teme? Que se tiver um novo rompimento com os volumes de água que estão postos, corre o risco do quê? De novos alagamentos. E aí a gente sabe o quanto é difícil conquistar sua casa, ter seu móvel e todo o transtorno.
5: E na prática, para resolver, o que precisa ser feito?
4: Olha, para mim, na prática, eu acho que tem que refazer algumas questões. Eu acho que no formato que foi feita a obra, não dá. Eu acho que existe um problema estrutural. Para mim, a vazão da água, ela deveria ter sido em linha reta. E o que que dá para entender? Tô falando num sentido de avaliação minha. Não deveria ter curva. E essa curva faz com que a água não consiga correr e ela acaba subindo.
5: Reforça para nós, então, o convite, o local e o horário dessa mobilização.
4: Terça-feira, hoje, 19h30, no Salão da Comunidade São Vicente Mártir. Estão todos os vereadores convidados, todos os moradores. É importante que o bairro se faça presente e nós contamos com a presença do Poder Executivo Municipal. Nós precisamos que o Poder Executivo se faça presente, porque se não se fizer, é preocupante. E aí é um sinal que não estão atentos. Todos foram oficiados via ofício do meu gabinete documentado.
3: Juliano, nos mantém informado e tudo a ver, prefeito João, sabem se de repente essa proximidade com a comunidade tá frente a frente sempre melhor e para agilizar o objetivo de todos é buscar saída 8h18. Juliano, qualquer novidade, manda. Vereador Juliano Bongarten, hoje no PDT, 8h18. 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Eu vou fazer uma intercalada com o Luiz Carlos Miller. O Miller está com o Espaço Móvel rumando para a linha República. E aí o Miller vai passando, ele vai fazendo algumas tomadas em alguns depoimentos, até para dar uma atualizada. A gente compreende, Miller, 100%, que o tempo não está ajudando para as obras. Mas como é que está a situação hoje? 8h19, aí na 448, no sentido aqui da 453 para São Marcos, depois posteriormente para Vila Jansen. Aquele trecho, aquela vala gigante, um novo encanamento para escoação e tudo mais. Estão trabalhando hoje de manhã ou está tudo parado? A situação já era delicada com a chuvarada da semana passada. Qual é o testemunho nesse momento, Miller? Por favor.
6: Rogério, nesse momento eu agora, inclusive, já estou aqui na Vila Jansen, até por uma questão de segurança, eu não fiquei na 448, porque já ali tem máquinas trabalhando, tem caminhões, tem caçambas, ou seja, o pessoal está trabalhando no trecho, então o trecho está em obras, então por uma questão de segurança eu acabei me deslocando, estou fazendo essa móvel diretamente aqui da Jansen, onde eu estou nesse momento, mas a gente percebe ali que agora a obra está em andamento. Ótimo. Realmente, então o pessoal já visualizei máquinas, tem caçambas, bastante pessoas trabalhando ali, tem madeiras, o pessoal trabalhando com madeiras, então está em ação essas obras aqui na 448. Então, o pessoal que está fazendo esse trecho vai perceber movimentação de máquinas, de caminhões.
3: Está bem sinalizado, bem sinalizado.
6: Com sinalização, tem aqueles cones bem maiores, aqueles cones que parecem uns contêineres, uns tubos. Então, está bem grande, está bem, dá para visualizar bem. Então, por isso que o pessoal vai ter que ter paciência, cautela.
3: Ótimo, ótimo.
6: Inclusive, a gente pegou bastante movimento. Eu vim atrás de uma caçamba que, inclusive, estava carregada de britas. E essa caçamba, ela está aqui na Jansen. para as obras da linha Janssen. Eu passei agora há pouco aqui na ponte, o pontilhão onde tem esse desvio que está sendo construído para a construção da nova ponte aqui na Janssen, já está inclusive com as cabeceiras, o pessoal já está trabalhando nas cabeceiras, fazendo toda aquela parte de encaixotamento para fazer a concretagem, já tem a concretagem em cima na base, então a obra está andando também aqui neste desvio para a ponte aqui da rua Luiz Mandelli, e a rua Júlio de Castilhos, o pessoal também da empresa que vai fazer todo esse trabalho de drenagem, de colocação de tubos, também está no local. Eu conversei há pouco também com um dos responsáveis da empresa, o pessoal já está ótimo aqui, só esperando a chegada da engenheira para dar continuidade nas ações. Então, ou seja, está em andamento as obras aqui também na Vila Janssen.
3: Miller Cruncher na linha República nos chama, 8:21. É importante essa intervenção do Miller, esse testemunho, porque apesar do tempo que não está seguro, que ameaça chuva para amanhã e tudo mais, ainda uma chuvarada pode ocorrer hoje, quem sabe, mas o pessoal está trabalhando, são pontos bem delicados e a população tem que compreender também. Excelente, Miller.

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0: Agora 8:20, é 7. Bom dia. Tempo nublado, solzinho querendo mostrar a cara, temperatura 15 graus. 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

0: 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Só para registrar, gente, quem puder assistir, tá aí à disposição, programa inteiro ontem, o privilégio de receber em menos de 24 horas aqui no estúdio da Espaço FM, o campeão de votos do Rio Grande do Sul, a simplicidade sempre e o carinho do Maurício Marcon, não só porque ele é da Serra, é de Caxias, enfim, mas com a Rádio Espaço, com os ouvintes da Espaço, foi o deputado que mais repassou verbas para a Farroupilha de emendas, e ele deixou a população escolher, vai seguir também. Mas ontem um bate-papo, além de ter o presente do Maurício aqui no estúdio, também o Cláudio Branchieri, a parceria dobradinha Maurício Marcon e o professor de economia Cláudio Branchieri, que deve ser o secretário estadual da Fazenda, das Finanças, do Planejamento, que o Zuc deve dar uma enxugada também nas pastas. E o Cláudio Branchieri não foi convidado oficialmente, mas ele aceita se o Zuc chamar ele para controlar e comandar as contas do Rio Grande do Sul. Mas deixa eu colocar no ar aqui um trechinho do bate-papo. O campeão de votos no estado é Maurício Marcon, do PL de Caxias. 379.834 votos, quase 10 mil só aqui em Farroupilha. Ele fez voto em todas as cidades do Rio Grande do Sul. Maurício Marcon e o Cláudio Branchieri, o Maurício já disse, o mais votado, campeão de votos no Rio Grande do Sul, aqui nos microfones da Rádio Espaço. Minha primeira missão é libertar Jair Bolsonaro. Opinião do Branchieri e do Maurício, do Maurício Marcon, é de que não tem mais volta, uma vitória no segundo turno já está bem encaminhada, mas é preciso mobilização total da população. Minha primeira missão é libertar Jair Bolsonaro. Se eu fosse o marqueteiro do Lula, não sabia o que fazer, porque já inventaram tanta coisa de mentira que não cola nada com a população. Palavras aí do Maurício Marcon.
1: Eu, se fosse marqueteiro do Lula, até hoje dei uma entrevista e falei, eu não saberia o que fazer para reverter a situação. Eu não vejo, assim, o que pode ser feito.
0: É uma pergunta que estava aqui escalada, aqui, Branchieri. Não tem carta na manga, não vão inventar alguma coisa contra o Flávio? Não tem mais o que, de repente, buscar para dar uma ressuscitada?
2: Porque, olha só, por muito pouco eles vão perder no primeiro turno. Se eles tivessem uma carta na manga, eles já tinham jogado todas as cartas. Lula já fez tudo. A última carta na manga, que eu acho que não vai sair da manga, é a escala 6x1, mas vai funcionar como funcionou todas as outras. Não vai ter impacto nenhuma. Porque as pessoas estão enxergando. O Alcolume está falando que ele quer votar a escala 6x1 amanhã.
0: Não vai ter nem voto. Em duas semanas, agora ele quer agilizar antes do segundo turno.
2: Mas se fosse ele, eu daria uma olhada nas bancadas de senadores que vão estar em 2020, a partir de 2027, né? Porque ele tem alguns problemas aí com o Master, ele pode ser empichado, né? Ele pode ser afastado, tem seu mandato cassado. Então, assim, ó, não há. Pro Lula vencer a eleição, todo mundo sabe que quem não, só tinha o Lula de esquerda, todo o resto era de centro e de centro-direita, né? Por causa desses caras nós não levamos no primeiro turno. Pro Lula ganhar no segundo turno, ele tem que tirar de cada 3 votos, ele tem que levar 2 de quem são
1: da, do Zema, do Caiado. Zema,
2: do Caiado, do próprio Renan.
1: O Caiado fez a maior parte da votação dele em Goiás, um estado claramente bolsonarista, né? Então eu tava olhando aqui um dado interessante antes de Farroupilha, até para as pessoas entenderem o que o professor tá falando. Quando a gente pode complementar.
2: O Flávio perdeu 500.000 de votos, se não me engano, em Goiás, em relação ao Bolsonaro em 2000.
1: Vamos pegar Farroupilha, só para ter uma ideia. Presidente, tá? Farroupilha, Flávio 32.000, o Lula fez 9.327. Eu fiz mais votos que o Lula em Farroupilha. Quando a gente passa para governador, que é uma disputa com menos candidatos, tá? Nós temos o Flávio já subindo para 74% dos votos, o Zuco, melhor dizendo, fazendo 32.265 votos. Ou seja, 70% pro Flávio, 74% pro Zuco. A gente tem espaço para crescer a nível de essa diferençazinha é o voto que o cara votou no Zuco, mas votou num Caiado, num Cury, num Zema, que é um voto que não vai ir pro PT. Então, eu acho que o Lula tá. Eles sabem que
2: perderam. Eles já sabem, era só tu ver a cara deles ontem no vídeo do Lula discursando, como é que tava atrás.
1: Claro, né, professor? Lula. Mobilização total, as pessoas precisam votar, o clima já ganhou, a gente perde a eleição.
2: Não, é verdade.
1: Mas assim, matematicamente falando, é uma reversão difícil de acontecer. Até porque tem mais uma questão anímica, né? Se tu entrar nas redes agora, tu entrar nos comentários da esquerda, tu vai ver um desânimo absoluto. Ou seja, gente desanimada não contagia, né? E já da direita tu tem uma animação assim, contando os dias pro Bolsonaro ser solto, contando os dias pro país voltar a ser livre, né? Contando os dias pro impeachment, pra prisão de Moraes. Então a questão anímica hoje da direita, ela é muito maior do que propriamente da esquerda.
2: Aliás, eu vou deixar uma sugestão aqui, quem me deu foi minha esposa ontem pro Flávio. Ele devia subir a rampa do Planalto, se Deus quiser, e ele vai subir com alguns presos do 8 de janeiro.
1: Devem ser indenizados, inclusive.
2: O Lula levou lá, né? Um índio meio estranho, uma não sei o quê.
1: Inclusive a Índia que ele levou não se reelegeu, né? A Chacriabá.
0: Inclusive está escrito aqui no candidato campeão de votos: minha primeira missão é libertar Jair Bolsonaro.
1: Isso. Eu acho que o Jair Bolsonaro, ele representa a esperança de um povo. Né? Jair Bolsonaro foi eleito com segundos de TV, sem dinheiro na campanha, quase zero, e ele trouxe a esperança de volta para o povo. Ele tirou a direita, os conservadores, do armário. E hoje ele está preso por ter sido um homem honesto. Se ele tivesse participado das festas do Vorkaro, se ele tivesse recebido dinheiro roubado, se ele tivesse feito qualquer coisa que não fosse republicana, tenho certeza que já teriam descoberto. Tiveram que criar uma minuta falsa de um golpe inexistente para colocar o presidente atrás das grades. Então não é só a pessoa de Jair Bolsonaro, é o que ele representa para a sociedade. Uma sociedade que ama o Brasil, uma sociedade, né, que tem a intenção de entregar um país melhor do que recebeu e que não fez nem nada de errado. E por não ter feito nada de errado, teve que se criar uma delação ali, que o cara delatou 9, 10 vezes diferente, né? O que não quis delatar, que é o Felipe Martins, está preso até hoje sem crime nenhum. Então o Bolsonaro, ele é um símbolo, ele não é só uma pessoa, é um símbolo da direita brasileira, e ele estar preso, a nossa vitória é a libertação dele, como o país estará liberto da esquerda.
0: Maurício Marcon, Cláudio Branchieri, campeões de voto. Maurício, o campeão de voto no estado inteiro. A votação fantástica aí do Maurício Marcon. Cláudio Branchieri também, para muito, surpreendeu. Quem acompanhava aí não foi tão surpresa assim. Mega. E o detalhe: o Branchieri deve ir para a Secretaria de Finanças, da Fazenda, Planejamento. O Zucco também deve enxugar a máquina gaúcha também. O Branchieri disse que não foi convidado oficialmente, mas se for convidado, ele mata no peito e aceita, porque isso aqui, vai, deputado, tá bom, fica berrando lá, gravando vídeo e tudo mais, tudo certo. Agora, ele quer, se convidado, ele vai pra bronca pra cuidar do dinheiro da gauchada. Branchieri.
2: Bom, eu não recebi convite ainda, oficialmente, né? Tudo uma conversa de botequim, sabe que não, no bar todo mundo, né?
1: Todo amigo.
2: Todo mundo é amigo. Depois as coisas começam a mudar. Eu acho que eu tenho condições de ajudar o estado do Rio Grande do Sul, porque eu conheço as finanças, conheço os problemas do estado, conheço os problemas das regiões, né? Eu acho que tem tudo, tem na política tudo.
0: O Zucco te convidasse para assumir essa bronca, porque é uma bronca pesada, não é para ganhar voto aí. Aceitaria essa bronca, esse desafio?
1: Ele aceitou concorrer comigo, ele vai aceitar uma coisa dessa, claro.
2: É, sabe que a gente tem com a liderança do Flávio, o presidente certamente já tá, né? Estamos em vias de...
1: Caiado declarou apoio.
2: A possibilidade de resolver definitivamente o problema da dívida do estado do Rio Grande do Sul. Isso é um desejo que eu tenho. Eu acho que as negociações foram muito mal conduzidas no governador Eduardo Leite, ficou à mercê de um debate focado em questões financeiras, quando o assunto mesmo é desenvolvimento e aumento de produtividade. Então a gente tem que levar um outro olhar lá, e obviamente tu poder ser o secretário junto com o governador Zucco aí, que resolveu a dívida de maneira definitiva para que nós nunca mais tenhamos esse problema atravancando o futuro do Rio Grande do Sul, seria uma honra. E daqui a pouco, às vezes Deus te dá o chamado, né? Ele te coloca no chamado, esse cara é contigo, e às vezes tu tem que abrir mão de algumas coisas para poder eventualmente ajudar o povo do Rio Grande do Sul. Nós precisamos tirar isso da frente.
0: Comenta aí, repercute a entrevista, aí uma baita entrevista, quase uma hora de bom bate-papo, ainda faltou muito assunto também. Tem momentos aqui, gente, que talvez as pessoas não... É um turbilhão de informação toda hora, mas teve um gesto tão bonito nessa campanha aqui, que não é comum, isso aqui qualquer pessoa correta faz, mas não é comum na política. O que o Marcel Van Hatten fez? O Marcel era o favorito. E o Sanderson estava lá embaixo nas pesquisas. O Marcel pega o Sanderson, vamos usar a expressão, pega o Sanderson na mão e vambora. E aí, até ontem eu vi uma frase muito bonita e que ela reflete. O Sanderson teve o seu melhor cabo eleitoral, Marcel Van Hatten, porque genialmente, teoricamente assim, os políticos, bah, parceiro, vamos se eleger junto, cada um pensa pra si. Tu vê aqui mesmo na cidade de eleição municipal, o maior problema não é inimigo de partido, o maior problema tá em casa, em cada partido, enfim. E aí tu vê o Marcel, gente, lutando por uma causa, precisamos ter dois senadores com a mesma linha, com o mesmo pensamento, e aí vem o percentual, o Sanderson 37,58%. Vem talvez um percentual aqui não, então não sei se é esse, mas tudo bem. Praticamente o mesmo percentual dos votos, impecável. O Maurício Macron e o Branquieri homenagearam a postura e a deles também, trabalhar em conjunto por uma causa. Isso aqui não é um papo sabe, da boca pra fora, isso aqui foi na prática. O Marcel fez isso, Sanderson tava lá embaixo, pegou na mão, vamos junto, a causa é essa, não dá pra colocar o PT, né, com a forma, com a linha que o PT se comporta no Senado. Deixa eu ver o Marcon e o Branquieri.
1: Eu, por exemplo, podia ter tocado o terror lá de querer ser candidato ao Senado. Eu fiz mais voto que o Sanderson na última. E o que eu disse desde o começo? O Sanderson é o meu candidato. E eu firmo. Porque a gente tem que entender que o país é maior do que as nossas causas, né? Eu acho que o Sanderson é um cara extremamente qualificado. Foi o meu vizinho de porta lá na Câmara dos Deputados. Um amigo que eu tenho 24 anos de Polícia Federal. Nenhum arranhão. Uma vida ilibada. Quem poderia ser melhor que o Sanderson? Era ele agora. Um cara corajoso, destemido. E a gente abraçou a candidatura dele. Eu, inclusive, levei uma multa de 10 mil aí, que o Rigoto me meteu na justiça. Tudo bem, vamos pagar, não tem problema. Não vai ser com dinheiro da Odebrecht, pode ter certeza. Nós vamos pagar a multa. Faz parte do jogo, né? Mas nós precisamos, ao longo da campanha, também mostrar para as pessoas como era a eleição do Senado. Como era uma série de candidatos, eu acho que esse trabalho que foi feito por todo mundo, acho que todo mundo falou, o professor falou nas lives dele, todo mundo falou, em algum momento falou, que a eleição poderia ser uma tragédia para a direita se a gente dividisse os votos. E a população comprou essa ideia. Eu tenho certeza que o Rigoto, em outra situação, teria feito muito mais voto. Né? O Rigoto tem um recalque grande na Serra, ali em Caxias, as pessoas gostam dele. Agora, para esta situação, ele foi, talvez ele tenha sido enganado em ter sido colocado lá. Porque ele foi realmente uma pessoa que tinha um histórico muito bom, mas que naquele momento ali não era ele, entendeu?
0: Então, surpreendeu muitos que a população, o que o senhor falou, comprou a causa, né?
1: Comprou a causa. Aí que tá. O eleitor, Rogério, com esse amadurecimento que a gente vem falando aqui do eleitorado brasileiro, ele vem entendendo quem tá na política por uma causa de melhorar a vida das pessoas e quem eventualmente tá para melhorar a própria vida, né? E o Sanderson, o Marcel, poxa, eu acho que não, né? O Marcel é um cara que não conseguiu constituir família até hoje. E eu digo por quê? O cara vive a política 24 horas por dia. O professor é prova disso. Ele vive a política 24 horas por dia. Ele tem um anseio de melhorar a vida das pessoas. É uma causa, é a causa da vida dele. Entendeu? Então, assim, isso faz diferença, as pessoas compraram essa ideia, assim como o Zuco. O Zuco, ele abriu mão de uma candidatura ao Senado garantida. As pessoas não têm noção disso. Garantida. Para pegar um estado falido entregue por Eduardo Leite. Que é missão maior do que essa.
0: Repercute de novo aí, gente. 8h40, a entrevista tá muito boa, vale a pena conferir. Tá no Espaço Livre, tá no canal do YouTube, tá no Facebook para você conferir tudo mais. Gente, só um detalhe, eu puxava aqui o percentual de Farroupilha. 37,58, 37,85. Gente, que esse exemplo seja seguido. Porque os políticos aí, a gente pega exemplos locais, cada um pensa para si. Marcel Van Hatten, precisamos ter uma causa aí, não adianta. Pegou o Sanderson na mão e o Sanderson ultrapassou também. É sensacional. O que o Marcel fez aí, gente, isso aí é um exemplo também. O Maurício Macron trabalhando em conjunto. Maurício Macron, gente, elegeu. Isso aqui também na história da Serra. É que, como o Maurício não é bem-vindo em alguns veículos de comunicação, eles não colocam isso aqui para a história. O Maurício Macron elegeu 3 deputados estaduais em Caxias. Claro que tem 500 mil eleitores. O detalhe aí, se é isso, um pouco mais me interessa. O detalhe, elegeu 3 de deputados em Caxias do Sul, estaduais dele em Caxias, né? Quer dizer, só para um detalhezinho, o Sanderson, a votação, 3.453.116, o Van Hatten, 3.449, ficou atrás aí no detalhe. A diferença entre os dois foi de pouco mais de 4.000 votos. A população, para ver que para quem subestima a população, tá aí a resposta, porque as pesquisas, aí tu vê DRBS, de Globo, de Correio do Povo, de Rede Pampa, não sei o quê, é Manu, a forçação da barra, em alguns momentos, Manu e Pipo. pimenta, pimenta e Manu. Tá aí os dois, gente. 8h42. 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Acabo de receber aqui uma atualização. Grupo L Fórmula, já libero em seguida. 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Maria Moda Casa, bom dia. 8h44. Falecimentos que o Grupo L Fórmula está atendendo. Caxias do Sul, Santo Menegoto, 86 anos. Adail Oliveira da Silva, idade 82. Kátia Fabiana Amaral dos Santos, 48. Natália da Silva Machado, foi vítima de acidente com moto, 28 anos. Tony Semigen, 44. Em Bento, nenhum atendimento. Aqui em Farroupilha, querida Sandra da Silva Lima, 57 anos. A Sandra, a despedida dela nesse momento, na Capela C, começou às 7, a despedida. Às 11 horas, tem o translado para o Crematório São José, lá em Caxias. Às 12h30, no Memorial Crematório São José, tem a cerimônia de despedida. 11 horas tem um translado, 12h30 o cerimonial de despedida lá no Crematório São José. Sandra da Silva Lima, 57 anos de idade. São Marcos, nenhum atendimento. Santa Maria, Enedina Chaves Chagas, 89 anos. Ademar Carlos Pauleto, 73. Osório, nenhum atendimento. Muito obrigado, Grupo L Fórmula, Memorial Crematório e Capela São José. 8h46, época de repercutir eleições. Sexta-feira começa o horário político de novo. Presidente do PL. Fez aí barba, cabelo, bigode, Cherine, elegeu inclusive a mulher dele também para a Assembleia. Cherine, conversei com ele há poucos instantes, você vai estar com a gente ao 12h15 no Espaço Rádio Jornal. 8h46, visite Salto Ventoso, um parque de belezas naturais, um verdadeiro ponto turístico, perfeito para quem busca contato com a natureza e experiências únicas. 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
0: 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A Ecofar comunica aos farroupilhenses que a coleta de entulhos e galhos acontece até o dia 8 de outubro, até quinta-feira, esta semana. 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Cidadão consciente faz a sua parte para manter a cidade limpa. A cidade é de todos nós, o compromisso também. 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Bernadette Corso, o pessoal que está enviando aqui queixas, reclamações, mesmo não colocando no ar, tudo vai direto para as autoridades aí para dar um retorno, se já resolveram. Aqui é iluminação pública. Fala, Bernadette.
14: Bom dia, Rogério. Tudo bem?
0: Tudo bom.
14: Rogério, eu não sei com quem que eu falo sobre a iluminação pública. Eu tinha contato e tinha número, agora perdi, não tenho mais. Nós estamos no escurinho na rua José Fitarelli, no bairro Santo Antônio. Estamos com dois postes que a iluminação não funciona. Já é uns 15 dias mais. Tem criança que chega de noite do colégio e fica meio ruim aqui. Vê se tu consegue avisar quem é encarregado da iluminação. Obrigada.
0: Obrigado, Bernadette. É o senhor Diogo Rodrigues, já está sabendo, e o Diogo já mandou o recado para cá. Eles já estão aí, vão encaminhar a solução do problema. Nos mantém informado, hein, Bernadette? 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A reportagem da Espaço, Gabriel Marqueto, Luiz Carlos Miller, na Câmara ontem, fizeram uma compilação. Os vereadores apoiaram quem, abriram voto, saíram vencedores ou não. Lideranças da Câmara de Vereadores, Argídio Schmitz, MDB.
15: Eu, no segundo turno, vou de 22. Vou de Bolsonaro. Fui no primeiro turno de Bolsonaro. Fui de Gabriel, meu partido. Fui de para deputado federal Zanquim, se elegeu. Estadual, fui de Burgo. Nós tínhamos um candidato aqui em Farroupilha, que é o Fabiano Feltrin, ele sabe, conversei com ele. Minha família, muitos votaram nele, sabe disso, eu falei para ele, falei para Nani. Então, um lado nós puxávamos para Fabiano, né? E um lado para o partido, né? Como sou MDB, apoiei os candidatos do MDB.
16: E no Senado?
15: Senado fui de Rigoto e Frederico. Não ganharam, né? Mas partido, né? Sempre gostei do Rigoto, sempre votei no Rigoto desde que ele foi deputado estadual, federal, governador, sempre votei nele e sou fiel ao partido.
16: Gabriel Souza, terceiro colocado, na tua avaliação, por que que ele não deslanchou, por que que não é hoje o sucessor do Eduardo Leite?
15: Nós tivemos o Sartori, né? Há 12 anos atrás, pois veio o Eduardo Leite, na outra o Eduardo Leite com o Gabriel. E eu acho que teve um desgaste dentro do governo, que o povo queria mudança. E é correto isso, ter a mudança. E nada mais justo que agora, então, vamos apoiar o Zuco, com certeza, né? E para presidente o Bolsonaro.
0: Argídio Schmitz, vereador MDB. Silonei Monteiro, MDB, a tua posição, Silonei?
17: Sempre me identifiquei muito com a direita, então não tinha como ser diferente, né? Então, para deputado federal, apoiei o Alceu Moreira, que fez uma votação esplêndida aí, né? Quase 220 mil votos, foi reeleito novamente pelo trabalho que ele faz, defende o agro. E para deputado estadual estive com o Fabiano Feltrin, né? Por tudo que o Fabiano representa para o nosso município aí como prefeito, como pessoa, né? E dos senados eu fui com o Van Hattel e o Sanderson. E para governador estávamos apoiando aí o Gabriel, do MDB. E para presidente a gente estávamos com o Flávio Bolsonaro.
16: No segundo turno, mantém o Bolsonaro?
17: Com certeza, vamos manter o bolsonarismo aí pra gente ver se esse país começa a andar realmente num rumo certo aí, né, Gabriel?
16: No Senado, algum motivo para não ter apoiado o Rigoto?
17: Não, na verdade, Gabriel, eu sempre tive um pensamento assim, que a gente precisa ter ideias novas, né? E o Rigoto, ele já teve a época dele, né, de participar do pleito aí, né? E ele, a gente via também que ele não estava muito enganjado ali, né? E a tendência de não ter votado para ele foi em algumas entrevistas deles aí, tipo, quase apoiando o Lula, né? Então, não, isso eu acho inadmissível, né? Então, por isso não votei nele.
16: Fala de ideias novas. Gabriel de Souza é um candidato novo. Por que não emplacou?
17: Pois é, né? A gente estava com muita esperança, né, de eleger o Gabriel, mas eu acho que ele estava muito colado no Leite também, né? Que vinha aquela ala um pouco centro-esquerda, né? Com pedajamento no Rio Grande do Sul, com privatizações, né? E então é um governo que acredito que não tem emplacado ali, né? Mas a gente tentou dar uma força aí, pedindo voto para ele, para ver se a gente conseguia reverter, mas o que a gente via do povo mesmo na rua é que não, eles queriam é realmente ter a direita no poder aqui no Rio Grande do Sul, pelo trabalho que o Zuco tem feito como deputado, né? Então, com ideias novas e não votando na esquerda, né? Então, e acredito que isso aí foi a melhor opção.
0: Silonei Monteiro, o Silonei é aqueles vereadores que se saíram vencedores na eleição, porque a posição do Silonei no contexto todo, apoiando, mesmo sendo MDB, apoiando o Fabiano Feltrin, teve uma repercussão muito grande com o eleitorado. Aí o Silonei Monteiro, Clemente Valandro do Progressistas.
18: Olha, fomos muito bem, sim, apesar de o candidato com quem a gente estava apoiando não fez uma eleição tão forte aqui no município, mas acreditamos que sim, ele foi eleito, foi um dos deputados federais mais votados aqui, um dos mais votados, não foi o mais votado, aqui no Rio Grande do Sul, mas em função que poucas pessoas apoiaram o nosso candidato, mas fomos bem sim, não podemos dizer, apesar que o meu candidato Afonso Ram, que a gente apoiou e mandou várias verbas aqui para o nosso município, mas no fundo não podemos se queixar não, uma eleição tranquila, uma eleição que a gente não teve tanto tempo para sair na rua pedir voto, em função de trabalhos, a gente tá ali, principalmente eu falo por mim, a gente tá ali numa safra chegando, todos os preparativos para a safra, teve uns probleminhas também pessoais que não deu para me dedicar tanto, mas quem a gente conseguiu fazer uma votação boa assim.
0: Realmente falando, Progressistas, Darlan de Jesus do PL. O Darlan chamou atenção, porque foi Fabiano Feltrin que colocou ele na política 100%, deu espaço e tudo mais. O Darlan não apoiou o Fabiano. Fabiano é presidente do partido PL. O Fabiano era o candidato do PL em Farroupilha e o vereador do PL apoiou gente de fora. Darlan.
19: Eu fiquei bem contente com o resultado, tendo em vista que a direita então dominou, né, todos os cenários, né, tanto municipal, estadual e federal também. Então eu acredito que a gente vai ter para completar com chave de ouro aí a votação do Flávio, né, ganhando nesse segundo turno.
20: E nesse primeiro turno o senhor apoiou quem a nível de candidato para Câmara Estadual, Câmara Federal?
19: Eu estava coordenando, né, a campanha aqui em Farroupilha do Capitão Martim e do Iago Morandi, a candidatura a deputado federal.
20: O senhor não apoiou o Fabiano Feltrin?
19: Então, eu tive uma conversa com o Feltrin no início do ano, referente aos apoios, né? Eu não poderia não apoiar o Capitão Martim devido ao contexto que eu conheço ele há muito tempo, né? E nós trabalhamos juntos em Encantado, Roca Salles, Mussum, no período das enchentes, então eu tinha esse dever moral de ajudar o Capitão Martim. Mas sempre mantendo muito o diálogo e o respeito com o Feltrin, tendo em vista que ele foi prefeito aqui da cidade, presidente aqui do nosso partido, né? Ele tem uma grande liderança aqui no município. Então, sempre dentro das quatro linhas, com muito respeito, a gente conseguiu conduzir a campanha assim. O primeiro evento que nós fizemos aqui, a primeira reunião que nós fizemos aqui com o Capitão Martim, foi no mesmo dia do almoço da SIC. É, e eu comuniquei, o Feltrin, liguei para ele e falei, olha, nós vamos fazer a reunião aqui e tudo mais, como nós tínhamos essa ligação, né? E também eu sei que tem a questão da fidelidade partidária, né? O Partido Republicanos está na coligação do PL, né, a nível nacional, então não tem nenhum problema. Inclusive, eu tenho certeza que o Feltrin terá uma cadeira na Assembleia, né? A gente sabe que conforme o tempo for passando, o Zuco vai conversar com todos os deputados eleitos e com certeza o Feltrin será deputado aqui da cidade.
20: O trabalho continua visando o segundo turno?
19: Com certeza. É um trabalho assim constante, né? Inclusive depois também. A gente precisa cobrar para que as melhorias sejam feitas, né, a nível federal, estadual e municipal. Então a política é um órgão assim que pulsante. Então a gente não pode parar de trabalhar.
0: Vereador Jesus, o Darlan Jesus, a posição do Darlan vai ter consequência, certamente. O Darlan quer ser presidente da Câmara com essa posição de não apoiar o presidente, dizer que tem uma questão moral com o capitão Martim, com toda a história aqui, problemas que o Darlan tem também, a questão de outros casos, enfim, isso aí volta à tona, né? E agora também o Darlan querendo ser presidente da Câmara, não vai ter o apoio do PL, né? Procura oposição, outros vereadores aí que a situação vai dar uma complicada. Repercutiu muito mal junto à comunidade, posicionamento do Darlan. Vereadora Eleonora Broilo.
2: Eu vou começar pela última pergunta. O meu apoio agora para o segundo turno é basicamente a presidente, né? O meu apoio é totalmente pro Bolsonaro, sempre foi, não vou, não vai mudar. Eu sou bolsonarista e sou contra o Lula, então. Contra os meus candidatos no primeiro turno. O Gabriel Souza para governador não deu. Mas não que eu tenha ficado chateada com o Zuco. Não. Eu acho que ele é uma boa escolha. Eu acho que para evitar que a Juliana Brizola chegasse, né? Melhor então que ele já ganhe no primeiro turno. Deputado federal, o Zanquim, eu acho que deu, se eu não me engano, deu. Deputado estadual, nós dividimos os votos lá em casa. Alguns votaram no Búrigo e alguns votaram no Fabiano Feltrin. Senado, senador, pois é. Aí que vem o problema. Eu tava certa que eu ia votar no Rigoto e no Alencar. Mas começou a chegar perto, eu comecei a acompanhar a pesquisa e comecei a ver, a ouvir o que os candidatos mesmo tinham a dizer. E eu cheguei à conclusão que talvez o melhor fosse votar no Marcel Van Hatten e no Sanderson.
16: Para governo do estado, o que faltou para o Gabriel emplacar e hoje não ser o sucessor do Eduardo Leite?
2: O Gabriel era o candidato mais bem preparado que tínhamos. Não tem dúvida quanto a isso. Ele estava muito bem preparado. Na realidade, são dois problemas. O primeiro, né, é o governo dele. O governo do Leite, que eu acho que não ajudou ele em nada. E segundo, eu acho que ele faltou o ímpeto, aquele ímpeto de ir pra frente, de todo mundo, de berrar, de dizer. Eu acho que faltou um pouco disso, né? E não é esse o perfil dele. Então, acho que foi isso que faltou.
0: Eleonora Broilo, muito obrigado. Doutora Eleonora Broilo, MDB. A gente tem aqui, vamos, um assunto não morre aqui, pelo contrário. E vou deixar já para os próximos informativos, tem a Fran Bonassi, a Glacis Silvestrin, o Joel Corrêa, o Jorge Sense, o Juliano Bongartner, o Pastor Davi. Ontem não estavam na sessão o Caleb Coelho, nem o Roque Cervini. E teve dois que não quiseram falar, a Fernanda Corrêa União Brasil, com a Glória Menegoto, não quis se manifestar, e o Maurício Belaver também pediu para não se manifestar. A gente continua ouvindo vereadores. Miller, Espaço Móvel, Linha República, se puder já em seguida, 9:10. Linha República, para quem ligou o rádio mais tarde, tá com um problema aí nas estradas já há muito tempo. Eu sei que deve ser difícil chegar onde a população pediu. Miller deu essa pernada boa com a Espaço Móvel agora de manhã. Farroupilha pediu e está aí. 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Geronimo Filho me passa informação. A Natália da Silva Machado foi a vítima de acidente de moto que aconteceu em Caxias, tem 28 anos, vítima fatal. Suziele dos Santos Brito, 32, a mulher morta com golpes de faca em Caxias do Sul, chegaram a cortar um dedo para conseguir, né, para conseguir desbloquear o celular. Suziele dos Santos Brito, 32 anos, vítima foi morta a golpes de faca. Natália da Silva Machado, vítima de acidente com moto. Pouca idade aí, a Natália de 28 e a Suziele 32. 9 e 12.
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0: Para 9:19, vamos para a linha República. 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Deixa eu agradecer ao vereador Caleb. O Caleb me fez uma correção aqui necessária. Ele estava na Câmara ontem, ele não conversou, o Miller e a reportagem, o Gabriel, não conversaram com ele, talvez um desencontro, mas tudo certo, o Caleb abre os votos aqui também, ele estava na Câmara. Caleb, por favor.
3: Bom dia, Rogério. Ontem na sessão, não consegui conversar com o Miller, mas eu estava na sessão, né? Então, a minha posição para o segundo turno e para o primeiro turno é, evidentemente, para o presidente Bolsonaro. É, para Senado, eu votei para o Van Hatten e para o Sanderson, pessoas com quem eu conversei em Brasília e tenho total confiança. Para deputado federal, votei para o Afonso Han, que tem feito um grande trabalho, não só lá em Brasília, mas para com a nossa cidade também. Para federal, foi Afonso Han, então. E para estadual, aqui em casa, nós fomos de Pazim e fomos de Fabiano Feltrin. Então, foram esses os nossos candidatos e os candidatos por quem eu trabalhei na cidade. Valeu, um abraço.
0: Pra ti também, Caleb, qualquer novidade aí, por favor, e parabéns pelo teu trabalho aí. 9:20, vamos acionar direto aqui a Espaço Móvel, tá no interior aqui de Farroupilha, tá na linha República, o Renan, viu, Miller, o Renan também já vai chegar por aí, o secretário da Agricultura, problemão antigo para resolver, aí que assim que funciona. 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Miller, era 7:05 da manhã, aqui um WhatsApp com o nome Giovanni Tonin. Estradas aqui no interior da linha República, FR 56, Diz pro Renan sair da toca e vir ver as estradas. Eu, estudante, não vou para a escola porque o micro-ônibus não consegue subir desde a enchente de 2024. Não passa mais a máquina arrumar a estrada. E divulga ali na rádio. Essa é a mensagem. Mandaram aqui um vídeo. A localidade é linda aí, mas uma pedreira só na estrada. Miller, qual é o teu testemunho? Tá com quem por aí? Miller, por favor, Linha República.
4: Exatamente, Rogério, estou aqui em Linha República, como você comentou, um lugar muito bacana, muito lindo, realmente, mas as estradas, Rogério, não com muitas condições. Eu inclusive, hoje andei de trator, acredita? Fazia tanto tempo que não andava de trator, eu tive que andar de trator para poder chegar ao local onde essa estrada está realmente com problema.
0: Não dá para subir aqui de carro, Miller? Não dá?
4: Não, de carro, inclusive, o micro que faz

0: É aqui na localidade do Hermínio Toninho, o pessoal que conhece a propriedade por aqui.
1: É, aqui, hoje também eu tinha contraturno e o micro não subiu. Ele tentou subir, quando nós dissemos lá ver, ele patinou e voltou. E não passou nessa região porque não consegue subir.
0: Ele passa aqui seguidamente, quantos alunos aproximadamente o micro leva para a escola?
1: Ele passa de manhã, ele sobe, aí de meio dia ele desce e de noite ele sobe de novo. E geralmente tem o quê? Uns 15 alunos? Conforme de manhã tem uns 5, meio dia tem uns 15, de tarde, de noite tem bastante criança e uns 10 alunos.
0: Possivelmente alguns alunos não foram para a escola. A escola é a Jansen? É aqui na Jansen?
1: É aqui na Jansen, Júlio Mangoni. E até outro dia, eu não fui para a escola. Aí a guria subiu a pé porque o micro não conseguiu subir. Daí ela teve que ir para casa a pé, porque ela mora aqui perto.
0: Agora, em relação à estrada, Giovanni, logo, logo vem a safra do pêssego. É um problemão para vocês?
1: É um problemão, por causa que nós levar pêssego, nós temos que descer esse muro. O caminhão carregado é difícil e é até perigoso, porque a estrada não ajuda.
0: Precisa um patrulhamento aqui?
1: Um patrulhamento, precisaria ampliar o bueiro, que tem, quando chove bastante água não dá conta no bueiro, e passa por cima da estrada, e acaba estragando tudo.
0: Essa é a realidade aqui, Rogério, da linha República, mais precisamente aqui próximo da propriedade do Hermínio Toninho. Tem um pessoal que ele é muito conhecido aqui na região, e é a realidade dos moradores.
2: Qual é a distância desse morro, hein? Mais ou menos em torno de quanto? A distância desse morro
0: aproximadamente, Giovanni.
1: É o quê? Nem um quilômetro, meio quilômetro por aí, 500 metros.
2: Tem que então idade, é hein, Giovanni? Tem que idade, Giovanni?
1: Oi?
2: Tá com que idade?
1: Eu tenho 17 anos.
2: 17. Como? Trabalha, ajuda os pais em casa também, vai pro colégio, pro contraturno e faz esse
1: ajuda. Meio...
2: Então tá bom.
1: Isso aí, eu ajudo meus pais aqui, meus tios. Aí na terça-feira eu tenho contraturno. Tipo, hoje eu tinha contraturno e eu não consegui ir de manhã por causa que ele não subiu. Aí de tarde eu vou conseguir ir, porque ele desce o muro. Daí ele não vai precisar subir de meio-dia.
2: Dá a volta. O seguinte, Giovanni, só um detalhe. Vocês plantam o que aí, hein, pra ter uma ideia?
1: Nós plantamos uva e pêssego.
2: Uva e pêssego. Como é que é o teu sobrenome, Giovanni?
1: Toninho.
2: Toninho, família queridíssima. Giovanni, nos mantém informado, o Renan tá chegando aí, tá bom? O Renan, secretário da Agricultura, vai chegar aí. E aí qualquer novidade vai nos informando. Tá bom, Giovanni?
1: Ok.
2: Obrigado aí. Parabéns pela iniciativa. Giovanni, 17 anos, chamando a reportagem aí, quer ir pro colégio. Miller, não precisa comentar muita coisa. Depois manda as imagens que o lugar aí, a natureza é linda. Só que é uma pedreira para subir, é pedra direto. Giovanni mandou vídeo para cá, tô assistindo agora aqui. O lugar é lindo, visual maravilhoso. E é um trecho, e muita água também, né, Miller? Muita água descendo aí também, né?
0: Exato, é muita água que desce dos morros, Rogério. Então, como foi muita chuva, a água acaba descendo dos morros e ela não dá vazão onde ela tem que andar. E aí ela sobe na estrada, faz todo aquele problemão, lava a estrada, estraga a estrada.
2: E o legal de falar também, o necessário, mas vocês estão se queixando porque, mas essa chuvarada é um problema que vem de 2004. Essa é a reivindicação que o Giovanni puxa, tem esse detalhe.
0: É, na verdade, 2024, Rogério.
2: 2024.
0: Isso, você falou 2004, mas...
2: Não, 2024.
0: É um longo período, realmente. Então, segundo o relato deles aqui, realmente precisa de uma melhoria aqui. Eu, inclusive, estou vendo isso na realidade.
2: Dá uma esperadinha, uns 10, 15 minutinhos, aí, de repente, grava aí com o Renan, que o Renan vai chegar aí. Obrigado, Miller.
0: Valeu, Rogério.
2: E, mais ou menos, a quantos quilômetros aí, da distância aí? Uns 25, por aí?
0: Olha, eu não dei uma olhada no ex. Giovanni, aproximadamente quantos quilômetros da cidade até aqui?
1: Da Jansen até aqui? Da Jansen dá 12 quilômetros.
2: Mas daqui até o centro?
0: Da Jansen, do centro até a
2: Jansen República.
0: 27 quilômetros, o pessoal tá me falando aqui, 27 quilômetros.
2: Passa de 27. Obrigado, Miller, até já. O Miller tá lá, na linha República, o lugar é lindo, produção de pesco, de fruta, enfim, esse pessoal merece prioridade. Eu vou repetir aqui, eu errei a data, mas vou acertar aqui, ó, 2024, o problema não é de agora. Ah, vocês estão reclamando com essa chuvarada que não para. O problema não é agora, já vem de 2024. Renan tá chegando aí, o secretário da Agricultura, orienta a população para a gente tentar aí resolver o quanto antes. 9:28, estamos em Espaço FM, tempo bom com nebulosidade, muitas nuvens. 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

0: 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Que a presença da Espaço Móvel, que a presença da Espaço Móvel. Manda pelo WhatsApp que a rádio já programa contigo o horário, vai visitar 996111970. Eu agradecer também ao Renan Bondan. Renan, teve a paulada aí, mas tá indo para resolver. Renan, não tem bola perdida, nos mantém informado aí. 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Zero circulando, capa. Zuco defende articulação entre estados, menos secretarias e revisão de programas. Abstenção no país chega a 33,5 milhões. Flávio e Lula buscam atrair os ausentes. Deve aumentar a abstenção. Mercado reage à vitória da chapa do PL no primeiro turno. Bolsa dispara e dólar recua. Isso aqui é efeito Flávio Bolsonaro. Aqui, ó, bolsa dispara e dólar recua. Pioneiro Caxias. Caxias tem índice de abstenção recorde em mais de 3 décadas. Jornal do Comércio. Ibovespa supera os 200 mil pontos após com a vitória do Bolsonaro no primeiro turno. Região Metropolitana lidera o número de deputados estaduais eleitos. Zuco fala em enxugar a máquina pública e reduzir secretarias. Para quem não se ligou, Cláudio Branchieri, de Caxias do Sul, professor da UCS, reeleito com mega votação, mais de 120 mil votos, 120 a 3 mil votos. Branchieri deve ser o homem das finanças que vai cuidar do dinheiro da gauchada. 9:30, J Comando Shopping, muito obrigado. 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Tempo bom com nebulosidade, temperatura 16, JG no Shopping Show, bom dia.
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0: DiCaprio 9:32, JG no Shopping Show em seguida, temperatura 16, 9:32, DiCaprio.
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0: Muito bom dia, excelente terça-feira, 6 de outubro. Continue aqui na 100.9. Daqui a pouquinho tem Espaço Shopping Show te fazendo companhia até o meio-dia. 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
0: É verdade, J de Jorge, G de Gilberto, chegando nesta terça-feira, 6 de outubro, hoje, dia do ano 279, semana 41, 76,4% do ano. Já se fuera hoje, dia do tecnólogo. Música, informação, dicas, ofertas, horóscopo, previsão do tempo, homenagem para os aniversariantes, é o shopping te fazendo companhia, sempre em ótimo astral, para a Ótica Farroupilha, CFC Farroupilha e Círculo Saúde. 11 horas, nossa homenagem para os aniversariantes deste 6 de outubro. Tem alguém de aniversário por aí? Você gostaria de homenagear aqui? Então manda o teu recado antes das 11, tá? No 54 996 11 19 71, tá bom? Daqui a pouquinho tem previsão do tempo, tem horóscopo 100.9, mas agora tem música e da boa, abrindo o shopping, Tom Jones. 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

0: Hans Green, Green Grass of Home. Bom dia. E assim começamos o programa desta terça-feira, 6 de outubro.
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0: 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Olha, a previsão do tempo para terça-feira diz o seguinte: o sol aparece entre nuvens nesta terça-feira no Rio Grande do Sul, mas várias regiões ainda terão momentos de maior nebulosidade. Muito bem, para Farroupilha, a previsão: sol, pancadas de chuva de manhã e muitas nuvens à tarde. À noite, tempo fica firme, 22 na máxima. Para amanhã, Farroupilha, dia de sol com nevoeiro ao amanhecer, as nuvens aumentam à tarde, muitas nuvens à noite, não deve chover, 14 na mínima, 26 graus na máxima. Quinta-feira, dia 8, 18 graus na mínima, 22 na máxima, nublado com chuva forte durante o dia, à noite a chuva diminui de intensidade, mas não para, 18 milímetros de chuva. Na quinta-feira, dia 8, nublado com chuva forte durante o dia, à noite a chuva diminui de intensidade, mas não para, 18 na mínima, 22 na máxima, isso para quinta, né? Ah, na quarta-feira não tem chuva, é verdade. 14 na mínima e 26 na máxima. Na sexta-feira, 17 graus na mínima, 23 na máxima. Sexta-feira, dia 9, sol com muitas nuvens, anublado com chuva de manhã, tarde e noite com temporal. Sábado, para Farroupilha, 16 graus na mínima e 21 na máxima. Sol com algumas nuvens e chuva passageira. À noite, muitas nuvens, mas com tempo firme. No domingo, dia 11, vamos ver aqui, não tem previsão de chuva, sol com muitas nuvens durante o dia, períodos de céu nublado, noite com muitas nuvens. E lá na segunda-feira, feriadaço, você sempre com a espaço, sol com muitas nuvens, anublado com chuva de manhã, tarde com um temporal e noite chuvosa. Isso lá na segunda-feira, dia 12. 12 graus na mínima e 19 na máxima, 22,4 milímetros de chuva é a previsão estendida para Farroupilha. 9:53, na volta do intervalo, previsões para Áries, Touro, Gêmeos e Câncer, no horóscopo 100.9, previsões para esta terça-feira, 6 de outubro. 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
2: Saúde dos ossos. Leite e derivados, além de alguns vegetais e sementes, podem contribuir para o consumo adequado de cálcio. Esse mineral é importante para a manutenção dos ossos e dentes ao longo da vida. A vida é melhor quando se tem saúde.
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4: 9:57. Alô, você que nasceu sob signo de Áries, o dia pedirá reflexões e transformações internas. Conversas mais profundas ajudarão a desenhar planos de longo prazo e firmar associações. Com sentimentos positivos e maior autoconfiança, você poderá entrar em um grupo e conquistar novos espaços. No amor, pensar em casamento dará segurança à relação. Encare aquela conversa delicada, tá, Áries? Agora, previsões para você de Touro. Vá mais fundo no diálogo com a família ou com o par. Assuntos da casa ou de moradia ganharão uma certa urgência. O dia também trará reencontros, muito carinho e autoestima. Fortaleça as bases afetivas. Inseguranças no trabalho pedirão tempo para restaurar tarefas e projetos. A saúde pedirá a rotina mais disciplinada. Retome os cuidados e mantenha a regularidade. Agora, previsões para você de Gêmeos. As comunicações estarão abertas. Tome iniciativas e amplie contatos de trabalho. Será ótimo momento para apresentar ideias e marcar presença nas redes. Trabalho autoral ganhará mais consistência hoje. Renove conceitos e encontre novas maneiras de se expressar. Conte com mais organização e reserve tempo para cuidados de beleza e corporais. Agora, previsões para você de Câncer. Dinheiro será o assunto principal. Faça um planejamento financeiro e mude padrões de consumo que já não fazem sentido. Olhar o futuro com visão de longo prazo dará tranquilidade nas escolhas. O dia também pedirá reflexões sobre a vida e sobre o que você deseja construir. Bases afetivas mais firmes darão sustentação à carreira. Estabilidade pela frente. Na volta do intervalo, previsões para Leão, Virgem, Libra e Escorpião.
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4: Alô, você que nasceu sob o signo de Leão, energia e vontade de fazer acontecer não faltarão hoje. Seu brilho, empatia e autoconfiança atrairão olhares e apoios. Tome a frente de um projeto e mostre do que é capaz. Não assuma responsabilidades e demandas que não são suas. Contatos e mensagens trarão boas notícias e novas motivações. Planeje uma viagem com antecedência. Carisma em alta, tá, Leão? Agora, previsões para você de Virgem. Comece o dia em um ritmo tranquilo e dê espaço ao silêncio. Conversa com irmãos ou alguém próximo dará uma perspectiva diferente a assunto antigo. Releia uma mensagem ou um documento antes de enviar e evite confusões ou esquecimentos. A intuição estará aguçada e ajudará a perceber o que não foi dito. À noite, descanse e recarregue suas baterias. Agora, previsões para você de Libra. Amigos e colegas animarão o dia com convites e novidades. Uma troca de ideias em grupo abrirá portas para um projeto em comum. Com sol em seu signo, brilho, delicadeza e poder pessoal não faltarão. Confira contas ou condições de contrato antes de assumir uma despesa. Uma parceria estimulante poderá surgir num encontro casual. Circule e amplie sua rede. Previsões agora para você de Escorpião. Mercúrio e Vênus, retrógrado em seu signo, pedirão atenção às palavras e às escolhas. Uma conversa franca desfará um mal-entendido com alguém da família ou do passado. Fortaleça sua imagem profissional. O dia trará reconhecimento e maior popularidade. Uma lembrança afetiva mudará seu olhar sobre um vínculo importante em sua vida. Poder de atração em alta, tá, Escorpião? Daqui a pouquinho tem previsões para Sagitário, Capricórnio, Aquário e Peixes.

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4: Excelente terça-feira para você, 10 horas, 13 minutos mais 30 segundos, ofertas da quarta da carne da Casa de Carnes Razeira, agulha 25,90 ao quilo, carne moída de segunda 31,90, colchão de fora 47,90, bucho 19,90, picanha 79,90 ao quilo, mas essa não é a picanha do Lula, tá? 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
4: Alô, você que nasceu sob signo de Sagitário, um sentimento guardado pedirá atenção e poderá ser compreendido com mais leveza numa conversa particular. Amigos trarão apoio e boas ideias para um plano de longo prazo. Evite prometer prazos curtos demais nos compromissos profissionais. Um convite de viagem animará o clima. Siga a intuição nas decisões de hoje. Poder de influência e prestígio em alta, Sagitário. Agora, previsões para você de Capricórnio. Um acerto financeiro com o par o sócio pedirá transparência. Esclareça valores e divida responsabilidades de forma justa. A carreira seguirá em evidência. Uma conversa com alguém influente poderá render bons frutos, viu, Capricórnio? Na vida íntima, o clima ficará mais intenso com as decisões de hoje. Reformulações trarão melhor qualidade de vida. Sucesso pela frente. Agora, previsões para você de Aquário. Casamento e associação. negociações estarão em destaque. Escute propostas com abertura. Uma decisão conjunta dará leveza à rotina. Um curso ou leitura inspiradora ampliará sua visão sobre o tema de trabalho, sobre um tema de trabalho, tá, Aquário? Evite reagir por impulso diante de uma cobrança. Um programa 2 à noite renovará a cumplicidade. Se estiver só alguém especial, chegará para ficar. Agora, previsões para você de peixes, planos de viagem ou de estudos poderão ser repensados com mais realismo. Retome o contato com um professor ou com alguém inspirador de longe. Valerá organizar as tarefas por prioridade e evitar a dispersão. Uma questão de dinheiro compartilhado pedirá conversa franca. Valorize os pequenos avanços do dia, tá bom, peixes? É, oportunidades de trabalho à vista. Horóscopo 100.9 no shopping, volta amanhã, mais ou menos neste horário.
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4: No site da Espaço, que tragédia. Mulher morta a facadas é identificada em Caxias do Sul. Mulher morta a facadas por volta das 15h30 de ontem em Caxias foi identificada como Suziele dos Santos Brito, de apenas 32 anos. De acordo com a polícia, a vítima foi encontrada já sem vida em uma área de mata no bairro Diamantino. Tem a matéria completa, a foto dela, inclusive, no site da Espaço. Também é destaque, identificada a mãe que morreu em acidente com moto em Caxias do Sul. Foi identificada como Natália da Silva Machado, apenas 28 anos, a mulher que morreu em um acidente com moto por volta das 19h30 de ontem em Caxias do Sul. Tem a foto dela também, mais informações no site da Espaço, espaçofm.com.br.
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4: 10:22, 10:22, Double Mix com Rosana, o amor e o poder.

0: 7:37, Jason Donovan, Two Money Broken Heart, Rick Astley, Never Gonna Give You Up, Alex Warren, Fever Dream. E tudo começou com Dub Mix, Rosana, O Amor e o Poder. 10:37, tempo nublado aqui na área central de Farroupilha, temperatura em 17 graus aqui na Paulo Broilo com 13 de maio.
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0: 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Hoje, na Câmara Municipal de Farroupilha, vereadores relembrarão a história do Corpo de Bombeiros em Farroupilha. A corporação completa 70 anos na cidade e será reconhecida pelo Legislativo Municipal. A sessão tem início às 18 horas, podendo ser acompanhada pelo canal da Câmara no YouTube. Hoje, 18 horas, sessão ordem do dia na Câmara Municipal. 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
1: A bancada feminina na Câmara dos Deputados e no Senado será a maior da história. Tá, é uma boa notícia. Na Câmara, o número de mulheres eleitas passou de 90 para 109, um crescimento de 21%. Para o Senado, os brasileiros elegeram 12 mulheres entre as 54 vagas em disputa. O maior número desde a redemocratização. 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
1: Rita Lee, para você que está por aí. Desculpe a Uê. Depois tem o DJ Kygo com Tina Turner. What's Love Got to Do It? 10 horas 43 minutos. Bom dia, boa terça-feira.

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1: 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Olha, a Nova Pádua na Serra Gaúcha registrou a maior votação proporcional para Flávio Bolsonaro entre os municípios brasileiros no primeiro turno das eleições presidenciais no último domingo, dia 4. O candidato do PL recebeu 1.756 votos, o equivalente a 87,02% dos votos válidos na cidade. O percentual colocou o município gaúcho no topo do ranking nacional. Novo Progresso ficou lá na Paraíba, né? Eu acho que é, vamos ver aqui. Ficou na segunda posição, para isso, com 84,3% dos votos para Flávio Bolsonaro. Entre os 10 municípios com maiores percentuais, 6 são do Rio Grande do Sul. Além de Nova Pádua, aparecem Nova Bassano, Vespasiano Corrêa, Pinto Bandeira, Arroio do Padre e Monte Belo do Sul. Em Nova Pádua, Luiz Inácio Lula da Silva recebeu 149 votos, correspondentes a 7,38% dos votos válidos. Matéria que está no site da Espaço também, espaçofm.com.br. Nova Pádua, 87% dos votos a Flávio Bolsonaro. Também está no site da Espaço. Inscrições para o ano letivo 2027 já estão abertas na rede municipal de Farroupilha. Glória coleciona mais uma derrota e disputa, e dispara, diz o seguinte, eu tô pensando que ela vai disputar na próxima, né, Glória? Vai na próxima também, que tiver, a Glória tá dentro, né? Glória, então a manchete é a seguinte, ó, Glória coleciona mais uma derrota e dispara. Farroupilha não sabe o que perdeu. Tá lá no portal de notícias da 100.9. Também a destaque, o Brasil tem muito para crescer, a corrupção tomou conta em todos os poderes, a gente passou a normalizar o errado, afirma Daniel Bump ao defender mudanças no país. Mas tem muita matéria, né? 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Preparem-se para o que o PT vai aprontar. Alerta deputado Bibo Nunes sobre ofensiva contra o Flávio. A vaidade é algo que eu não tenho, afirma deputado Pazinho ao projetar atuação no governo Zuco. Temos que deixar de sustentar vagabundo e botar quem está parado para trabalhar, reforça deputado eleito Diogo Siqueira, que inclusive teve meu voto. Eu queria votar no Bibo Nunes, tem vários que eu gostaria de votar, mas é um só, né? O Marcon lá de Caxias do Sul, né? Também, ah, tem muita gente boa aí, mas enfim, né? Eu tive que decidir, o meu voto foi para o Diogo Siqueira de Bento Gonçalves, belíssimo trabalho, parabéns pela conquista. Muito bem, 10:53, não tem problema abrir o voto, agora dá para falar, né? Isso, só lá depois do dia 9, é sexta-feira, aí inicia o horário político, aí tem que redobrar a atenção, né? Então, meus candidatos aí, só o Feltrin ficou como segundo suplente, os demais todos venceram, né? E agora no segundo turno, então, vamos de Bolsonaro com força total. 10:53, temperatura em 17 graus.
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4: Muito bem, 10:56. Alô, Vânia, um beijo pra ti, obrigado pela audiência de sempre. É, mandou um belo recado aqui também, né? Alô, Adriana, tudo bem? Adriana Maria também levou o teu voto, que bom, que bom. Vamos agora aguardar aí o segundo turno, que não tenha nenhuma surpresa desagradável aí, né? Eu acho que não, né? Tem que ficar de olho nessas urnas, hein, pessoal? 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Vamos com o lutador? Matt Simons, Chris Iyer, The Boxer.

0: Beautiful Girl. In Excess, na primeira teve Matt Simon com Chris Iyer, The Boxer. Daqui a pouquinho tem Raimundão e Zé Ramalho, Romance no Deserto. Tem Seal, Wish You're a Star. Na volta do intervalo, nossa homenagem para os aniversariantes de hoje.
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1: Muito bem, 11:06, 11:06. Bom dia para você, obrigado pela audiência. Tem um pessoal da esquerda aí que tá indignada com o Jota. É o Jota. Calma, pessoal, calma, calma, gente, calma. Isso é democracia, tá bom? Eu voto em quem eu quero e você vota em quem você quer. 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
1: Muito bem, 11:08, 11:08. Chegou a hora de homenagearmos os aniversariantes de hoje. Para que delícia de sabor, Farroupilha e Caxias do Sul. Parabéns, Maicon Luan Batista da Silva, Cirlei Fátima Sansigolo, Cleonir José Simonetti e Crislaine Pompeu Oliveira Sassi. Homenagem da Big Fer, alô Rosane Branco, Rafaela dos Santos e Denise Neumann. Parabéns. Parabéns da Malharia Anselme, Rosane Rodrigues Branco, homenagem do esposo Volmar, filhos Charles e Tiago e da Malharia Anselme, tá, Rosane? Felipe Rodrigues dos Santos, parabéns da Migra. Amanda Rosa Poli, homenagem da Objetiva Contabilidade. Alexandre Rigon e Marcos de Andrade Branco e Gustavo Sala Antonioli, parabéns de Máquina Sazi. Alô, Ana Maria Migon, parabéns, Ana, homenagem do esposo ao seu, filhos Vanessa e Rodrigo, neto Gabriel, pai Ari, irmão Ademar e da turma da AFADEF. Angelina Godinho, homenagem do esposo Antônio Carlos e dos filhos Márcia, Luciane, Grace, Franciele, Simara e Carlos, tá? Angelina Godinho, parabéns. Eliane Osmarini, parabéns. Homenagem do esposo José, filho Gustavo, sobrinhos Jean Carlos, Lorenzo e Luigi e também da sogra Inês e do pai Pedro. Alô, Emily de Lima Venite, isso, Emily de Lima Venite. Homenagem da mãe Elisandra, das irmãs Bianca e Alice e também do os avós, seu Jorge e dona Terezinha. Alô, Guilherme Gasperim, homenagem da namorada Tainá, Ellen Cristiane Romualdo, alô, Ellen Cristine, é Cristine, né, Ellen? Ellen Cristine Romualdo, homenagem da mãe Keitiane, do padrasto, né? Do padrasto Aldemir, o seu Aldemir, do irmão Gustavo, dos avós Roseli, Gerson, Dindos, Lucenir e Evaldo, e também da tia Cristiane, tá? Ellen. Alô, Iracema de Souza Nunes, parabéns, homenagem do esposo Roberto. Jandira Brambila da Cunha, homenagem dos filhos Sandro e Leandro. Noras Débora e Sandra, netos Maurício e Laura, e das irmãs Marisa, Iris e Zaira. Alô, José Luiz Cetim, parabéns, homenagem da esposa Marijane, filhos João Paulo e Ramone, e dos netos Heitor, Martim e Bento, e também da nora Natália, né? Seu José Luiz Cetim. Alô, Josué Quiele, homenagem da esposa Camila e da filha Gabriele. Julieta Varisco Mantovani, parabéns, dona Julieta, homenagem dos filhos Viviane e Gustavo, netos Guilherme e Cecília, do genro Gustavo e também da nora Gabriela. A dona Julieta, ela deve lembrar daquela música, né? Dona Julieta, Julieta tá me chamando. É, lembra, dona Julieta? Parabéns, feliz aniversário. Alô, Luana Rodrigues e Ana Luísa Rodrigues, mãe e filha que aniversariam no mesmo dia. Olha que bacana. Luana Rodrigues e Ana Luísa Rodrigues, mãe e filha que aniversariam no mesmo dia, homenagem do esposo e pai Cristiano, da filha e irmã, maridos, avós e sogros, né? Seu Arante, dona Nair e seu Arante. Alô, Margarete Agostini, parabéns, homenagem da Marlene. Marisete Nicolini, parabéns, Marisete, homenagem da Gláucia, do Paulinho, da mãe Jovila, dos familiares e amigos, tá? Marisete Nicolini. Alô, Nelly Turqueto, não é Nelly, é Nelly? Tá bom, então, parabéns, homenagem do esposo Ezequiel, filho Theo, e também das irmãs. Ionara, Michele e Bruna, é, que trio, hein? Ionara, Michele e Bruna, parabéns, Nelly Turqueto. Alô, Patrícia Pertile, homenagem dos pais Lourdes e Juarez, irmãos Joel, Gabriel e Daniel, cunhadas Vitória, Isabela e Diana, do namorado Matheus, da família e dos amigos, tá? Patrícia Pertile. Rosa Maris Torres, parabéns, dona Rosa. Uma flor de pessoa, né, dona Rosa Maris Torres. Homenagem dos filhos Rosa, Bruna e Robson, nora Franciele, genro Josemari, dos netos Rafaele e Jefferson, e também do pai, seu Dário, né? Seu Dário. Alô, Silvano Vargas, parabéns. Homenagem dos pais Antônio e Josi. Parabéns, Silvano Vargas, feliz aniversário. Quem mais está de aniversário hoje? Sônia Gasperin, homenagem do esposo Sidney, pais Lores e Gema, irmão Rogério, cunhada Beatriz, sobrinho Gabriel. Parabéns, Sônia Gasperin, Stefano Bump, Júlia Bump, é, o Stefano e a Júlia. Os irmãos gêmeos estão de aniversário hoje, parabéns, homenagem dos pais Daniel e Cristiane, avós Sedenir e Marinês, e do tio Diego e da família Bump, e vai ter torta da Que Delis, com certeza. Parabéns aos super gêmeos. Alô, Valeri Pelizer, parabéns pra ti, Valeri, homenagem da esposa Miriam e também do filho Edson. Aniversariantes que estão em nossa agenda, a todos muita saúde, alegria, felicidade, prosperidade, muito amor, só coisas boas, tá? E que esta data se repita por muitos e muitos anos com muita saúde e paz.

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2: 11:17 e o ministro Alexandre de Moraes autoriza a progressão para o regime semiaberto à cabeleireira Débora do Batom. É, o Alexandre já começou a apertar o firifofó, pelo que eu tô vendo, viu? É, então tá aí a notícia de hoje. Ministro Alexandre de Moraes autoriza a progressão para o regime semiaberto à cabeleireira conhecida Débora do Batom. Muito bem, vamos juntos até o meio-dia. Música, informação, serviço, bom humor, algumas piadinhas, alguns gostam, outros não. Mas vamos manter sempre o respeito e o bom humor. E agora chegando Raimundão, Fagner e Zé Ramalho, Romance no Deserto. Olha, eles são dois cantores de esquerda, mas eu gosto muito das músicas de ambos.
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1: O Senhor Star, CEO Fagner e Zé Ramalho, Romance no Deserto. E a Datafolha divulga na próxima quinta-feira, dia 8, depois de amanhã, uma nova rodada de pesquisas eleitorais com os números da corrida presidencial. E da disputa pelos governos do Rio de Janeiro e do Distrito Federal. Os levantamentos foram contratados pela Globo e pelo jornal Folha de São Paulo. Após a eleição de primeiro turno, no último domingo, Flávio Bolsonaro, do PL, passou à frente de Lula, do PT, 47,03% contra 45,16% do petista. Na pesquisa presidencial, o Datafolha entrevistará 2.520 pessoas de 16 anos ou mais a partir de hoje até quinta-feira, dia 8. A margem de erro é de 2 pontos percentuais para mais ou para menos e o nível de confiança é de 95%. E a pesquisa foi registrada sob o número BR-02949/2026. Portanto, sim. Vamos ver, né? Vamos ver aí o que vai dar na pesquisa para a decisão lá no dia 25. Levantamentos contratados pela Globo vão mostrar números da corrida presidencial e do segundo turno para os governos do Rio de Janeiro e Distrito Federal. 11 horas 27 minutos, temperatura em 18 graus.

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3: 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Isso também ajuda a manter informações pessoais separadas. 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
4: 11 horas 31 minutos, tudo é fantasia. Dub Mix, depois tem Denzel Stronger.

0: Denzel, aqui na 100.9 Stronger, antes teve Dub Mix com Tudo é Fantasia.
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0: Um abraço pra você, Cláudia Amara. Obrigado pela audiência. Concordo com tudo que você escreveu aqui no WhatsApp da Espaço, tá bom? Forte abraço. WhatsApp da Espaço 996111971. 11 horas 38 minutos. Temperatura em 19 graus.

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4: 11:41. Bom, o que que está acontecendo com essa gente, hein? A Polícia Civil está investigando o caso de feminicídio ocorrido em Caxias do Sul ontem. A vítima, já divulgamos aqui, está a matéria no site da Espaço, é Suziele Santos de Brito, de 32 anos. Dois suspeitos, incluindo o companheiro da mulher, foram presos em flagrante horas depois do crime, ou ao crime. O corpo foi localizado durante a tarde em uma área de vegetação, lá no bairro Diamantino. De acordo com a delegada que cuida do caso, titular da Delegacia Especializada da Mulher, de Atendimento à Mulher, foram realizadas perícias iniciais e testemunhas e familiares ainda serão ouvidos para elucidar a motivação e histórico de relacionamento entre vítima e o agressor. E a Polícia Civil não tinha registro de medida protetiva de urgência em vigor ou boletins de ocorrência anteriores envolvendo o casal. Mulher morta em Caxias deixa dois filhos e o suspeito preso pelo feminicídio era companheiro da vítima. Que coisa, hein? 11:43, 19 graus a temperatura. 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

11:50, mais 30 segundos. 5 Seconds of Summer, Amnésia. Alô, Cecília, bom dia pra você. Obrigado pela audiência, pelo carinho. É realmente esse lance aí de feminicídio tá passando dos limites há muito tempo já. É uma coisa muito triste isso aí, viu? Bom, mais um abraço para você, obrigado pela audiência, pelo carinho. Altair, Caxias do Sul, dona Cláudia, na última de hoje, eu sei que vocês gostam, será para vocês, tá? Agora vamos de O Rapa, o pescador de ilusões. E o teu joelho aí, como é que tá?

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1: É a melhor sequência do rádio. 11 horas 55 minutos, mais 30 segundos. E assim chegamos ao fim de mais um Espaço Shopping Show. 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A sequência da programação da Espaço FM tem Espaço Economia com Lúcia Cristina, Espaço Rádio Jornal com Rogério Portolã, 1 da tarde, contato imediato com a Flávia Andréa Vidor na comunicação. Fechando o shopping, New Diamond, I Am I Set. Bom almoço, boa terça, se cuide e até mais. Tchau.

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9: Agora, 12:04.
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9: Vamos de Espaço Economia, Sol e Nuvens. Temperatura, estamos com 19 graus. 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Tá no site de notícias, no portal, tá no aplicativo, no Instagram, no Facebook. Mulher morta a facadas é identificada Machucada em Caxias. Identificada a mãe que morreu em acidente com moto em Caxias do Sul. Atenção, estudantes, atenção, pais. Inscrições para o ano letivo de 2027 já estão abertas. Inscrições da Rede Municipal de Ensino. Passageiro fica ferido em acidente hoje em Farroupilha, na 453. Glória Menegotes coleciona mais uma derrota e dispara. Farroupilha não sabe o que perdeu. Idosa que morreu carbonizada em São Marcos tinha 83 anos. Colisão entre dois veículos deixa uma pessoa ferida no trevo da Tramontina em Farroupilha. Foi ontem à noite. Mulher morta a facadas em Caxias do Sul. Suspeitos são presos. Mulher morre, filha adolescente fica ferida em acidente com moto em Caxias. Idosa morre em incêndio na casa do interior em São Marcos, município de São Marcos. Homem é socorrido após ataque de abelhas, interior de Bento. O Brasil tem muito para crescer. A corrupção tomou conta em todos os poderes. A gente passou a normalizar o errado, afirma Daniel Bump ao defender mudanças no país. 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Economia, Lúcia Cristina, Banco do Brasil, Máquina Sase, Lúcia.
11: Os pagamentos de veículos novos somaram 509.686 unidades em setembro, informou a Federação Nacional da Distribuição de Veículos Automotores, FENABRAVE. O número representa alta de 1,56% em relação a agosto e de 8,32% na comparação com setembro do ano passado. Foi o melhor resultado para o mês de setembro da série histórica. O mercado continua demonstrando demanda por veículos novos, mesmo em um ambiente ainda complexo de crédito. A FENABRAVE manteve suas projeções para 2026, mas informou que poderá revisá-las em novembro. Os resultados atuais indicam um fechamento de ano melhor do que o esperado, mas a maior parte de segmentos, mas vamos aguardar o desempenho de outubro, que pode apontar ajustes no mercado. O ranking de 5 veículos mais vendidos em setembro foram os seguintes: Fiat Strada, Volkswagen Polo, o BYD, Volkswagen T-Cross e Volkswagen Tera. Muitos trabalhadores já estão de olho no esperado feriado que chega na próxima segunda-feira, o feriadão, dia de Nossa Senhora Aparecida, padroeira do Brasil e também dia das crianças. A data é um feriado nacional e garante, em regra, um dia de descanso aos trabalhadores. O fato de as duas celebrações ocorrerem no mesmo dia é apenas uma coincidência. O feriado é referente somente a Nossa Senhora Aparecida, padroeira do Brasil, e o Dia das Crianças, apesar de ser uma data comemorativa mais antiga, não é feriado. Como cai no início da semana, a data garante 3 dias consecutivos de descanso para quem não trabalha aos sábados e domingos. Os sites e aplicativos das bets deixaram de operar no Brasil nesta terça-feira, dia 6. A proibição foi determinada pelo governo federal por meio de medida provisória. E a medida provisória proibiu a exploração, a oferta, a intermediação e a publicidade de apostas de cota fixa no país. De acordo com dados do Ministério da Fazenda, mais de 1,3 bilhão de reais ainda não foram resgatados pelos usuários das plataformas. O prazo para os apostadores resgatarem voluntariamente o dinheiro terminou às 23h59 desta segunda-feira, dia 5. Segundo o governo, 775.600.000 reais foram sacados nas plataformas pelos usuários desde 26 de setembro, dia seguinte após a publicação da medida provisória. No mesmo período, o número de CPFs com saldo positivo caiu de 28.900.000 para 26.540.000. mil. Os valores que não foram retirados voluntariamente seguirão o cronograma de restituição. Nesta quarta-feira e quinta-feira, as empresas deverão informar às instituições financeiras os saldos remanescentes discriminados por CPF. De 9 a 14 de outubro, caberá aos bancos providenciar a devolução. Caso haja algum impedimento para a restituição, a partir de 14 de outubro, os recursos serão transferidos à Caixa Econômica Federal, que ficará responsável pela devolução aos apostadores. Banco do Brasil e Máquina Sase. Por hoje era isso. Bons negócios e até amanhã.
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9: Agora 12 horas e 11 minutos, temperatura 20 graus, sol e muitas nuvens. 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Jornalista Jerônimo Filho, previsão do tempo.
13: A instabilidade encobre o estado e estão previstas pancadas em pontos isolados. Na serra, nebulosidade e a máxima pode chegar aos 22 graus. Para a quarta-feira, sol entre nuvens com a temperatura mais alta, sem condições para chuvas. Mínima 14, máxima 26 graus. As condições para chuvas retornam com mais intensidade a partir de quinta, com chuva forte em grande parte do estado. Informações do tempo para o Espaço Rádio Jornal.
9: Gente, ofertas para amanhã: quarto da carne. 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Os entulhos deverão ser deixados em frente às residências. 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Plantão policial tá movimentadíssimo, violência principalmente em Caxias do Sul. Homem é preso por tráfico de drogas aqui em Farroupilha. Passageiro fica ferido em acidente hoje de manhã na 453, aí na região da Lema, da Natura Suc. Idosa que morreu carbonizada em São Marcos, tinha 83 anos. Identificada a mãe que morreu em acidente com moto em Caxias. Mulher morta a facadas é identificada também Caxias do Sul. Alô, Jerônimo.
13: Um homem de 29 anos foi preso por tráfico de drogas na tarde de ontem no bairro Vicentina, em Farroupilha. Conforme a Brigada Militar, equipes receberam informações sobre um veículo que era utilizado para a comercialização de drogas. Os policiais fizeram uma barreira policial na Avenida Armando Antonello, onde o veículo foi abordado e os policiais apreenderam 6 porções de cocaína, R$457 e um celular. O indivíduo, de 29 anos, conduzia um Renault Kwid, que foi apreendido, e o suspeito apresentado na delegacia. Em Farroupilha, na manhã de hoje, um acidente entre um Gol e um Focus deixou o passageiro do Gol, de 53 anos, ferido. O acidente aconteceu na RSC 453, próximo à empresa Lema Embalagens. A vítima sofreu ferimentos leves e foi encaminhada pelo SAMU ao hospital. No município de São Marcos, a idosa que morreu carbonizada em um incêndio em uma moradia foi identificada como Ivani dos Santos de Souza e ela tinha 83 anos. O sinistro foi registrado por volta das 9 da noite de domingo na localidade de Linha Humaitá. Corpo de bombeiros foi acionado e conseguiu controlar as chamas, mas elas destruíram a parte superior da residência, que era de madeira. Os agentes encontraram o corpo da vítima no interior do imóvel. Em Caxias, Natália da Silva Machado, 28 anos, morreu em um acidente de moto registrado por volta das 7h30 da noite de ontem. Natália e sua filha, de 14 anos, estavam em uma motocicleta quando se envolveram em um acidente na rua Ângelo Agostini, no bairro Pioneiro. Natália não resistiu aos ferimentos e morreu no local. Sua filha ficou ferida e foi socorrida ao Hospital Pompeia e seu quadro é considerado estável. Natália está sendo velada no centro comunitário do bairro Pôr do Sol e será sepultada no cemitério público de Caxias às 16h. Também em Caxias, uma mulher foi morta a facadas por volta das 15h30 da tarde de ontem. Ela foi identificada como Suziele dos Santos Brito, 32 anos, e de acordo com a polícia, ela foi encontrada sem vida em uma área de mata entre os bairros Diamantino e Jardim das Hortênsias. Ainda conforme a ocorrência, a polícia obteve imagens de câmeras de monitoramento que auxiliaram na localização do veículo utilizado pelos criminosos. Em uma das imagens, os agentes visualizaram um veículo chegando ao local com 2 homens e uma mulher. A partir das informações levantadas, as equipes iniciaram as buscas pelo veículo e localizaram o automóvel na ERS 122, próximo à CBA Alumínios. O motorista, de 32 anos, foi abordado e preso. Na sequência, o outro indivíduo, de 35 anos, também foi preso. A dupla estava com a vítima e teria se deslocado até uma área de um loteamento em obras no bairro Diamantino, onde Suziele foi morta e deixada em uma área de mata. Durante as buscas e verificações relacionadas à ocorrência, foram localizados objetos pessoais da vítima e 2 veículos com sinais de clonagem. No carro ocupado pelos criminosos, também teria sido encontrado um dos dedos da vítima que foi cortado e um bastão que teria sido utilizado no crime. A Polícia Civil investiga o caso, que é tratado como feminicídio. Informações do plantão para o Espaço Rádio Jornal.
9: Jornal, muito obrigado. 12:19, cortaram o dedo da mulher para tentar, né, para liberar com as digitais, liberar o celular. 12:19, a Nath Móveis informa, temperatura 20 graus. 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Sol e nuvens, temperatura. Estamos com 20 graus aqui no Espaço Rádio Jornal, Central de Rações. 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Berger, 12:21, tem utilidade pública, isso aqui é uma informação geral, inscrições para o ano letivo de 2027, tanto na rede municipal quanto na rede estadual. Puxar o assunto aqui para Farroupilha, a rede estadual já começou, desde ontem a rede municipal. Você que gostaria que os teus filhos estudassem na rede municipal, Farroupilha tem a rede municipal com uma repercussão Rio Grande afora, não é matrícula agora, agora tem que se inscrever, o processo é esse, a matrícula depois no mês que vem, na reta final aí do ano. A secretária Flávia Zanfeliz da Educação passa mais informações junto com a Vanessa Colossi, equipe da Secretaria de Educação, inscrições abertas, tem link também já para você fazer a inscrição agora, tiver alguma dificuldade pode fazer a inscrição lá na Secretaria da Educação, prédio anexo à Prefeitura. Secretária Flávia, por favor. Exatamente. É matrícula ou as inscrições?
14: Na verdade, as inscrições para o ano letivo de 2027. Muito se confunde, Rogério, até é bom falar no site, porque tem lá inscrições 2026 e inscrições 2027. As de 2026 são aqueles que estão vindo para o município morar e precisam de escola ainda este ano. As inscrições mais importantes que abriram hoje, exatamente, é as inscrições para o ano letivo de 2027. E abriram no município e também tem na rede estadual, que já está aberto também.
9: Quem tem interesse em estudar na rede municipal em 2027, o momento de se inscrever é agora?
14: É, até o dia 30 de outubro. São as inscrições do primeiro lote para designação para as escolas, para realizar a matrícula depois lá em novembro, a partir do dia 23. Mas a inscrição é agora.
9: Para quem já é estudante, quem está na rede, precisa fazer algo ou não? É para os novos estudantes?
14: Isso, é para os novos alunos para o ano de 2027. Se você quer ir para uma escola municipal agora, neste ano letivo, hoje, tem que se inscrever também lá no site, mas pelo de 2026. O que a gente abriu hoje é o link de inscrição para quem quer estudar na rede municipal no ano de 2027. Quem mais procura normalmente? Os alunos da educação infantil pré-1, que estão saindo das escolas da etapa creche e vindo para as escolas regulares e de ensino fundamental. Aí tem aquele aluno, Rogério, que está lá no Ângelo Chieri, se mudou para o Ilza Molina, mas ainda não se mudou, só vai se mudar no final do ano para estudar no ano de 2027. Faz a inscrição agora para garantir a vaga para 2027 na escola que ele pretende.
9: Para fazer essa inscrição exclusivamente no site da prefeitura, eu posso ir lá conversar com a Vanessa, com a Flávia, com a equipe da Secretaria de Educação, que vocês vão me encaminhar?
14: Bom, desde as 7:30 da manhã hoje, a gente já estava atendendo presencialmente. Quem não consegue fazer pelo site, ou tem uma dificuldade pela internet, ou tem dificuldade para lidar com a tecnologia, ou realmente porque tem a preferência de ter esse atendimento presencial, a secretaria funciona.

0: E depois, se porventura sobram vagas e tem que deixar também uma reserva para os pros que são fora de zoneamento, tem que deixar uma reserva para o zoneamento. Então, assim, tem os critérios estabelecidos e daí vamos supor, tá, e aqueles fora de zoneamento, qual é o critério? É o primeiro que se inscreveu. Aí é a ordem de inscrição mesmo.
1: Obrigado, Flávia. Obrigado, Vanessa. Pessoal, inclusive, aqui ligando, pedindo informações mais detalhadas. Gente, qualquer dúvida, gente, no portal da Espaço FM, no portal da Espaço, tem link para você fazer o contato com a prefeitura e também pode ir pessoalmente, aí para agilizar. Só o detalhe, essa inscrição não garante matrícula, mas é necessário. O processo é esse. As inscrições, para quem gostaria de ter os filhos estudando na rede municipal, até 30 de outubro. Tem matéria completa e o link também, espaçofm.com.br.
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1: Agora 12:29 aqui, Espaço Rádio Jornal, Rosler Diagnósticos, Cressol Coxan e Central de Rações. Hoje na Câmara de Vereadores, os vereadores vão relembrar a história do Corpo de Bombeiros em Farroupilha. A corporação completa 70 anos em Farroupilha e será reconhecida pelo Legislativo. A sessão tem início às 18 horas, podendo ser acompanhada pelo canal da Câmara no YouTube. Hoje, 18 horas, sessão ordem do dia. Câmara de Vereadores, um dos destaques hoje, a homenagem aos 70 anos na cidade de Farroupilha do Corpo de Bombeiros. 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

0: 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Os falecimentos na região, nós temos aqui em Farroupilha Sandra da Silva Lima, família queridíssima, 57 anos, tem cremação ocorrendo agora em Caxias do Sul, no crematório São José, lá em São Virgílio. Sandra da Silva Lima, atendimento Grupo L Fórmulo. Em São Marcos, a senhora Ivanido Santos de Souza, 83 anos, vítima de incêndio, morreu carbonizada. No interior de São Marcos. Ela tinha 83 anos. Em Carlos Barbosa, Maria Damiane Mesadre. Nova Prata, Ayrton Luiz String. Lagoa Vermelha, Valdomiro Godoy Fagundes. Em Caxias do Sul, a Suziele dos Santos Brito, 32 anos. Mulher morta, facadas. Em Caxias do Sul, a Natália da Silva Machado, 28 anos, vítima de acidente com moto, também em Caxias. Tony Simiguem, Kátia Fabiana Amaral dos Santos, Adaí Oliveira da Silva, Santo Menegoto, André Luiz Martins de Andrade, Célia Terezinha da Silva, Jussara Pogeri de Lima e Suziele Santos de Brito. Aqui está repetido, a Suziele, a mulher que foi morta a facadas. Polícia investiga dois lajeados, falecimento de Dolores Maria Capitânio, e em Bom Jesus, Manuel Cabral da Silva Maneco. 12 horas com 32 minutos.
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5: Agora 12:36, temperatura, estamos com 20 graus. 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A gente fazer um registro aqui. Hoje de manhã cedinho, um ouvinte querido, e aí chama atenção, um estudante trabalhador de 17 anos de idade, o Giovanni Tonin, lá da linha República, mais de 25, 27 quilômetros aqui do centro da cidade, um local, além de ser muito bonito, natureza privilegiada, a localidade, uma das maiores produtoras de frutas que a gente tem na Serra e também no Rio Grande do Sul, linha República, linha Jacinto. Só que o pessoal, desde aquela enchente de 2024, vem reivindicando junto à prefeitura melhorias em alguns trechos. Tem um trecho, uma subida com muita pedra, que o micro-ônibus que vai buscar os estudantes não consegue subir, por exemplo. O assunto foi tocado, a gente agilizou a ida da Espaço Móvel com Luiz Carlos Miller lá para a linha República. Ouvindo a matéria também, o secretário Renan Bondan foi lá em seguida e providências serão tomadas, aí uma reivindicação já há bastante tempo. Renan Bondan, secretário municipal da agricultura, responsável pelas estradas de chão do interior do município.
6: Prontamente, quando a gente ouviu o pedido da família Tonin, viemos até aqui ao local e estamos conversando com os moradores aqui. A gente repara, Miller, que realmente a estrada, ela tem as dificuldades dela, onde a água realmente acabou vindo para a estrada, né? né? Ela faz essa erosão na estrada e ela acaba danificando. Mas já conversamos com os moradores aqui, já prontamente hoje de tarde, já iremos fazer uma autuação aqui dentro da secretaria, aqui nessa estrada, para a gente voltar à normalidade dos munícipes que estão aqui e também do micro-ônibus e poder vir buscar os alunos. Claro que a gente sabe, Miller, que não vai ser aquele reparo gigantesco, porque infelizmente as previsões de chuva continuam, né, a partir de quinta-feira, mas então nós vamos dar uma amenizada aqui para a gente poder dar essa tranquilidade para o jovem poder ir para a escola. Então a gente está bem conversando aqui com os moradores, está todo mundo de acordo com o que a gente vai fazer. Então saímos aqui com mais uma solução resolvida e com o nosso munícipe também feliz.
0: Secretário, além da melhoria na estrada, pelo que o senhor comentou também com o morador, é possível que se faça também a colocação de tubos aqui para que a água não venha para a estrada?
6: Sim, Miller, isso é muito importante e é um serviço que a gente está fazendo muito forte dentro da secretaria também, que é a troca de tubulações, né? Antigamente as chuvas eram menores e as tubulações davam conta. Hoje está cada vez mais aumentando o nível de água dentro das chuvas, então a gente vai fazer também manutenções e trocas de tubulações aqui também para amenizar o futuro, que não dê problema na estrada aqui também.
0: O senhor que passou aqui na estrada do interior, principalmente aqui linha República, linha Jacinto, como é que o senhor vê as condições das estradas agora nesse momento?
6: Olha, Miller, a gente tem vários pontos que temos que ajeitar e a gente sabe disso, né? E aqui eu quero aproveitar também a Rádio Espaço FM pra gente também poder dar esse recado aos nossos agricultores, que estamos num momento realmente difícil, porque é muita chuva, né? Então a gente acaba não conseguindo fazer a manutenção necessária, pois já vem a chuva de novamente. Mas o que eu tô olhando, a gente tem vários pontos com problema. Né? A estrada em si tem vários pontos bons também, mas tem vários pontos também que precisa de uma manutenção. Normalmente esses pontos são em morros ou onde estourou a água de uma tubulação que não deu conta, ou de uma valeta que está entupida. Então a gente sabe desses pontos e estaremos trabalhando prontamente quando precisarem. A gente se coloca à disposição de vir falar com os moradores, a gente tentar achar uma solução para esse momento, que a gente sabe que vamos ter que ter bastante união e força de todo mundo para a gente superar essas dificuldades que estão vindo pela frente.
0: Secretário, o pessoal comenta de que há tempo a patrulha não passava nesse local, isso se confere?
6: Olha, Miller, a gente sempre anota na secretaria quando a gente faz serviço, e aqui a gente fez um belo revestimento, um belo alargamento em toda a FR-56. Aqui também tivemos um tempo atrás, os moradores também fizeram uma manutenção e a gente também mandou brita aqui para eles, falando com o nosso patrulheiro da região, ele também disse que foi feita uma manutençãozinha aqui, então eu acho que de repente pode ter sido não a manutenção que de repente os moradores gostariam que tivesse sido feita, mas a gente passou a patrola sim aqui nesse período aí, sim, Miller.
0: Agora, depois desse pedido aqui em loco, o problema será resolvido.
6: Sim, Miller, hoje de tarde já estaremos aqui então com a nossa equipe aqui para resolver essa questão do micro-ônibus que não passa. Você está aqui junto conosco, viu que são alguns pontos da estrada que está com problema, né? Na maioria dos pontos o micro consegue subir, mas tem alguns pontos onde realmente estourou a água, onde deu problema na tubulação, que a água lavou o que estava feito. Então a gente vai vir aqui, vai dar uma melhorada pro pessoal para eles poderem ir pro colégio tranquilo, o micro-ônibus subir aqui tranquilo também, com segurança para os nossos moradores.
0: Secretário, logo vem aí a colheita dos pêssegos, agora estamos com a citricultura em andamento, as estradas como é que estão hoje para o escoamento da safra?
6: É, Miller, isso realmente é uma preocupação que a gente está tendo dentro da secretaria, né? Temos uma equipe trabalhando já na comunidade de Caravageto também, conseguindo fazer o que está possível fazer lá pela questão também da citricultura, que agora também está no começo da sua safra, para o escoamento dela, e logo em seguida a gente sabe que aqui no segundo distrito também vem a questão da fruta de caroço. A gente está preocupado, Miller, porque realmente as previsões elas não são muito animadoras, mas a gente se coloca à disposição para a gente conversar, tentar achar uma maneira, uma solução que dê a melhor qualidade do escoamento da safra do nosso agricultor.
5: 12:42, Renan Mandan, muito obrigado. Renan, aí teve um problema agora de manhã, já foi pro local, impecável. Giovanni Tonin, jovem, 17 anos, o Gilmar Tonin também, família Tonin queridíssima aí da linha República, linha Jacinto, toda essa região aí, colaboram muito com a economia de Farroupilha, fez a reivindicação, Giovanni.
7: Ah, agora vai ficar bom, vamos arrumar agora, vai ficar tudo certo, o ônibus vai conseguir subir melhor.
0: Conheceu o secretário da Agricultura?
7: Não.
0: Agora conhece ele.
7: Agora conhece.
0: Ficou mais fácil conversar com ele diretamente para falar sobre a estrada?
7: Sim, ficou mais fácil, ficou melhor.
0: Além da melhoria na estrada, vai ser colocada também tubulação para que a água não venha para a estrada?
7: Sim, vai ser feito isso daí, para a água não pular mais na estrada, vai dar certo.
0: Vai conseguir ir pra escola agora?
7: Vou conseguir.
0: Tá mais tranquilo?
7: Tô mais tranquilo.
8: Ele vai fazer a tubulação nova e tem dois trechinhos. Só que tá ruim. Só dá uma ajeitada, ele disse que quando abrir um pouquinho o solo, ele vai fazer. Tudo certo.
0: Hoje, da forma que está, o micro-ônibus não consegue subir. A partir do momento em que for feita a manutenção, esse transporte escolar, ele vai ser possível?
8: Acho que sim, porque sempre subiu, né? Então ele vai subir tranquilamente.
0: Secretário, estando em loco, deixa mais tranquilo vocês aqui da comunidade?
8: Deixa. Ele nunca tinha vindo aqui, mas valeu. Agora vai dar certo.
0: Tubulação, patrulhamento?
8: Sim, sim, vai fazer tudo agora. Patrulhamento e fazer as estradinhas, tudo certo.
5: Gilmar Tonin, Juvan, junto à família Tonin, querida, nos mantém informado, fundamental. 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Segue hoje, 33ª Semana Municipal da Pessoa Idosa. Programação de hoje, 14 horas. Sexualidade na terceira idade. Tabus e realidade. Palestrante Lea Montemeso. Auditório do Sindi Lojas. Entrada franca. 12:45.

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1: Confirmando 12:45, 40 segundos, tempo parcialmente dublado, sobe muitas nuvens, temperatura 20 graus, virou 12:46, Mecânica O Porão.
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1: O 20 repórter fundamental sempre tem informação, manda pra cá 996111971. A Pamela Onze, sempre com informação importante. Pamela, alerta no trânsito em qual local? Pamela.
2: Boa tarde, Rogério, tudo bem?
1: Tudo bom.
2: Só para informar os ouvintes que estão fazendo ou vão fazer o caminho de Farroupilha Garibaldi. Eu passei ali uma curva antes da entrada de Nova Sardenha. Alguém soltou umas ovelhinhas para... Elas estão ali à beira do asfalto. E aí é bem na curva, tá? Então a gente faz a curva e pode se deparar com alguma no meio do asfalto. Para o pessoal ter um pouquinho mais de cuidado, porque... Né, como é a curva, capaz de não enxergar e tomara a Deus que não aconteça nenhum acidente.
1: Pamela, muito obrigado. Vale o alerta. Tem animais, tem ovelhinhas soltas aí na rodovia 813, 12:47.
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1: Agora 12:48 aqui no Espaço Rádio Jornal Cressol, Corsan, Central de Rações, Rosler Diagnósticos, eleições 2026, conversar com o deputado federal Giovanni Cherini, presidente do PL, reeleito. E aqui vale, como e vira notícia, destaque também, porque o que o Cherini se programou com o PL já na estruturação das eleições em setembro ainda, em setembro de 2025, fechou praticamente 100%. Cherini aqui para os amigos da Rádio Espaço, Rogério Portolan conversando com o senhor. Primeiro, parabéns para a eleição, a tua reeleição, da Adria, sua esposa, pela vitória praticamente, cabelo, barba e bigode. Cherini aqui para os amigos da Rádio Espaço, boa tarde.
6: Boa tarde, meu amigo Rogério Portolan. Boa tarde, ouvinte da Rádio Espaço. Realmente, nós estamos aí agradecendo, em primeiro lugar, agradecer a Deus, né? Por a gente passar por uma campanha, e eu tive acidente, inclusive, eu e a Adri enfrentamos um acidente que foi um livramento em junho desse ano, e conseguimos, mesmo com todas as dificuldades, pegamos pedra, pegamos tempestade no caminho, mas graças a Deus saímos aí com uma grande vitória, não só nossa, mas de todo o nosso grupo do Partido Liberal. Realmente, em setembro, a gente projetou, e na convenção do nosso partido depois desse ano, eu projetei na tela, e muita gente me chamou de louco, né? Ah, o Cherini é louco, é exagerado, né? É megalomaníaco, muitos diziam isso, e eu projetei, é claro, e aí acabei não falando mais desses números, porque as pessoas achavam que era um exagero, mas está registrado. E aí, a ideia, lógico, desde o começo era eleger um governador, um senador, presidente da República, que no primeiro turno nós já vencemos, falta o segundo turno agora, e 8 deputados federal e 12 deputados estaduais. E a gente também ainda tem um outro fator muito importante, Rogério, que foi eleger o deputado federal mais votado do Rio Grande do Sul, que foi o Marcon, né? O Maurício Marcon, e o terceiro mais votado, que fui eu, com 234 mil votos. E a deputada estadual mais votada do estado do Rio Grande do Sul, veja que uma mulher, para a mulher é mais difícil, né? E é porque a ponto que a Ada é a terceira mulher mais votada do Rio Grande do Sul em toda a sua história, em toda a história do Rio Grande do Sul, nos 160 anos do parlamento gaúcho, é a terceira mulher que é a mais votada do estado. Então, são números, e tivemos ainda o terceiro deputado estadual mais votado, que foi o quarto deputado estadual mais votado, que foi o deputado Cláudio Branchieri, da região da Serra. Então, concluímos esse trabalho, agora precisamos fazer o complemento, que é eleger o Flávio dia 25 de outubro. Estamos indo, inclusive, para Brasília hoje, com o nosso governador eleito, que trabalhou muito bem, a ponto que ganhou a eleição, e nós ganhamos junto. E o deputado, o senador Sanderson, que também se elegeu senador e que também estará indo hoje à tarde para essa reunião com o Flávio Bolsonaro amanhã, para tratar da eleição do segundo turno.
1: A pergunta em si até vai ser dessa reunião, mas só um detalhe que também mexe com todos nós também. O senhor sofreu durante a campanha um acidente de trânsito, que por detalhe aí não foi uma tragédia, e também o senhor teve a perda de um baita de um amigo teu, que é o senhor Irani, teu pai querido, que partiu nesse período. Foram momentos difíceis em plena campanha também, acredito eu, né?
6: Foi toda a campanha, ela foi assim, marcada por desafios na nossa vida. E o meu pai sempre foi meu guia. Mas eu acredito muito nas forças espirituais e eu tenho certeza que ele...
1: Certamente.
6: Estava torcendo por mim, pela Adri, aonde ele está nesse momento. Espero que esteja num lugar bom, né? Porque todo mundo diz que é bom, só que a gente tem que demorar o máximo possível nesse mundo, porque a gente vem aqui nessa terra para ser lapidado. E aí... Espero que a gente possa fazer muito mais pelo povo gaúcho, ainda mais um povo sofrido que sofre pela seca, sofre pela enchente, sofre por um governo federal que esquece do Rio Grande do Sul. Então a gente está numa esperança muito grande, Rogério, de uma mudança. A Serra Gaúcha, de maneira geral, é direita. Inclusive elegeu um deputado do PL, que é o Diogo Nogueira, que se elegeu aí por Bento Gonçalves, e com uma votação expressiva, 94 mil votos, agora por aí. Não tenho o número exato.
1: Né? Só para aproveitar, então, a tua experiência, também a bagagem que o senhor tem e a liderança vitoriosa, que aí não tem o que contestar. Qual é a sugestão do Cherini para a estrutura do Flávio em termos de Rio Grande do Sul? Atingir mais capital, região metropolitana e Porto Alegre, o que o senhor está sugerindo? E até em termos de Brasil.
6: A primeira coisa que eu vou levar, inclusive, para amanhã como sugestão, é que ele comece aqui, não, que a gente comece aqui no Rio Grande do Sul pelos municípios que nós perdemos, que o Lula ganhou. Então tem um município grande que o Zuco ganhou, é uma coisa engraçada, mas que o Lula também ganhou, que é o caso de Pelotas, né? Pelotas, o Zuco ganhou a eleição e o Lula também ganhou. É uma coisa engraçada, como teve alguém que votou no Zuco e votou no Lula. Mas nós vamos desvendar isso agora no segundo turno, que é 42 municípios aonde o Lula venceu a eleição. Eu começaria por esses aí, né? E também pela região metropolitana. E a região metropolitana, é claro, Porto Alegre, o Lula ganhou a eleição. Então, temos que trabalhar muito aqui na capital para mudar os votos que votaram, ou que deixaram de votar, porque houve uma abstenção grande ainda. Então, nós temos que buscar essa abstenção, nós temos que buscar aqueles que votaram no Augusto Cury, no Caiado, no Zema, né? Buscar esses votos, que a diferença, ela foi muito grande do primeiro para o segundo turno. E no Brasil, nenhum caso na história, um presidente que ganhou no primeiro turno, que fez mais votos no primeiro turno, perdeu no segundo. Então, vamos continuar na lógica. E a lógica é essa, e trabalhar Então, muito nesses 42 municípios que o Lula ganhou. Essa é a nossa grande estratégia.
1: A estrutura do Flávio aí, pelo teu conhecimento nacional também, pela sua liderança nacional, está preparado para enfrentar as surpresas que pode ocorrer, porque a gente teve na reta final muita invenção, muita história que não conferiu, jogada para a população, agora a tentativa do fim do 6-1, que se projeta aí, hein?
6: A esquerda, a gente sabe que não joga nas quatro linhas, né? Aquilo que o Bolsonaro fez, jogar nas quatro linhas, resultou, infelizmente, numa prisão injusta para ele e para mais de 1000 pessoas do famoso golpe que não aconteceu de 8 de janeiro. Então, o Flávio vem dessa escola, do couro grosso, de ter já passado por um monte de desafios, principalmente com o pai dele. Então, agora, o que cabe nós é continuar fazendo nossa campanha limpa, como sempre fizemos, à direita, e as pessoas vão ter a grande oportunidade. Querem esse projeto que está aí, que afundou o Brasil, que tem 82% da população endividada, que o comércio está fechando as portas, que a indústria foi embora do Brasil para o Paraguai. Bom, se quiserem, continuar com esse governo, com um presidente que está com 80 anos, com todo respeito às pessoas idosas, mas com 80 anos, senil, falando um monte de bobagem e querendo continuar mais 4 anos. Imagina, ele vai sair do governo com 85 anos. Não é pela idade que nós temos que escolher. Mas no caso dele, né, é pelas bobagens que ele está falando hoje, que são absurdas em relação ao Flávio, em relação à direita, né, dizendo que é só ele que pode salvar o Brasil. É um projeto de poder que ele tem ou é um projeto para o país? Então, a gente vai confrontar isso. E o confronto disso, eu tenho certeza que vai resultar na nossa grande vitória. Nós temos que salvar o Brasil. E salvar o Brasil hoje é Flávio Bolsonaro. Salvar o Brasil dos vendilhões do templo. Então, e vai demorar bastante para o Flávio recuperar o Brasil. Não vai ser fácil. Não vai ser uma barbada. No outro dia está tudo resolvido. Eles quebraram o país, gastaram o que não tinha que gastar. Cada brasileiro está devendo 51 mil reais no déficit de 11 trilhões que está deixando. Pegou o Brasil com 58 bilhões de superávit e está entregando o Brasil com 11 trilhões de déficit. Então, é esse confronto que a população tem que fazer. Quer a gente que trabalha e quer resolver o problema do país pagando menos impostos, ou você quer continuar pagando muito imposto e cada vez mais gente no Bolsa Família? Então, nós queremos que todo mundo saia do Bolsa Família. A gente não é contra o Bolsa Família, mas nós queremos que as pessoas cresçam no Bolsa Família, que possam trabalhar, que possam produzir. Porque um país sem produção é um país quebrado, é um país que só vai para baixo. Então, é nessa linha que nós vamos trabalhar a nossa campanha agora no segundo turno.
1: Gerine, muito obrigado. Só uma palhinha sua rapidinha. Aqui o Farroupilha, o Fabiano Feltrin ficou com a segunda suplência, uma votação na história de Farroupilha, em termos de candidatura individual, 16.245, a maior votação na história. O Fabiano deve ser utilizado, quem sabe, como suplente ou quem sabe no time do Zuco também. Qual é a opinião do Gerine?
6: O Fabiano Feltrin é uma pessoa do bem, né? Eu gosto de sempre ressaltar isso. Eu acredito que agora, na formação do governo, tudo pode acontecer. Inclusive, a própria possibilidade de assumir como deputado estadual. Mas essa composição, claro, será feita pelo governador, e eu vou respeitar as suas decisões, mas é lógico que eu vou sempre defender que aqueles que botaram a cara para bater, que fizeram uma votação que nem fez o Fabiano Feltrin, possam ser aproveitados dentro do governo. Mas isso não é uma decisão minha como presidente do partido. Eu vou defender os meus, né? Cada partido vai defender os seus. E é claro que no final tem que ser os mais competentes para assumir. E eu sei que o Fabiano é uma pessoa que pode assumir qualquer posição. E ele foi um baita prefeito de Farroupilha, ele vai dar conta. Então, estará e está sempre nos planos do Partido Liberal.
1: Gerine, muito obrigado e parabéns. Os números não deixam nenhum tipo de dúvida. O senhor fez 1.174 votos em Farroupilha, mais 234 mil no estado, entre os mais votados. E aí, como presidente, Zuco governador, o Sanderson, 8 federais, 12 estaduais, a maior bancada, e o Flávio venceu por aqui também. E aqui só um detalhe, gente, que foi tão bonito também o o conteúdo da parceria do Marcel, em momentos que o Marcel estava como o grande favorito, deu as mãos ao Sanderson e aí a população comprou a ideia necessária. Só um comentário seu para fechar a posição, o comportamento do Marcel.
6: O Marcel é um guri, eu digo guri porque ele é bem mais novo que eu. Ele é um guri de ouro, ele é um guri de ouro. Porque foi a aliança, eu e a Adri fizemos a dupla do bem. E eu tenho certeza que o Marcel e o Sanderson foi também a dupla do bem. Porque ele não tinha tempo de rádio e TV e nós dividimos, fizemos 50% cada um. E foi um casamento que deu certo, a ponto que hoje nós temos dois senadores combativos e que não só vão fazer impeachment de ministro, que vão votar, inclusive, para botar na cadeia esses malfeitores da pátria que se adonaram no país e que agora precisam de um Senado forte para dizer não a isso tudo. E o Senado é o órgão moderador, que já devia ter feito isso há muito tempo. E todo mundo dizia, vamos eleger senador para botar ordem na casa. O judiciário tem que cuidar das leis, cuidar do cumprimento das leis, mas quem faz as leis são os deputados e senadores, não é o STF que faz leis, né? Não é o, desculpa dizer assim, ó, na minha expressão chula, não é o poste que mija no cachorro, né? É o cachorro que mija no poste. Então, a gente precisa botar ordem na casa. E eu tenho certeza que o Marcel e o Sanderson vão fazer isso lá no Senado Federal, agora com a maioria, inclusive elegendo um presidente do Senado que não seja um vendilhão do templo, que nem esse que está lá, né? Então, acho que nós reacendemos a nossa esperança e vamos reacender muito mais dia 25, quando eleger Flávio Bolsonaro presidente do Brasil.
1: Xerine, muito obrigado para ti e para a Adri, quando puderem passar por aqui também no estúdio para a gente conversar com mais calminha aí para falar desse momento tão importante. Muito obrigado e uma boa semana.
6: Muito obrigado, que Deus abençoe a todos e estamos firmes e fortes mais 4 anos para defender aí Farroupilha e região.
1: Deputado Giovanni Xerine, do PL, presidente do PL aqui na Espaço FM, entre os campeões de voto, e a esposa Adri também eleita entre as mais votadas aqui para a Assembleia Legislativa, a mais votada. 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
1: Agora 1:07, já tem a Flávia comandando, contato imediato, tem Hora da Saudade. Sem recado, gente, falava um pouco das ovelhinhas aí que estão na rodovia, parece um problema pequeno, mas isso aí, gente, não é de hoje. Aqui a Graziella que passa pelo local, isso aqui até vira matéria, tá, gente? Porque pode parecer para alguns um probleminha, não, mas é que isso aqui tem animais que estão, eles colocam para pastar, só que de repente, isso aí pode ocorrer, não tem nenhum cuidado, pode ocorrer acidente com os animais, com motoristas também.
14: Boa tarde, Rogério, tudo bem? Então, eu ouvi ali o recado que a ouvinte mandou e acabei de passar aqui no local e realmente as ovelhas estão soltas e elas sempre estão soltas de forma proposital. Não foram algumas ovelhas que fugiram. Elas são soltas ali para pastar de forma proposital. Porém, não tem nada que segure elas da rodovia. E não uma nem duas vezes eu passei ali e já vi ovelhas sobre a rodovia. Inclusive no sábado de manhã foi a última vez que eu vi isso, tá? Então deixo registrado aqui que não é a primeira vez que ocorre isso.
1: Ela é excelente. Proprietário aí, por favor, providências. 1:09, 17:55, a gente volta hoje, o Agito Geral movimentado. Tiago Brambila, tudo sobre a Operação Fumacê que acontece amanhã no bairro 1º de Maio. Questão da dengue. Vamos conversar hoje também a Lisete Alberice Ozelami, presidente da ARI, Associação Rio Grandense de Imprensa, junto com o Diogo Adami, vão estar ao vivo com a gente aqui no estúdio. Gabriela Azevedo e o Júnior Kunzler, programa mensal do Vino, tem dois deputados com a gente hoje, o Osmar Terra e também o Alceu Moreira. Agito Geral 17:55. 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
5: 1:46, Paul McCartney.

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1: Ella Langley, Morgan Wallen, I Can't Love You Anymore. Lulu Santos, Apenas Mais Uma de Amor. Stella Left Boston e The Mix, Tudo é Fantasia. 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
5: E o primeiro desafio oficial do Caxias Basquete na temporada 2026-2027 inicia hoje. O time do técnico Rodrigo Barbosa estreia no torneio de abertura NBB em Belo Horizonte contra o Cruzeiro. Partida é às 7:30 da noite. Serão 8 equipes na disputa e 16 partidas ao longo de 5 dias. 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

0: de serenidade. A população cansou dessa briga interminável. O outro lado, né, a quadrilha que toca o governo hoje não tem credibilidade para enxotar uma mosca de um pedaço de carne putrefa. Eles não têm moral para nada. Quer dizer, não há nada que possa dizer de alguém que alguém vai acreditar porque o Lula disse ou alguém do Lula disse, né? Se tu quiser no Código Penal encontrar tipificar os tipos de roubo e crime que houve no governo Lula, vai faltar página. Né? Então não tem por que estar preocupado com isso. Tudo que eles disserem hoje a população não dá crédito nenhum. Então é cuidar na verdade dos projetos futuros para o país. Como é que nós vamos tirar para fazer equilíbrio fiscal? Como é que vai cair a taxa de juros? Como é que a gente vai financiar o agro para ele poder continuar produzindo? Como é que nós vamos fazer relação internacional? Como será a economia? Essas coisas todas. Como será a segurança pública para tirar o país da mão do narcotráfico que hoje está entregue? Como é que se faz para remover essa desgraça? Graça é no Suprema Corte, né? Como é que tu pode ter ministros que um bandido pergunta para ele se pode ou não pode roubar e o cara continua lá julgando todo mundo? Esse é um país que está virado numa baderna, uma michorna, então ele precisa, na verdade, se dedicar a isso, entregar para a sociedade brasileira com clareza o que vai fazer com o presidente da República para reestabelecer a normalidade no país. A primeira coisa é reestabelecer a normalidade. Uma população que tenha no governo a palavra confiança, que o governo seja viabilizador das políticas públicas para que a população possa transitar, viver em paz. Um governo que trabalhe com empreendedorismo e com responsabilidade social não pode continuar querendo ir para o discurso petista. O discurso petista é o seguinte: eu sou ladrão e o outro também é, então vota no meu ladrão que é o velho bonzinho. É isso que eles querem. Não dá para entrar nisso de jeito nenhum.
1: Para fechar, a questão da abstenção que foi gigante e também daquela moçada que não tá afim de nem Lula e nem Bolsonaro. Qual é o recado?
0: O recado é o seguinte: todos que fizeram isto na Venezuela acabaram com o país devastado completamente. Todos aqueles isentão que acham que não tem nada a ver com isso, o dia que o país for completamente destruído, o dia que os empregos desaparecerem, o dia que as prateleiras de mercado estiver vazio, o dia que não tiver remédio nas farmácias, o dia que não tiver hospital para botar teu parente doente, o dia que tiver embora do teu país como engenheiro para poder fazer descarte em outro país, tu vai lembrar do dia em que tu foi dormir, quando o futuro do teu país estava na tua mão e tu não quis fazer. Tua isenção é uma irresponsabilidade. Tu é um irresponsável não ter ido votar. Tu tem que votar, sim, senhor. Tu vai lá, mantém tua posição, salva o teu país e transformar-se amanhã num país socialista com uma desgraça geral. O que tu tá fazendo hoje é por a tua isenção, por irresponsabilidade, por não querer ir lá, achar que não, pra ti não interessa nada disso, tu pode colocar no castigo teus filhos e netos, uns que nem nasceram ainda, talvez.
1: Alceu Moreira, parabéns mais uma vez. Se puder dar um recado pro Flávio, aqui a Serra Gaúcha, Nova Pádua bateu recorde no Brasil inteiro, quase 90% de apoio. Forte abraço, Alceu Moreira.
0: Vou dizer isso pra ele agora, que tu me disse, que a Nova Pádua é o recorde de voto pro Flávio Bolsonaro.
1: E a Serra
0: Valeu,
1: Gaúcha.
0: Valeu, um abraço para todos os ouvintes.
1: Pro senhor também, Alceu Moreira com a gente aqui na Espaço FM, direto, tá na antessala, vai conversar com agora com o Flávio Bolsonaro. 5h49, esse assunto que o Pugir aquecendo o ministro, setores do agro não gaúcho brasileiro, tá indicando pro Flávio ou ao seu Moreira como futuro, se é que tem a eleição, um nome para o Ministério da Agricultura até agora, já nessas negociações de segundo turno. Isso aqui é extraoficial, enfim, mas não confirma. 5h49, são mais de 12 anos que a TRF Transportes conecta empresas e regiões com segurança, agilidade e eficiência no transporte fracionado, atende Rio Grande do Sul, Santa Catarina, Paraná, São Paulo, Rio de Janeiro e Espírito Santo. 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

0: 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Vem para cá, secretário municipal da saúde, Tiago Brambila com a gente. Tiago, vambora, 5h50. 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Tiago, por favor, deixa eu abrir, gente, rapidinho aqui alguns destaques. Movimentada terça-feira em espaçofm.com.br. Vídeo na Espaço FM, deputado campeão de votos do Rio Grande do Sul reforça que sua primeira missão será libertar Jair Bolsonaro. Ontem aqui no estúdio, entrevista que vai pra história também, a dobradinha, o Maurício Marcon com Cláudio Branchieri, identificada a mãe que morreu em acidente com moto em Caxias do Sul, Natália da Silva Machado, 28 anos de idade. Maioria dos vereadores de Farroupilha declara apoio a Flávio Bolsonaro no segundo turno. Passageiro fica ferido em acidente hoje de manhã na 453, região da Natura Sul, que da Lema. Cherini defende ofensiva de Flávio nos 42 municípios que Lula venceu no estado. Caso de Gael expõe desafios enfrentados por famílias de crianças com AMI no SUS. São destaques. Confira os vencedores de setembro no programa Nota Fiscal Gaúcha. Também tem mais premiação aqui também. Caixa libera saque de até 6,2 mil no FGTS para moradores de Caxias do Sul. Tem outra lista aqui que saiu também. Farroupilha divulga novos vencedores do Receita da Sorte. Tivemos agora em outubro Rubens Souza, Esmeraldo Rubens, 100 mil, 100 reais, 100 reais, chega assim, meu, 100 reais, Gilmar Dalben, 100, Neuza Tussetti também 100. Tiago Brambila tá com a gente aqui no estúdio da Espaço FM. Tiago, obrigado pela presença. 5h52, Secretário da Saúde. Tiago Brambila, boa tarde.
1: Boa tarde, Rogério, boa tarde, ouvintes da Espaço.
0: Vamos utilizar nessa quarta-feira, que eu vou utilizar amanhã de manhã também, porque é pra divulgar, tem fumacê. No bairro
1: 1º de maio.
0: Dengue de novo, problema?
1: Mais um caso de dengue no nosso município, um caso dessa vez importado, né? Não autóctone, Rogério, então um paciente que contraiu essa doença fora do município de Farroupilha, mas como protocolo já a gente vai estar aplicando fumacê a partir das 4 horas da manhã já também para pegar as casas fechadas em uma parte do bairro 1º de maio. O que que é importante falar sobre o fumacê? A gente tem recebido muitos questionamentos. Ah, eu vi um foco de dengue, eu vi um mosquito de dengue. Não é uma determinação da Secretaria Municipal de Saúde fazer ou não o fumacê nesses casos. É uma determinação do Ministério da Saúde que o fumacê só é realizado a partir do momento que é constatado um caso de dengue em pacientes no município de Farroupilha. Então, onde que vai acontecer esse fumacê? Lá no bairro 1º de maio. Na rua Aurora Tartarotti, da esquina entre a Ed Fagherassi até a esquina com a Severino Fontanella. Da Ed Fagherassi até a esquina da Aurora Tartarotti com a Lucindo Lodi. Na rua Lucindo Lodi, na esquina que começa na Ed Fagherassi, vai até a Severino Fontanella. Na rua Antônio Minella, da esquina com a Aurora Tartarotti até a esquina com a Severino Fontanella. Na rua Reni Donde de Moraes Árcego. E na rua Severino Fontanella, da esquina da Lucindo Lodi, passando até a metade da quadra.
0: Madrugada, me repete o horário.
1: A partir das 4 horas da manhã. Então, possivelmente, os moradores destes locais que eu falei, rua Aurora Tartarotti, Edith Fagherassi, Lucindo Lodi, Antônio Minella, Reni Dondé, de Moraes Árcego e Severino Fontanella, vão ver essa movimentação das equipes de saúde. Eles vão estar com a caminhonete do município, roupas brancas, então também não se assustem, né? Faz parte do protocolo que vai ser realizado.
0: Recomendações para não sair de casa, esperar animais de fora também?
1: A orientação é que, se possível, a gente deixe todos os animais recolhidos e evite a circulação ali até umas 5h30 da manhã. A partir disso já fica liberado para toda a população.
0: É que é difícil, porque o bairro Farroupilha não para e a gente tem, nem imagina, mas 4, 5 horas, muita gente circulando também.
1: A gente tenta, né? Fazer nesse horário que é o de menor circulação justamente por isso. Mas fica a recomendação, os moradores desses endereços já foram avisados no dia de hoje, se não estavam no domicílio, tem uma correspondência na sua caixinha do correio.
0: Tiago, só pra gente fechar, tem duas perguntas ainda aqui, quero mudar um pouco também de assunto. Só aproveitar, o caso de dengue, a gravidade.
1: O paciente passa bem, está tudo bem, sintomas leves em casa.
0: É que foi diagnosticado e veio a preocupação para...
1: Com certeza. E agora a gente vai se aproximar dessa situação. Com a elevação das temperaturas e o aumento das chuvas, a gente acaba tendo mais casos, mas a equipe dos agentes de endemias tem feito uma ronda em todo o município, mas sempre fica aquele recado para a população, para recolher os objetos, para fazer a manutenção do seu pátio.
0: As Farroupilha tá num ritmo calmo em relação à dengue.
1: Controlado, né? Tá. A gente teve lá em janeiro de 2024, se não me falha a memória, Rogério, algo bem grande no município de Farroupilha, mas hoje a gente tem controlado a situação.
0: Tiago Bramira, secretário da Saúde, amanhã a gente vai ter um programa especial até pra gente divulgar e até te agradecer a gentileza de reunir. A gente vai estar amanhã, me parece, com 5 secretários da Saúde com a gente aqui no estúdio, até para antecipar para os ouvintes. O tema principal qual é?
1: São todas as pautas que a gente tem.
0: Detalhes, que a gente vai ter a oportunidade de ter uma realidade da saúde na Serra, porque cada município tem a sua individualidade também. Por gentileza.
1: Então, são todas as pautas que a gente tem da saúde. Vem o secretário de Vacaria, vem o secretário de Canela, a secretária da Feliz e a secretária de Vacaria, já comentei, né? E também o Diego Espíndola, que é o secretário executivo do COSEMS, que é o Conselho de Secretários Municipais do Rio Grande do Sul. A pauta, ela é muito geral sobre a saúde, sobre a realidade da nossa região, porque a gente sabe das diferenças que tem de um município para o outro, as realidades são completamente diferentes, mesmo em municípios de populações parecidas. Se a gente pegar o caso de Vacaria e Farroupilha, tem realidades completamente diferentes. E esses secretários, por que esses secretários, né? A nossa quinta coordenadoria é dividida em 4 regiões, região 23, 24, 25 e 26. Então, cada um deles é representante da sua região, eleito ali pelos demais secretários.
0: Um assunto também que eu quero colocar com vocês é o seguinte, esses municípios, a gente também, muitas vezes, a gente é referência para outros municípios, no caso. Farroupilha, esses municípios estão participando financeiramente com Farroupilha, com Caxias, por exemplo?
1: Participam financeiramente. Existem várias formas de participação financeira desses municípios. Um dos principais modelos é a transferência de teto MAC, que é o teto da média e alta complexidade, para os municípios de referência.
0: Só deixa eu repetir, gente, aqui junto com o Tiago. Tiago, vê se confere todo mundo aqui com a gente. Vamos receber aqui o pessoal da quinta região. Aí vem aqui, ó, secretário Tiago Brampila Farroupilha, vem Canela Jean Carlos Monteiro Spau, representando a região 24, Secretaria da Saúde, vem para cá Aline Soares Salvador, 25ª, vem Monte Belo do Sul, a Viviane Seriotti, região 26, Secretaria da Saúde, vem a Caroline Moretti de Feliz, e por telefone já está confirmado também o Diego Espíndola. É isso aí?
1: Exatamente.
0: Uma turma boa para colocar isso aqui, gente, vira utilidade pública para a região inteira. O pessoal pode interagir também, porque a gente vai estar com vocês aqui, quem dá o canetaço muitas vezes aí para decidir, e também o que vocês ficam refém, que vai ser importante esclarecer. Tiago, te agradecer aqui para falar de dengue e fumacê no primeiro dia. A princípio é ação única, não vamos ter repeteco?
1: É ação única, não vai ter repeteco, né? A gente está atento a todos os casos e mais casos a gente volta a informar aqui na Rádio Espaço.
0: Tiago, aproveitar. Carreta da Saúde, amanhã, quarta-feira, como é que tá o ritmo?
1: A gente tem tido um volume grande de exames sendo realizados para o município de Farroupilha. Combinei com a equipe da Secretaria de Saúde que até sexta-feira nós vamos fechar, né? Passar quase 3 semanas aí, fazer um levantamento do que a gente já conseguiu utilizar para o município.
0: Quais
1: de
0: Farroupilha? Quais os dois exames?
1: Ultrassonografia, principalmente de articulação e abdômen, e tomografia.
0: E a região está utilizando?
1: A região tem utilizado bastante. Obviamente, alguns municípios acabam declinando dos seus exames, mas a gente está fazendo bom uso aqui no município de Farroupilha.
0: Tiago Bramira, tu é chamado já há um bom tempo como as novas lideranças de Farroupilha, criadas pelo Fabiano Feltrin e pelo Jonas. Eleições, como é que foi?
1: Rogério, eu acho que...
0: Apoiou o Fabiano, não apoiou a MDB, o MDB seguiu uma linha de apoiar o Búrigo, como é que foi?
1: A gente tem um cenário, né, um pouco diferente das eleições estaduais aqui no município de Farroupilha. PP e PL estavam de um lado, o MDB de outro. Obviamente, votei no Gabriel, acredito ser o candidato mais preparado, mas a gente também respeita a decisão da urna e a gente torce para que o Zuco faça um excelente governo. Principalmente eu, né, por ser da área da saúde, voltado para a saúde. O MDB teve, né, essa questão de alguns membros apoiarem o Burgo, alguns membros apoiarem o Fabiano. E o prefeito Jonas, ele é muito feliz quando ele fala que gratidão não prescreve, né? né? E isso a gente aprende dentro da família ainda, então não é novidade que votei no Fabiano Feltrin, meus pais votaram no Fabiano Feltrin, e muitas pessoas acabam me vinculando por ter sido também secretária do Feltrin. Então o Feltrin me oportunizou em um momento e as pessoas já chegavam: Tiago, em quem nós vamos votar para deputado federal? Porque deputado estadual é o Feltrin, né? Então a gente fazia esse pedido pro deputado federal, que foi o Zanquim, mas também tem pessoas do partido que a gente fazia o pedido pro deputado Carlos Burgo, que também é um parceiro do município de Farroupilha, já ajudou a Secretaria de Saúde em outros momentos. Então a gente consegue fazer esse direcionamento, mas tem essa vinculação, como tu bem disse, né? Uma das lideranças que também foi oportunizada pelo Fabiano Feltrin. Então, como disse o prefeito, gratidão não prescreve, e a gente está muito feliz com a votação do Fabiano, o deputado mais votado da história de Farroupilha, aqui no município de Farroupilha, e também parabenizar ele e toda a equipe pelo trabalho fantástico que fizeram.
0: Tiago, só pra gente fechar aqui, a preocupação que a gente tem, o Gabriel perdeu a eleição, a Arita Bergman, não sei se volta para a Secretaria da Saúde nessa reta final, ela fez muito pouco voto em Farroupilha, chegou a nem 90, acho que 89, alguma coisa assim, enfim, pouco voto. O governo tá bancando uma obra gigantesca no São Carlos, com essa derrota, quem sabe para?
1: Eu acredito que...
0: Tem um comprometimento?
1: Eu acredito que não para, Rogério, porque essa obra, ela já vinha com o recurso previsto em caixa, ela já tem inclusive o valor empenhado para os equipamentos, a obra ela segue andando. O que que o estado tem feito? A exemplo do que faz o governo federal, eles têm pago por parcelas, né? A cada quantitativo de obra entregue é pago uma parcela desse recurso, e hoje mesmo conversei com a secretária Arita por telefone muito brevemente, parabenizei ela pela votação no estado.
0: Não se elegeu, né?
1: Não se elegeu, a gente fica, né? Gostaria que muitos dos que são próximos se elegessem, mas eu acho que ela fez um belo trabalho e a urna também reconhece, porque por ter sido pela primeira vez candidata, é uma votação expressiva também, né, Rogério?
0: Tiago, muito obrigado. Qualquer novidade, Tiago.
1: Obrigado.
0: Volta, e até amanhã com a turma
1: aí. Até amanhã.
0: Amanhã vai ter um programa especial aqui no Fim do Expediente. A gente vai receber inúmeros secretários da saúde aqui da Serra Gaúcha e até uma oportunidade da região inteira participar também. Vamos fazer um intervalo no Capricho, Odonto Top, Sesc, TRF Transportes e Borfar Seguros.

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2: Agora 6:05, 18:05, hora oficial de Brasília, tempo nublado, Farroupilha, temperatura 20 graus, são 12 anos. 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Equipe da TRF Transportes, bom fim de tarde. Deixa eu convidar aqui para o estúdio da Espaço FM a Lisete Alberite Ozelami, o Diogo Adami, José Paulo também tá por aí, José Paulo Soares. Falar de um encontro, gente, que vai acontecer já com antecedência, divulgando mês que vem, primeiro encontro de jornalismo da Serra Gaúcha, Caminhos Possíveis, também tem o assunto que é o censo do jornalismo na Serra Gaúcha. 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TRF Transportes, Sesc Odontotop, Borfar Seguros, aqui na Espaço, no fim de expediente. 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Lisete, te agradecer a presença aqui junto com o Diogo, aqui com a gente na Espaço FM, e a gente ganha esse presente também do José Paulo, tá aqui com a gente também. Vamos colocar depois na conversa aí, por favor. Lisete, boas-vindas, boa tarde.
3: Boa tarde, Rogério, que alegria. Olha, fazia muito tempo que eu não vim aqui.
2: Muito tempo.
3: Eu queria inclusive fazer uma reclamação, eu quase praticamente não sabia mais nem o endereço, porque o Rogério não me convidava mais para vir aqui, Rogério Portolan, que ali aliás. Eu sabia, Rogério. Rogério, prazer estar aqui. Hoje eu estou aqui como presidente da Associação Rio Grandense de Imprensa, a nossa seccional da Serra Gaúcha, da qual você também faz parte.
2: Muito orgulho aí. Embora você, participando muito pouco,
3: muito
2: já falei.
3: Pouco, mas nos abrindo esse espaço, né? Nos abrindo esse espaço para a divulgação dos nossos projetos já está ótimo. Está aqui comigo o Diego Adami, jornalista, que faz parte da diretoria. E dentro dessa diretoria, Rogério e ouvintes, nós abrimos vários comitês. E tem um comitê de projetos e estratégias, da qual o Diego faz parte, está liderando junto com a Vânia Speourinho, uma grande equipe, para a gente poder falar sobre o primeiro encontro de jornalismo da Serra Gaúcha, que vai acontecer dia 7 de novembro. A gente vai falar disso e o Diego também, acho que nós vamos chamar, né, Diego, para a gente falar um pouquinho sobre a mostra de experiências e sobre o censo de jornalismo, Rogério, que essa gurizada que fez, para que a gente tenha uma noção, Rogério, onde estão os profissionais da comunicação, os jornalistas de veículos impressos, radiofônicos, de mídia, de blog, de sites, de assessoria de imprensa, fazer um mapeamento grande aqui da Serra Gaúcha e do que nós temos. E o Diego encabeçou esta pesquisa, né, Diego?
2: Diego, boa tarde, boas-vindas.
4: Boa tarde, Rogério, boa tarde, ouvintes da Rádio Espaço. É uma alegria, uma satisfação estar aqui conversando contigo e com a tua audiência tão qualificada.
2: Mas o que dá para falar desse censo? Já dá para falar de números ou ainda não?
4: A gente está compilando os resultados ainda, Rogério, para os ouvintes entenderem. Nós partimos de uma pergunta: quem são os jornalistas que fazem a comunicação da Serra Gaúcha atualmente? E durante dois meses e algumas semanas, nós deixamos uma pesquisa aberta para jornalistas em atuação, jornalistas que não estão mais atuando, jornalistas que migraram de área por qualquer motivo, para falarem onde eles estão, qual é a sua visão a respeito da profissão, como visualizam, como veem o futuro da profissão e questões que também referentes à saúde mental, bem-estar, satisfação na profissão. Então, nós tivemos mais de 180 respostas dos diversos municípios que fazem parte do Coré de Serra. E agora a gente está trabalhando no relatório dessa pesquisa, que vai ser apresentada no dia 7 de novembro, como a Lisete falou, né, no primeiro encontro de jornalismo da Serra Gaúcha, que vai ser realizado no Salão de Atos da Reitoria da Universidade de Caxias do Sul. É um encontro que a gente está organizando com muito carinho e muita expectativa também, porque vai ser uma manhã das 8 até a 1 da tarde para refletir sobre a profissão, os caminhos, né, da nossa categoria e também jogar para o futuro, né, o que esperar, assim, como é possível fazer bom jornalismo em 2026 e nos anos que vem. Então, o que a gente pode adiantar já da pesquisa, assim, revela assim que o jornalismo que ele tem passado por muitas transformações, né? Porque também as formas de se produzir notícia, de se consumir informação, tem mudado de uma maneira muito rápida. Então, e os profissionais têm que se adaptar a essa nova característica. Então, encontrar novos meios também de produzir, se adaptar às novas tecnologias, né? Às novas formas, né, de se produzir, de se apurar uma informação também. Muitos jornalistas atuando em várias frentes de trabalho, né? Então e também essas questões relacionadas ao futuro. O que esperar do jornalismo e onde é possível fazer um bom jornalismo, um bom trabalho?
3: Eu acho que você mesmo, né, Rogério? Fiquei olhando todos os teus equipamentos. Sim. Aqui. Eu hoje lá também faço entrevistas em live. A mudança que a gente teve nos últimos anos na comunicação, não na forma especialmente de falar, mas na forma até de mostrar o público. Hoje nós temos vários profissionais que não atuam mais ou somente em rádio ou veículo impresso ou na televisão. Atuam independentes, com os seus blogs, com os seus sites, uma outra forma também de levar a informação para a grande comunidade. Fora que hoje a gente fala de IA, Hoje nós temos várias formas. Hoje a gente faz entrevistas, né, em live com qualquer pessoa que esteja no mundo, no rádio. Que era uma situação mais de televisão, né, Rogério? Mas hoje você tem imagem e som no rádio. Você tinha só o áudio. Hoje você tem a imagem. Olha o que mudou.
2: Alicete, muito... digo, só deixa eu pegar, dar uma guinada no sentido. Esse encontro que a gente vai ter agora em novembro.
3: Dia 7.
2: Quais são os principais desafios enfrentados atualmente pelo jornalismo na Serra Gaúcha? Deixa eu falar aqui. O censo é impecável. Não sei se é o primeiro que é feito na história.
4: É o primeiro
2: com essa
4: da
2: profundidade.
4: História da Serra Gaúcha que a gente.
3: Nessa profundidade.
2: Que as coisas mudaram de uma forma rápida e para quem vem, no caso meu aqui, que vai completar. Está 50 anos de rádio em seguida, essa transformação que a gente pegou todas as fases, né? E de repente hoje a gente vê veículos, aí tem a liberdade, por favor, cada veículo tem a sua liberdade. Mas aí a gente vê o que a gente aprende no banco escolar, digamos, de dar espaço para todo mundo, tem grupos hoje que fecharam, fica segmentado aí. Uhum. A gente vê o ouvinte muitas vezes também se colocar no ar aquele que não concorda. Uma vez assim, Arata. Tá, não é que uma vez, mas digamos assim, a realidade hoje, outro aspecto também.
3: Você quer dizer, cada pessoa pode ter próprio seu veículo?
2: Claro.
3: Se você entrar hoje no Instagram, nas redes sociais, cada um faz seu veículo.
2: Quase, mas exato, mas a gente vê muitas vezes, assim, buscando a sua, o que eu vejo muitas vezes é a questão do veículo não abrir espaço para todo mundo. É uma bronca que eu tenho, não é que o jornalismo com todo, mas onde é que eu quero chegar? O problema que a gente vê hoje, que é a questão da... Que todo mundo tá atrás da audiência, de ter viu essa coisa toda com o som, com o rádio, com a imagem. E de repente a gente vê o segmento. Se não tem polêmica, não tem audiência.
3: Não tem audiência.
2: Então eu vou recordar assim, tempos atrás, não é que é ser saudosista, pelo contrário, porque para mim o que veio aqui só veio fortificar, só veio agregar.
3: Entendi.
2: É que a gente não imaginava, de repente, de eu estar conversando com a Lisete, Lisete no Japão, eu aqui ao vivo e a cores, batendo papo com uma qualidade de som maravilhosa. Mas onde eu quero chegar é o seguinte, é a questão da audiência. Aí a gente preparava, assim, matérias demoradas, enfim, e hoje, coloca uma notícia policial, um assassinato, infelizmente, que teve em Caxias, hoje a notícia mais acessada. Aquela matéria, sabe? Então, quer dizer... Esse tipo de assunto também é comentado, Ari tem essa preocupação?
3: Eu vou falar particularmente, eu agora como presidente, mas é uma preocupação da nossa diretoria e dos profissionais que estão lá com a qualidade da informação, não as fake news, com aquilo que nós estamos divulgando. Hoje, Rogério, o consumo é muito superficial. Você lê o título, você lê a manchete, no máximo um leadzinho ali, né, Diego? Uhum. As pessoas estão muito agitadas, todo mundo sentado. Tempo.
2: Uma boa manchete, de repente.
3: É aquilo. Você olha a televisão, quando a gente assiste em casa, os grandes telejornais das várias emissoras, fica passando embaixo a matéria, que você não entende, mas o título é para te chamar a atenção. É isso. Mas há pouca, na minha avaliação, e talvez até na tua agora, pelo que eu entendi, profundidade no debate, na discussão de ideias, na matéria. Isso eu sinto, isso faz falta.
4: O que eu vejo é que, embora as coisas estejam mudando com uma velocidade assim, muito rápida, o que eu acredito é que a essência do jornalismo ela tem que permanecer, que é uma boa apuração, checagem. Isso é o que deveria, pelo menos, nortear o bom jornalismo. O que essa tua percepção de que qualquer pessoa pode fazer notícia e também esse cuidado que você tem, que você mencionou de não colocar qualquer pessoa no ar, porque a gente não sabe, né, qual que é a fonte também, tem que ter esse cuidado. E esse acho que é o principal desafio, assim, a questão da checagem, qual é a origem da informação. E porque hoje em dia, como a Lisete falou, qualquer pessoa pode ser.
3: Tem um veículo de comunicação na mão, a gente
2: mas me refiro também à questão político-partidária. Hoje a gente vê veículos assim de não, sabe, só um lado. É uma coisa que a gente não é acostumado.
3: Não é acostumado.
2: E eu não quero me acostumar, assim.
3: Nem queira.
2: Eu vejo assim, o veículo é para todos, aquela, sabe, espaço para todos agora.
3: Afinal, nós estamos. estamos inclusive na Rádio Espaço, né? Como que não vai ter espaço para tudo? Mas de qualquer forma, eu quero dizer que você não está sozinho. Porque eu também, que trabalho num veículo de comunicação, a gente tem essa preocupação de ouvir todo mundo. Você vai lá, você dá a tua opinião, mas a gente vê que tem, assim como nos Estados Unidos, tem profissionais e veículos de comunicação e de televisão nos Estados Unidos, ou eles são democratas ou eles são republicanos. E grandes comunicadores. Eu acho que a gente deveria rever e repensar mais isso. Não no sentido de termos isso, mas no sentido de darmos espaço para todos. Acho que essa é a grande questão.
2: O jornalismo que temos, o jornalismo que queremos, qual é que é o jornalismo que a gente quer? Mas esses assuntos, né? Vai ser?
3: Esses assuntos, esses temas
4: esse
3: têm...
4: Esse assunto, Rogério...
3: Várias pessoas que vão debater
4: é
3: lá.
4: É o título de uma mesa temática que a gente vai realizar no dia... lá do encontro, em que depois, logo na sequência da apresentação desses dados completos do censo do jornalismo, a gente vai ter convidadas, duas convidadas, que é a Andréia Fontana, que é a jornalista que durante muito tempo trabalhou em veículos de comunicação aqui no Rio Grande do Sul, e a professora Ana Acker, que ela é coordenadora do curso de jornalismo da UCS. A gente vai conversar a respeito do que o censo traz de informação, né? Refletir a respeito desses resultados e qual é o jornalismo que a gente gostaria de construir ou que a gente quer construir, o que nós temos e o que a gente quer construir ou o que a gente quer que siga aqui na nossa região. No ano que vem, em março, o curso de jornalismo da UCS completa 35 anos, é o único curso de jornalismo que permanece aqui na Serra. E o encontro de jornalismo... ele vai marcar, é o primeiro evento que dá o pontapé, assim, para as comemorações dos 35 anos do curso da UCS.
3: Eu tenho uma preocupação bem séria, ao longo da minha idade já, de vários anos de, né, de veículos de comunicação também, com a minha empresa de eventos, a questão da ética, a questão da responsabilidade. A mim preocupa muito, e agora... né, neste momento, só ocupando este cargo da presidente da Aris Serra Gaúcha, é a questão da ética, da responsabilidade. Quando a gente fala que jornalismo a gente quer, quando você usa um microfone, Rogério, do tamanho da envergadura da Rádio Espaço, com o alcance que você tem, com teus milhares de ouvintes, pensa que responsabilidade com aquilo que você fala no microfone. A minha responsabilidade do Diego em vir aqui divulgar um evento, porque você tem certeza que você pode colocar esta matéria no ar, né, Rogério? Você não está trazendo duas pessoas fora do contexto para fazer divulgação de qualquer coisa. Não. Então, eu acho que isso a gente não pode perder. Isso é responsabilidade nossa, que usamos microfone, que temos veículos de comunicação na mão. Não podemos perder isto. Porque se a gente perde isso, o que que nos sobra? O que que resta? Não é?
2: Eu só quero aproveitar que tá com os dois aqui presentes aqui, o Diego e a presidente Elisete, até pra gente colocar a realidade que a gente tem. Eu até cobrei, porque a gente hoje, o mercado de trabalho também, nós aqui sempre carentes, porque a gente vê o jornalista, e a maioria são quatro jornalistas aqui direto, e são três da UCS, não sei o Gabriel qual a faculdade, mas é que era de Caxias, não sei se ainda permanece, mas enfim, sai da faculdade muitas vezes assim, procurando, a queixa, eu já falei isso pro reitor também, pro Asdurbo recentemente também, tem que dar fortificada, enfim, para sair melhor preparado, assim, porque a gente vê hoje, são várias frentes, e ele também, e a remuneração não é aquela que...
3: Rogério,
2: você
3: deve ter estagiários também, a gente volta meio a ter estagiários. A qualidade dos cursos superiores de graduação em todo o Brasil não é boa. Ela não é boa. Eu não estou falando de algumas pós-graduações, especializações em algumas áreas, em algum campo. A gente está falando de uma média geral, do ensino fundamental, do ensino médio e da graduação. No jornalismo não é diferente. Não é diferente.
2: Mas aí o detalhe, por causa da situação financeira, pro rádio é difícil, de repente alguma TV, mas eu vou querer uma assessoria de comunicação.
3: Sim,
2: se conseguir um político, alguma coisa melhor ainda.
3: É isso.
2: Como é que vocês encaminham isso? Como ARI, como associação?
3: É, na verdade é assim, a gente
2: justamente... Aí de repente quem não tem certificado de nada, não tem experiência de nada, consegue assinar alguma coisa?
3: Nós estamos exigindo junto com a ARI do Rio Grande do Sul, de Porto Alegre, ARI Mãe, que nós chamamos, que o diploma do curso de jornalismo permaneça, que as pessoas para trabalharem, para serem chamadas de jornalismo, tenham a graduação em jornalismo. Nós queremos e somos a favor, porque estamos lutando pelo diploma com a ARI Mãe, com a ARI Porto Alegre.
4: Alguns, acho que 2009, se não me engano, foi derrubada a exigência do diploma de jornalismo. Ministro Gilmar Mendes derrubou a exigência do diploma e desde então as empresas elas não são mais obrigadas a exigir o diploma para exercer a profissão. Então é um assunto que voltou recentemente ao debate e a gente também, a Arícia Regaúcha, a ARI, outras entidades ligadas ao jornalismo.
2: É que chegou defende. Um ponto, teve uma, que bom para quem conseguiu, eu sei que no começo da década de 80, não vou recordar, metade da década de 80, o pessoal que tinha uma experiência.
3: Muitos anos, lembra os radialistas antigos? Eles ganharam, digamos, o direito de exercer, por exemplo, até em rádio, os comunicadores de rádio.
2: Exato.
3: Ganharam o direito de exercer e tinham vários famosos aqui da Serra Gaúcha, viu, Rogério? Que ganharam
2: esse direito.
3: Competente
2: pra caramba.
3: É.
2: Tá, muito, mas tem esse detalhe.
3: Muita experiência, mas a nossa bronca agora e com ARI do Rio Grande do Sul e de outras do Brasil é voltar a exigir o diploma para os profissionais de jornalismo.
2: Só pra gente fechar aqui, depois deixa à vontade, aqui o Emerson de Flores da Cunha, Emerson Matos Flores da Cunha, provoca os nossos convidados sobre a fake news, sobre Nossa Senhora Aparecida, divulgado pela Globo. Qual é a opinião de vocês?
3: Bom, eu tenho uma opinião muito clara, né, sobre fake news. Pra mim, notícia é notícia de verdade, o que aconteceu. Se você gosta ou se você não gosta. Notícia é notícia, é o fato. As interpretações do fato, Rogério, e como é o nome do ouvinte?
2: Emerson.
3: Emerson. Oi, Emerson, obrigada pela pergunta. As interpretações cada um as dá, mas a notícia tem que ser, eu estou agora aqui neste momento na Rádio Espaço 100.9 FM em Farroupilha. Este é o fato. Diego está aqui comigo. Agora, o problema é que tem o fato e tem as suas versões, né, Diego? E aí, hã?
5: Narrativa.
3: São as narrativas, aquelas famosas, as versões, enfim. Aí são as interpretações. E não dá para confundir o jornalista, o comunicador, do comentarista. Existe o comentarista. O comentarista pega o fato acontecido. Por exemplo, ministro Gilmar Mendes diz que não precisa mais de diploma. Esta é a notícia. É o que o Diego trouxe. O comentarista vai pegar esta notícia e vai dizer: o ministro Gilmar Mendes, blá, blá, blá. Ele vai fazer um comentário sobre o serviço ou o desserviço que o Gilmar Mendes prestou.
4: Sobre o ponto de vista dele.
3: Sob o ponto de vista dele, comentarista, ele. E assim teria que ser, ele assina o comentário que ele está fazendo. Agora, a notícia falsa não dá para suportar. Não dá para suportar, me desculpem, né? Primeiro que nem a notícia, né? Né, Diego? É falso? É o que é? Uma tirada? Não dá para chamar aquilo de notícia, não é? Notícia é uma nota que é publicizada. Então, tá fora.
2: Diego, fecha aí teu convite aí.
3: Tem mostra.
2: Tem mostra também, manda.
3: Tem mostra, isso, fala da mostra.
4: Um momento também bastante importante do encontro de jornalismo da Serra Gaúcha é a mostra de experiências. Nós estamos convidando jornalistas, estudantes de jornalismo que têm bons exemplos para compartilhar com a plateia para que se inscrevam. A gente está com as inscrições abertas até o dia 10 de outubro, que é este sábado próximo. Podem inscrever quem tem umas boas práticas de jornalismo para compartilhar. A ideia é subir no palco, tem 15 minutos para dar seu recado.
2: Por exemplo.
4: Por exemplo, um site de notícias que queira mostrar como é possível fazer notícia, jornalismo no interior, num bairro, uma publicação de bairro.
3: Uma matéria, uma pesquisa.
4: Uma pesquisa que fez, uma newsletter, escreveu um livro, um livro reportagem. Tem um podcast que gostaria de compartilhar.
3: Uma reportagem especial que ele possa compartilhar. É uma mostra de experiência.
2: Dentro do encontro.
3: Isso, dentro
4: uma publicação interna de alguma empresa. Tem tantas empresas que têm suas revistas, seus jornais internos, que queira compartilhar como é possível fazer jornalismo nesses ambientes também corporativos ou em alguma entidade de classe. Então, no Instagram da Ari, que é arisserragaúcha, @arisserragaúcha, tem os links tanto para inscrição no encontro de jornalismo quanto para a amostra. Então, todas as inscrições que nós recebermos até sábado, nós vamos depois fazer uma comissão de curadoria, vai fazer a avaliação e vamos selecionar 5 dessas inscrições para se apresentar no dia do evento. Então, a participação no encontro de jornalismo tem uma inscrição pelo Simpla, é R$50 para público em geral, e estudantes, R$25, tem 50% de desconto. E para a mostra de boas práticas jornalísticas, mostra de experiências, aí.

0: Serra Gaúcha, que esse ano vai ser em São Marcos. O ano que vem, provavelmente, aqui em Farroupilha. Porque como ela é regional, a gente quer regionalizar, excelente, levar todo mundo lá pra dentro.
1: Só pra avisar a gurizada da casa também, não tem cobrança de mensalidade ali, né? Por favor.
0: Não tem cobrança de mensalidade. Apenas esse encontro, dia 7 de novembro, na Universidade de Caxias do Sul, a gente tá cobrando R$50 dos profissionais e R$25 dos estudantes, para poder fazer um caixa de pagar cafezinho, pagar o pãozinho de queijo quando chega lá na entrada, para fazer um caixinha, para poder mandar fazer os troféus, e era isso. E a mostra essa de experiências, para você se inscrever, não tem custo nenhum. Entra no arroba Aris Serra Gaúcha no Instagram e lá nos posts tem as informações.
1: Aqui um abraço aqui, ó, querida amiga Lizete, tenente coronel Giovanni Gomes, tá ouvindo a gente aí.
0: Ele estava ontem à noite lá na Casa da Cultura no lançamento do livro dos 80 anos da Rádio Caxias. É um querido. Um abraço, comandante.
1: Giovanni, um abração aí. O detalhe, Rádio Caxias, aonde a Lizete tá todas as mães com Persona, né?
0: Persona, 29 anos só.
1: 29 anos aí.
0: Vamos fazer
1: já
0: um festão,
1: saiu o
0: né?
1: livro, já saiu o livro
0: do Persona. Só da Rádio. O ano que vem, em março, tu vai ser convidado. Vou fazer 30 anos de Rádio Caxias. Vamos ter que fazer uma bagunça, né, Rogério?
1: E a Rádio Caxias também, um maior carinho também. Eu sou da época do uma turma antes do Gil do Flores ainda.
0: Mas, mas daí é muito antigo também, não inventa, não, né? Bem, né? Não inventa.
1: Eu comecei com 10 anos.
0: Nem vem. Esses dias eu disse assim, vai ter o lançamento do livro dos 80 anos, a pessoa olhou pra mim brincando do Persona, eu digo, nem vem que não tem. É da Rádio Caxias, não inventa.
1: Lizete, brigadão. Diego, obrigado.
0: Eu que agradeço. Obrigado.
1: Quando puder fazer uma especial a Lizete com o José Paulo aqui, porque tem muita boa, história boa pra contar dos eventos
0: tem.
1: Também de economia também.
2: Esse aqui, Rogério, na UX.
0: Esse aqui tem, tu pode trazê-lo só para fazer comentários de economia, ele é ótimo.
1: Assina embaixo também.
0: Rogério, muito obrigada pelo carinho aqui. Pela atenção. E obrigada, queridos ouvintes.
1: Voltem sempre aí, parabéns, a gente vai acompanhar o seminário no dia 7 de novembro na UX, 6h31.
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2: Agora 6h34, teu rádio tá ligado aqui na Espaço FM, TRF Transporte, Sesc, Odonto Top Hospital do Dente e Borfar Seguros. 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Deixa eu chamar aqui para o estúdio da Espaço FM para a gente falar de Vino. 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O Júnior Conzer está com a gente, a Gabriela Azevedo para colocar a conversa em dia. 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Gabi Júnior, brigadão aqui por esse presente. Você está com a gente aqui no estúdio. Boa tarde.
3: Boa tarde, bom Rogério.
2: Fim de tarde. Tudo já. Tudo certo?
0: Boa noite, Rogério. Boa noite, ouvintes. Estamos iniciando uma semana ótima, né? A gente tá
2: Vai mais direto, feliz, Gabi, por favor.
0: Mais leve. A gente veio para trazer notícia boa. A gente ouviu muita notícia boa. Então a gente tá muito empolgado e muito feliz essa semana aqui, viu?
2: Entendi, entendi. Muito bom. Acho que a cidade inteira aqui, o país também. Mas vamos lá. Gente, estamos na terça-feira, Vino. O que que a gente fala recentemente, Júnior, conversando com a Gabi, que a gente da reta final de ano, dá pra gente programar muita coisa também. Vino tá à disposição. Gabi, abre os trabalhos.
0: Vamos
2: aí.
0: Vamos lá, então, Rogério, nós estamos se encaminhando, então, pro um final de ano e nós estamos com um volume bem legal de festas de aniversário. Então, assim, o pessoal que tem aí vontade de comemorar, por favor, entre em contato com a gente agendar e marcar a data, porque estamos bem felizes com a procura. Tem sido algo bem interessante lá no Vino que tem acontecido, que são essas festas de aniversário. E a gente segue com a nossa programação semanal, né? Acho que a gente pode falar aqui um pouquinho. A gente sempre inicia na terça-feira com o nosso cardápio normal. Temos a nossa quarta-feira com os risotos, com a nossa sequência de risotos, que ela pode ser harmonizada e também sem harmonização, para quem não gosta de bebida alcoólica. A nossa quinta também é uma quinta muito bacana, porque a gente tem o Quinta Delas, e essa ação da Quinta Delas, ela é muito bacana, porque a gente reúne então a mulherada, traz as amigas e mesa com quatro mulheres ou mais. Elas ganham uma garrafa de espumante ou de vinho, selecionado pela casa. Então é uma movimentação muito legal. Também é uma quinta-feira legal, assim, para fazer essas comemorações de aniversário, para reunir a turma. Então fica bem legal. A nossa sexta-feira é uma sexta, assim, que ela já tá consagrada. Nós temos o DJ Lentz, que ele faz muito sucesso com os nossos clientes. Ele acerta muito nas músicas. E a sexta-feira é a mais procurada para fazer as comemorações de aniversário. Além do DJ, a gente tem a questão do Open Vino, que o pessoal tem aderido bastante, que é essa degustação de vinhos, que ela tem duração de 2 horas, e o valor é muito acessível, né, Júnior?
3: 119 por pessoa, e são 2 horas para degustar de 5 a 7 rótulos que a gente seleciona durante a semana e deixa lá e vai servindo pro pessoal conforme eles vão pedindo vinhos diferentes, a gente vai encaixando.
2: A escolha do cliente.
3: Na verdade, a escolha do cliente dentro dos rótulos que a gente seleciona, pré-seleciona, né? Então, geralmente eu seleciono lá 4 a 5 vinhos tintos de uvas diferentes e brancos e rosés. E aí sim, aí dependendo do gosto do cliente a gente direciona, mas a pessoa pode provar os 5 tintos e os 2 brancos, ou branco e rosé, à vontade.
2: Tem uma curiosidade aí, até pela tua experiência, bagagem e tudo mais de conhecer o vinho, a questão do paladar, do gosto, enfim, é muito difícil, digamos, ou se tem assim, onde é que quero chegar? A gauchada aqui, o pessoal da Serra, o farroupilhense, o caxiense, ele tem uma linha praticamente a mesma.
3: A gente identifica muito aqui na Serra, até em virtude do passado lá, quando vinha vinhos do Chile, da Argentina, o pessoal gosta muito de vinho mais pesadão, mais Cabernet, Malbec, um vinho mais pesado, né? Mas hoje em dia já estão abrindo um pouco a mente para provar outras coisas, que tem muita coisa boa, inclusive aqui na Serra Gaúcha, tem muita coisa boa, tem vinícolas fazendo vinhos de excelente
0: qualidade. E Rogério, nessa questão aqui é importante a gente frisar que tá mudando muito essa questão do paladar. O pessoal mais novo, a gente percebe, isso é uma tendência dos vinhos brancos e rosés. A gente já não vê mais os novos, digamos assim, procurando esses vinhos tão encorpados. Então, é uma tendência muito forte dos brancos e rosés. E claro, agora nós estamos entrando numa estação mais quente, aí...
3: Ah, vai ser mais propício.
0: Mais propício ainda, né? Mas é muito bacana essa diferença que a gente percebe hoje.
3: É porque é um vinho mais fácil de beber, né? Um vinho sem muita complexidade, é um vinho leve, refrescante. Os brancos e os rosés, eles são propícios para quem quer, de repente, iniciar no consumo do vinho. Ah, eu nunca tomei vinho. Qual o vinho que eu indico pra pessoa começar?
2: Uma pergunta que deve ser feita pra ti direto aí.
3: Exato.
2: Qual é a dica? Começar com...
3: Por onde que eu começo? Vamos começar com um vinhozinho branco, um vinhozinho rosé, um vinhozinho leve, um vinhozinho refrescante, que vai te... vai ter uma acidez bacana, vai te pedir um segundo gole. Então, é por aí.
0: E olha só, isso é muito, muito legal a gente falar também. O vino é um wine bar. E o que é um wine bar? É um lugar perfeito pra exatamente isso. A pessoa que não conhece nada de vinho é o lugar certo para ir lá provar, descobrir, conhecer, perguntar, tirar as dúvidas, beber, não gostei, quero provar outro, fazer perguntas. É o lugar ideal. Então, tu quer começar a beber um vinho, quer começar a entender um pouquinho, é o lugar certo, é o wine bar, é o vinho. Então, isso é muito bacana. Tu não precisa ser um entendedor de vinho. Se o cara entende de vinho, ótimo, vai nos ensinar também, a gente vai fazer uma troca. E se ele não souber, melhor ainda, porque aí a gente passa pra ele esse nosso conhecimento de uma forma leve, tranquila, bacana,
3: sem,
0: sabe?
3: Sem frescura.
2: Exatamente. Mas o detalhe que é interessante, porque fica muitas vezes a ideia, né, que a gente tem que ficar de forma de desmistificar, que é a questão de Tem que entender de vinho. Não, pelo contrário.
0: Bem pelo contrário, é o lugar ideal para te aprender um pouquinho sobre vinho.
3: A onda toda é descomplicar esse negócio. Tá, tu não precisa saber qual é o aroma do que tem na uva tal. Tu vai descobrindo isso conforme tu vai degustando, tu vai bebendo, tu vai se acostumando, aí tu vai percebendo as nuances, os sabores diferentes, os aromas diferentes. Isso tudo vem com tempo, eu digo como é que eu comento com os guris? Litragem.
0: Com a litragem.
3: Com a litragem.
0: E nós temos dois expositores muito legais lá no vino, que são de aromas. Então a pessoa pode chegar lá, abrir a fragrância, sentir o cheirinho e perceber se aquilo tá no vinho ou não. É muito legal. A gente tem, assim, ó. São quantas? Sei lá, umas 50 fragrâncias. 50. E nós temos também, que a gente ganhou de uma cliente, um quadro muito incrível. Ela trouxe da Itália, com todas as frutas e os vinhos, as cores, assim. Então, tu pode ver aquilo e fazer a referência, sabe? O link. É muito bacana pra te ficar mais tranquilo, assim, entender um pouquinho. Bem bacana, bem didático, sabe?
2: Eu me dou uma fugindo um pouquinho, mas em termos de programação, até pra quem, de repente, vem às festas, às empresas também.
0: Então, temos bastante procura.
3: Legal, legal é procurar logo.
2: É agora,
0: assim, a gente já tem várias datas para dezembro que já estão preenchidas, então é bem importante que o pessoal entre em contato, a gente faz orçamento conforme o orçamento do cliente e a gente vai fazer negócio, não tem erro. E eu quero, a gente não falou no sábado, sábado também o vinho tá aberto, gente, com a programação normal, o nosso menu normal, a gente também dispõe da sequência de risotos no sábado para quem quer. E Rogério, a gente vai ter um evento sensacional no dia 13 de novembro. Eu ainda vou voltar aqui para falar sobre isso, mas nós vamos fazer um grande festival. Nós vamos fazer o Bá. É o Festival dos Vinhos Gaúchos. Então vai ser a quarta edição do Bá. Nós vamos reunir 7 vinícolas na loja do vinho aqui em Farroupilha. Então a gente vai distribuir essas vinícolas em ilhas, onde o pessoal vai poder degustar diversos vinhos de cada vinícola.
3: Em torno de 35 rótulos.
0: Isso, mais mesa de antepastos para acompanhar tudo isso. Vamos ter DJ, voz e violão. Então vai ser uma grande festa, já é a nossa quarta edição. É um evento que tá já consagrado, mas eu volto a falar sobre isso, porque eu não
2: tenho... Só manchetei a data.
0: 13 de novembro.
3: Sexta-feira.
0: Nós já vamos divulgar a partir da semana que vem no nosso Instagram, na nossa rede social. Eu só não vou divulgar as vinícolas agora, porque elas não estão todas confirmadas, tá? Mas são as vinícolas aqui da Serra Gaúcha, homologadas no vino. Então, nós temos... Com certeza já, Dom Bonifácio, a Casa Perini, a Larentes, essas três por enquanto. Depois eu falo o restante.
3: Mas é só. E tem vinícolas novas que estão entrando agora no portfólio. Então, trazendo muita novidade também para quem já frequentou as outras edições, não vai ser igual, vai ter muita coisa diferente.
2: Faltou alguma coisa aqui, Júnior, eu tô vendo a Gabi aqui, tem que segurar. Não, Gabi, como tu, a tua paixão, assim, é explícita aqui, que beleza, né, Gabi? Que
0: não,
2: bom,
0: tu sabe que eu
2: entusiasma todo mundo.
0: É, eu quando me envolvo por completo, e quando é pra fazer evento, eu sou a pessoa...
2: E fazer bem feito tá aí
0: eu
2: sempre.
0: Eu gosto muito de fazer e eu faço bem feito, isso mesmo. Com eu certeza. Adoro.
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0: Então, pessoal, todos estão convidados para conhecer o vinho, quem ainda não conhece, o pessoal de Farroupilha, Caxias do Sul, toda a região, interior, é um lugar bem bacana, um lugar intimista, acolhedor, vocês serão muito bem recebidos no vinho, eu tenho certeza, tá? 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
3: E quem quer comprar vinho também, a partir das 5 horas eu tô lá. E a gente vende vinho, tem desconto para levar para casa e eu auxilio da melhor maneira possível.
0: Nós estamos vendendo bastante vinho na loja também, viu, Rogério? Bom. Bem bacana, assim, tem tido uma saída muito legal. E claro, né, agora também começa o final de ano, o pessoal compra mais, né? E a gente encomenda caixas, assim, com desconto, assim, ó, que chega até...
3: Progressivos, é.
0: É desconto progressivo que chega até 30%, dependendo do volume que a pessoa comprar. É bem interessante.
2: Eu tenho uma ideia, Júnior, já passou um pouquinho do tempo, mas é importante. Hoje são quantos rótulos que a gente tem? Hoje a carta em...
3: Hoje nós estamos perto de 200 rótulos já.
2: Nossa.
3: Perto de 200 rótulos e 18 países. E tô recebendo, vou receber mais 3 países em breve. Novidades bem bacanas.
0: E importante falar aqui, Rogério, que eu gosto sempre de frisar, lá no vinho tu pode provar o vinho antes de levar para casa, então tu não vai comprar um vinho que tu vai chegar em casa e vai se decepcionar, porque tu vai provar ele antes de comprar, né? Diferente de que tu ir num mercado, numa loja, enfim, qualquer.
2: E arriscar pelo preço, pela cara.
0: Exatamente, pelo preço, pela cara, porque a gente compra muito pelo rótulo, principalmente as mulheres. É. Então, assim, lá tu consegue provar e ser super assertivo.
3: Prova, aprova e leva pra casa.
2: Júnior, Gabi, muito obrigado por esse presente. Até a próxima, gente. Vamos ao vinho hoje, em plena terça-feira e semana inteira. Só folga no domingo.
3: Domingo e segunda.
2: Domingo e segunda. Gente, obrigado, Júnior. Obrigado, Gabi. Vindo aqui com a gente no fim do expediente, 6h49.
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2: Fim de expediente aqui na Espaço FM 6:50. 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Eu sei que a gente tá atrasado com ele aqui, vê se ele tem condições de nos atender. Deputado Osmar Terra tá com a gente. Tô chamando aqui a ligação com Osmar Terra. Eu sei que ele já ligou para a rádio, que tá marcado para 6:30, a gente atrasou um pouquinho ou muito, vê se ele consegue nos atender. 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Tá chamando, de repente ele já tinha outro compromisso, mas vamos arriscando aí. Peço até para a redação fazer um contato direto aí com a assessoria também do Osmar Terra. A gente atrasou um pouquinho, mas o motivo também aqui é interessante. Vamos ver se consegue nos atender. A gente tem uma lista de deputados que se reelegeram, que se elegeram também, que a gente vai divulgando, vai comentando e colocando no ar também. O Zuco, o governador Zuco deve estar com a gente amanhã. O Marcel também vai estar com a gente. 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Deputado Osmar Terra, aqui para os amigos da Espaço FM. Desculpa o atraso, mas estamos com um tempinho aqui. Inclusive, tinha eleitores do senhor aqui concedendo entrevista há pouco. Deputado Osmar Terra, boa noite.
5: Boa noite a todos que estão nos ouvindo aí. É um prazer grande, Rogério, falar contigo e dizer que eu estou muito contente aí, inclusive com o apoio que eu tive, né, aí em Farroupilha e com isso a gente conseguiu, somando, né, os apoios, eu consegui aumentar minha votação no estado todo, né? E para mim foi muito importante isso. Então eu estou agora me preparando para o segundo turno, né? A gente fazer a campanha do Flávio, né, e vamos tocar agora. Agora é a hora da gente fazer acontecer, terminar o serviço, né? O Brasil todo já votou pela direita, para os conservadores, senadores, deputados, são bancadas enormes agora, e os governadores também, né? O nosso Zucco se elegeu no primeiro turno. E agora falta a gente completar aí a tarefa, né?
2: Bom, os Marteca, bem rapidinho aqui, alguns temas pra gente deixar, mas só o dado aqui que vai pra a história brasileira. O senhor tá indo pro 8º mandato. E aí a gente conversando aqui, muita gente que vota aí no Marteca já há um bom tempo, e muita gente nova chegando, não é questão de ser o 8º mandato para que vai estar na história da Câmara Federal. É o teu talento e de mudança de partido, posições firmes, é isso que conquistou e aumentar a votação no 8º mandato. Um comentário teu, deputado.
5: Olha, Bortolão, eu acho que foi, eu sempre fiz a minha votação em cima de posição política, né? E de ações, né? Eu sempre, política para mim é meter a mão na massa, é mudar, fazer políticas públicas, é transformar a área da saúde do jeito que eu pude fazer, as políticas de primeira infância. Dá para falar bastante, mas eu não vou tomar tempo com isso. Eu acho que política é realização, não é só discurso, né? Não é só falar, botar fogo no circo e tal. É transformação. É para mudar o mundo, né? Política é para mudar o mundo, não é para vigarista botar dinheiro no bolso. Então, meus votos são votos em cima de postura política, de coisas realizadas, de serviços prestados à comunidade. Não, nunca comprei um voto, nunca paguei mesada para vereador, nunca fiz nada disso. Foi sempre em cima de posição política. E me dá uma alegria muito grande andar, por exemplo, em Santa Rosa, onde eu fui prefeito, né? E as pessoas diziam que nunca votaram no outro candidato, pessoas de 50 anos dizendo que nunca votaram no outro candidato. Isso é uma confiança, uma prova de confiança que não tem preço, né? Eu aumentei a minha votação em Santa Rosa de novo, né? Então é uma alegria, é uma satisfação íntima até, né? Mas de realização pessoal. Eu nunca desapontei as pessoas, nunca faltei com a confiança que eles depositaram em mim, né? Isso é, para mim, é muito importante. Farroupilha agora é um compromisso maior ainda, porque eu tenho uma votação, é a maior votação que eu já fiz em Farroupilha, eu fiz agora, né? Então, com os meus amigos do PL, né? Com apoio também do MDB, então eu tenho um legado de alguma forma de confiança e de assim, força para continuar, né? Um impulso para continuar, e eu vou continuar. Tô bem de saúde, vou viver mais tempo, vou viver bem, vou viver trabalhando para mudar o Brasil, né? Agora é hora de completar o serviço.
2: Mas deve ser muito satisfação, eu quero mudar um pouco de assunto só pra gente pegar um tema mais direto para a campanha do segundo turno, mas deve ser uma satisfação enorme que a gente vê aqui mesmo, a gente vê a nossa turma aqui, o pai que votou nos Marterra, o filho que votou, o neto que votou, três gerações aí, é espetacular. Mas terra o seguinte, o detalhe de um segundo turno, com tudo que a gente teve nesse primeiro, de notícia falsa, de acusação, e de repente tá aí o resultado. O que fazer para esse segundo turno?
5: Fazer todo mundo ir votar, primeira coisa, né? Ou pelo menos, principalmente eu sou presidente do 60 mais do PL, e tô pedindo pro pessoal, quem tem 60 ou mais anos, ir votar. Quem tem 70 ou mais que não precisaria votar, e votar, né? Tem que votar, porque não é nem por ele, é pelo futuro dos filhos, dos netos, dos bisnetos. Todo mundo tem que votar. Teve uma certa abstenção aí maior nessa eleição, mas ela não pode acontecer no segundo turno. O segundo turno é uma decisão de vida, de futuro do Brasil. Ninguém consegue mais aguentar o governo do Lula e imaginar que vai continuar esse governo, né? Ninguém consegue olhar para o futuro e imaginar o que será um governo do Lula, um quarto mandato do Lula, né? Então, eu vejo que é uma possibilidade de mudança grande. A primeira pesquisa saiu hoje, já do segundo turno, com o Flávio aumentando a diferença, né? Já indo para 4% dos votos, né? Eu acho que vai ser essa a tendência. Não adianta ficar fazendo acusação, tentando virar o jogo, não adianta os ministros do Supremo tentarem pressionar, ter participação na eleição, que eu nunca tinha visto isso, né? Mas nós vamos ganhar, porque o Brasil todo já decidiu, e a eleição já mostrou isso, né? Os números já mostraram isso, né? número de governadores, senadores, deputados. Isso é avassalador, essa maioria que está se formando. Nós vamos ter 50 senadores de direita hoje no Senado, né? Somando os 28 do PL, mais o Novo, mais os partidos mais à direita, vão ter 50 deputados. Então isso dá para fazer até começar a discussão do impeachment, né? De ministro supremo que estão com problemas e não conseguem explicar, né?
2: E a liberdade também do Jair Bolsonaro?
5: Essa era urgente, já devia estar solto há muito tempo, né? Ele preso, inocente, preso, né? Enquanto os bandidos, os mafiosos têm proteção, né? Que é isso, né? Nós temos que ter a liberdade dos inocentes, né? Das pessoas como o Bolsonaro. Aliás, eu quero fazer um mini depoimento aqui. O mérito de tudo isso que está acontecendo tem um nome, Jair Messias Bolsonaro, né? Se não foi, eu estava olhando ontem, eu estava dando uma entrevista na TV Pampa, lá participando do Pampa Debate, Eu estava olhando lá o Zuco, né? Brilhante, né? Falando bem, tocando o Sanderson, o Van Hatten, os nossos, a Anny Ortiz, o Pedro Westphalen. Todo mundo que estava ali, está ali porque um dia um sujeito chamado Jair Messias Bolsonaro enfrentou o mundo sem partido, sem dinheiro para campanha, sem horário de televisão, esfaqueado, né? Começou a mudar o país. E é ele que, preso em casa, de maneira injusta, né? Ele preso em casa, sem poder falar com o filho, sem poder escrever uma mensagem, né? Ele, sem sair de casa, está transformando o Brasil. É inspirado nele que tudo isso está acontecendo, né? E ele tem que estar na rua ontem. Ele é o maior líder vivo desse país. Tentar mantê-lo trancado, trancafiado, impedido de andar na rua, é um crime, né? É um crime isso, né? Então nós temos que fazer isso, acabar com esse sofrimento agora, porque o que eles queriam fazer era ele não estar na campanha. Ele mesmo não estando na campanha, ele indicou o candidato a presidente. Todos os que se elegeram se inspiraram nele, no exemplo dele, nas propostas dele, né? E agora, mais do que nunca, ele pode estar na rua para abraçar seu filho, que vai ser o próximo presidente da República.
2: Osmar Terra, muito obrigado aí pela eleição, pelo depoimento sempre, e aqui na Rádio Espaço à disposição. Uma grande semana, muito obrigado.
5: Eu que agradeço. Um grande abraço aí, Rogério, e a todos os ouvintes.
2: Osmar Terra com a gente direto aqui na Espaço FM. Vamos fazer a conexão com Voz do Brasil. Já vamos fazer agora direto aqui, gente, direto aqui. 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Agradecer você que nos acompanhou no rádio, você que nos acompanhou também na TV Cidade, no Facebook, no aplicativo. Já deixa eu colocar no ar aqui direto. Vamos colocar no ar. Voz do Brasil tá começando. Muito obrigado. Já tem o Gustavo Noite da Espaço. Até amanhã.
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7: Plataforma digital reúne alertas meteorológicos e orientações para produtores rurais durante fenômeno. Cleide Lopes.
8: Essas ações têm como foco fortalecer a gestão integrada e prevenir cenários e reduzir riscos.
9: Educação profissional e tecnológica.
10: Modelo de ensino completa 117 anos com oferta de qualificação técnica e ingresso no mercado de trabalho. Gabriela Noronha.
11: Hoje são mais de 3 milhões de matrículas na educação profissional técnica de nível médio, segundo o censo escolar da educação básica.
12: Hoje na apresentação da Voz do Brasil, eu, Mariana Jungmann e Luciano Seixas.
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14: Quem ainda tem dinheiro nas plataformas de apostas online, as chamadas bets, vai receber os valores diretamente na conta bancária nos próximos dias.
15: A Secretaria de Prêmios e Apostas do Ministério da Fazenda divulgou um novo cronograma para a devolução.
14: De acordo com a pasta, um total de 1 bilhão e 300 milhões de reais ainda não foram resgatados pelos usuários.
16: Foi encerrado ontem, segunda-feira, o prazo para o resgate voluntário dos valores disponíveis nas plataformas de apostas, as bets. Mas, segundo a Secretaria de Prêmios e Apostas do Ministério da Fazenda, ainda restam R$1.325.000.000 na carteira das bets, que devem ser devolvidos aos apostadores. A retirada vale para as empresas que tiveram a autorização de funcionamento no país. Segundo a Secretaria, um dos fatos para a demora na retirada é a quantidade de contas com valores reduzidos. Pelo menos 86 milhões de contas possuem saldos de até 99 centavos, totalizando mais de R$15 milhões. Agora, as empresas têm até amanhã, dia 7, para informar as instituições financeiras os saldos de cada apostador. De acordo com o ministro da Fazenda, Dario Durigan, o dinheiro deve estar disponível nas contas entre os dias 9 e 14 de outubro.
17: As bets vão ter que informar para os bancos qual é o saldo no seu CPF que ficou lá sobrando. E os bancos, no dia 9 a 14 de outubro, vão devolver o seu dinheiro. Caso tenha qualquer problema, a Caixa vai receber o recurso e intermediar a devolução do seu dinheiro. Não confie em sites, em links que te mandarem que facilitem a devolução do seu dinheiro.
16: O fim das atividades das bets no país foi determinado por uma medida provisória. Só no dia de hoje, 1.500 sites de plataformas de apostas foram derrubados. Com isso, a partir desta terça-feira, os sites de aplicativos das plataformas deverão ficar indisponíveis. Reportagem Nazi Brum.
18: E para fortalecer as ações de combate à oferta de apostas de cota fixa no país, o Ministério da Justiça e Segurança criou novas estruturas no âmbito da Secretaria Nacional do Consumidor, a Senacom.
19: O Departamento de Fiscalização e Prevenção de Danos ao Consumidor vai atuar na prevenção e repressão das apostas ilegais e também na manipulação de resultados esportivos.
18: Já a Secretaria Nacional de Direitos Digitais vai acompanhar sistemas e políticas adotados pelas plataformas, analisar relatórios de transparência e notificar provedores e aplicativos que violem a medida provisória.
19: Pagar a mesma conta duas vezes por engano ou ter dor de cabeça com golpes e fraudes são alguns dos problemas enfrentados pelos usuários do Pix.
18: Para evitar situações como essas, o Banco Central aprovou novas regras para reforçar as operações financeiras no país.
19: Além de novas medidas de segurança, trabalhadores poderão utilizar o Pix automático em contas salários para pagamentos recorrentes.
20: O Banco Central aprovou novas regras para aperfeiçoar o Pix, ampliar suas funcionalidades e reforçar a segurança do sistema. As mudanças incluem novidades no Pix automático, regras específicas para cobranças híbridas e novos procedimentos contra fraudes. A partir de 1º de julho de 2027, o Pix automático poderá ser usado em contas salários para pagamentos recorrentes autorizados pelo cliente. A medida amplia as possibilidades de uso da ferramenta, mantendo as restrições já existentes para recebimento e outras operações nessas contas. Outra novidade envolve a cobrança híbrida, que reúne boleto e QR Code do Pix no mesmo documento. Para evitar pagamentos em duplicidade, a nova regra determina o cancelamento automático de um dos instrumentos assim que o outro for pago. Em caso de falhas, o regulamento define responsabilidades das instituições que devem comunicar ao usuário quando houver registro de suspeita de fraude, informar a data da marcação e permitir a revisão da medida. Se a suspeita não for confirmada, o registro deve ser cancelado. Claudimário Carvalho, para a Voz do Brasil.
18: A balança comercial brasileira registrou superávit de US$7.740.000.000 em setembro, uma alta de 146% em relação ao mesmo período do ano passado.
19: Isso significa que o Brasil vendeu mais mercadorias e serviços para outros países do que comprou, resultando em um saldo positivo para a economia do país.
18: Os dados foram divulgados hoje pela Secretaria de Comércio Exterior do Ministério do Desenvolvimento, Indústria, Comércio e Serviços.
19: Os destaques nas vendas foram para o petróleo bruto, minério de cobre, combustíveis, soja, farelo de soja e café não torrado.
1: Aparelhos auditivos, cadeiras de rodas, camas hospitalares e até mesmo mudanças em imóveis para pessoas com algum tipo de deficiência.
19: Esses são alguns dos itens que podem ser financiados através de crédito acessibilidade, que oferece linha de crédito nos bancos públicos federais para aquisição de produtos e serviços de tecnologia assistiva.
1: Os equipamentos e dispositivos são voltados para dar mais autonomia e independência às pessoas com deficiência.
19: Saiba mais na reportagem de Luana Karen.
21: A linha de crédito Acessibilidade financia a compra de equipamentos, dispositivos e soluções que ajudem na autonomia de pessoas com deficiência. Isadora Nascimento, secretária nacional dos direitos da pessoa com deficiência do Ministério dos Direitos Humanos e Cidadania, lista os itens mais procurados para financiamento:
22: aparelhos para audição, amplificação sonora, cama hospitalar e também cadeira de rodas, que podem ser elétricas.
21: Entre os demais itens financiáveis estão órteses, próteses e dispositivos de acessibilidade para computadores. A linha também contempla o financiamento de adaptações em imóveis residenciais para acessibilidade. Tanto o Banco do Brasil quanto a Caixa Econômica oferecem a linha de crédito. Sérgio Fernandes de Carvalho Júnior, porta-voz do Banco do Brasil, detalha as condições oferecidas pelo banco.
23: O crédito é destinado a pessoas com renda mensal de até 10 salários mínimos. Os valores financiados podem variar entre R$70 e R$30 mil. E podem financiar até 100% do valor do produto ou do serviço adquirido. O prazo para pagamento é de até 60 meses. A taxa de juros é de 6% ao ano para quem possui renda de até 5 salários mínimos. E de 7,5% ao ano para quem possui renda acima de 5 e até 10 salários mínimos.
21: A concessão do financiamento depende da análise de crédito e dos requisitos de cada banco. Por isso, o interessante deve consultar a instituição financeira antes da contratação para verificar valores disponíveis, taxas, prazos e documentação necessária. Reportagem Luana Karen.
1: Uma plataforma digital reúne informações de voluntários da Força Nacional do SUS, que atuam em desastres e emergências de saúde pública.
19: É o Sou Força, que já conta com 3 mil profissionais cadastrados.
1: Os profissionais podem ajudar em cenários de desastres naturais, epidemias e até mesmo para conter os impactos do fenômeno El Niño.
24: O sistema foi criado para organizar a força de trabalho e a mobilização de profissionais voluntários que desejam atuar em desastres e emergências de saúde pública por meio da Força Nacional do SUS. Na plataforma digital Sou Força, estão reunidas informações sobre formação, competências, experiências e disponibilidade de cada profissional cadastrado. Rodrigo Stabile, diretor da Força Nacional do SUS, exemplifica como esses dados são usados na prática.
25: Aconteceu um deslizamento de terra numa tal região. Então eu sei que eu vou precisar de profissionais da logística, profissionais da enfermagem e de medicina. Eu tenho capacidade agora de acionar o voluntário, saber se ele está disponível para aquela missão.
24: O sistema Sou Força, criado em parceria com a Universidade de Brasília, conta com cerca de 3 mil profissionais voluntários cadastrados atualmente. Para Jonas Brandt, epidemiologista e professor do Departamento de Saúde Coletiva da UNB, a ferramenta vai ser uma ajuda importante no enfrentamento dos efeitos de fenômenos climáticos como o El Niño.
26: Cada vez mais a gente tem aumentado essa frequência dos eventos extremos, as mudanças climáticas. O Brasil é um país que tem perspectivas de ser muito afetado pelo El Niño, seja na região norte do Brasil por causa da seca, seja na região sul do Brasil por causa das chuvas. Ter essa lista organizada é muito importante para que a gente possa dar conta dessa resposta esse ano.
24: Quem deseja se voluntariar pode acessar o sistema diretamente pelo site plataforma-fnsus.saude.gov.br. Reportagem Luciana Colares de Holanda.
19: calor acima do normal, risco de incêndios florestais e mudanças extremas no volume de chuvas.
18: Outubro chegou e os brasileiros vão continuar sentindo os impactos do El Niño em diferentes regiões do país.
19: A previsão dos Centros Nacionais de Monitoramento indica que o fenômeno tem mais de 95% de chance de atingir intensidade muito forte entre outubro e dezembro, com efeitos que devem se prolongar até o início do ano que vem.
0: O Instituto Nacional de Pesquisas Espaciais, INPE, e o Centro Nacional de Monitoramento e Alertas de Desastres Naturais, CEMADEM, alertam para os efeitos do El Niño em todo o país. A quarta edição do painel El Niño 2026-2027 atualiza o cenário do fenômeno climático no Brasil. Entre outubro e dezembro, há probabilidade superior a 95% de que o El Niño alcance intensidade muito forte. Os estudos indicam que o fenômeno deve permanecer pelo menos até o início de 2027. A previsão indica probabilidade de chuva acima da média na região sul, em parte do sudeste e no leste do nordeste. Já em grande parte do norte e em áreas do nordeste e centro-oeste, a tendência é de volumes abaixo da média. As temperaturas devem permanecer acima do normal em quase todo o país. Na agricultura, a menor disponibilidade de água no solo no centro-norte pode interferir na germinação e no estabelecimento da soja da safra 2026-2027, além de afetar pastagens e a oferta de água para os rebanhos. No sul, a maior disponibilidade hídrica favorece o milho de primeira safra, mas o excesso de umidade pode aumentar a ocorrência de doenças no trigo e dificultar a semeadura da soja e do arroz irrigado.
18: Ainda falando de El Niño, para garantir uma boa safra, um dos pontos que o produtor rural deve observar é a previsão do tempo.
19: Com essa informação, é possível definir a melhor época para plantar, reduzindo o risco de perda.
18: E com previsão de intensidade do fenômeno climático, os dados sobre temperatura e clima passam a ser ainda mais importantes.
19: Agora, o agricultor pode contar com mais uma ferramenta, uma página oficial com informações e orientações sobre o El Niño e seus possíveis impactos na agricultura e na pecuária brasileira.
8: Excesso de chuvas ou longos períodos de seca. O fenômeno El Niño deve trazer grandes desafios para a agricultura nos próximos meses. Por isso, o Ministério da Agricultura e Pecuária, em conjunto com o IMET, Instituto Nacional de Meteorologia, criou um site com o objetivo de oferecer prevenção e mitigação para os agricultores. A página traz, por exemplo, informações como clima, seguro rural, zoneamento agrícola de risco climático, assistência técnica e formas de crédito rural. Também estão disponíveis avisos meteorológicos de eventos severos, previsão do tempo para capitais brasileiras e informações técnicas voltadas à agricultura, incluindo tecnologias de ponta desenvolvidas pela empresa brasileira de pesquisa agropecuária, a Embrapa. Essas ações têm como foco fortalecer a gestão integrada dos riscos climáticos, combinando prevenção, boas práticas de manejo, assistência técnica e instrumentos de proteção ao produtor, como o seguro rural. A ideia é prevenir cenários e reduzir riscos. A página na internet pode ser acessada pelo Ministério da Agricultura no endereço gov.br/agricultura. Cleide Lopes, para a Voz do Brasil.
18: Organizações e moradores de 44 cidades da Bahia e de Pernambuco já podem apresentar projetos destinados a ações de recuperação ambiental.
19: A chamada pública do Banco Nacional de Desenvolvimento Econômico e Social, o BNDES, é voltada para a restauração da vegetação e dos recursos hídricos no entorno das usinas de Sobradinho e Itaparica, no Rio São Francisco.
2: Estão abertas as inscrições para o edital Águas do São Francisco, que vai apoiar ações de restauração ecológica da vegetação nativa e revitalização dos recursos hídricos nas áreas de influência dos reservatórios das usinas hidrelétricas de Sobradinho e de Itaparica, na região entre os estados da Bahia e de Pernambuco. A região de abrangência do edital contempla 25 municípios na área do reservatório da usina Usina de Sobradinho e 19 municípios na área do reservatório da usina de Itaparica. O edital é fruto de uma parceria entre o BNDES, Banco Nacional de Desenvolvimento Econômico e Social, e a conta do Programa de Revitalização dos Recursos Hídricos das Bacias Hidrográficas do Rio São Francisco e do Rio Parnaíba. A gerente do Departamento de Meio Ambiente do BNDES, Vera Guedes, detalha os objetivos da seleção.
3: Serão ao todo 20 milhões de reais para apoiar ações de recuperação da vegetação, além de projetos que contribuam para melhorar a quantidade e a qualidade da água, conservar a biodiversidade, mitigar as mudanças climáticas e ampliar a oferta de serviços ecossistêmicos.
2: As inscrições para o edital Águas do São Francisco vão até o dia 2 de dezembro. Você pode obter mais informações no site chamadas.fumbio.org.br. Reportagem André de Barros Lima.
4: Estudantes de instituições federais têm até o dia 14 de novembro para se inscrever no exame de proficiência em língua inglesa.
19: As inscrições podem ser realizadas através do portal epli.ifsp.edu.br.
4: A iniciativa é um exemplo das possibilidades de formação e qualificação oferecidas pelas instituições, que hoje reúnem 755 unidades em todo o país.
19: E nesse mês, a educação profissional e tecnológica completou 117 anos de história no Brasil.
4: Ao longo desse período, ampliou a oferta de cursos técnicos, de graduação e outras oportunidades de formação para milhões de brasileiros.
19: Saiba mais na reportagem de Gabriela Noronha.
5: A técnica de segurança do trabalho, Patrícia Colasso, hoje atua em uma importante empresa de engenharia paranaense do município de Araucária. Ela conta que a formação no Instituto Federal do Estado foi fundamental para a sua trajetória.
6: Eu trabalhava como operadora de máquinas, aí eu quis um crescimento profissional mais avançado. E hoje em dia eu sou formada, já faço uma outra graduação, mas tudo se deu início devido a essa formação em segurança do trabalho.
5: O diploma do Instituto Federal também é a aposta de Franciele Pereira para um futuro melhor. No campus estrutural em Brasília, ela é estudante do curso técnico integrado em meio ambiente e participa de pesquisas, ações de extensão e projetos que relacionam o conhecimento aprendido em sala de aula aos desafios da comunidade.
7: Minha mãe falou que queria muito que eu entrasse no Instituto Federal de Brasília e, cara, representa muita coisa no meu futuro, não só pelos trabalhos que eu desenvolvo aqui e por esse negócio de você apresentar muitos projetos.
5: Os institutos federais são entidades especializadas na educação profissional e tecnológica, oferecendo também educação básica e superior. Atualmente, a rede federal conta com 755 unidades entre camp e polos de inovação. Para Marcelo Brega Gagnoli, secretário de Educação Profissional e Tecnológica do Ministério da Educação, o diferencial desta modalidade de ensino é o compromisso com o desenvolvimento social e econômico da região.
9: Aquelas matérias que muitas vezes ele não tem uma associação dentro de sala de aula, ela sempre vai estar vinculada a alguma questão prática de resolução com arranjo produtivo, com arranjo social.
5: Embora os institutos federais tenham sido criados em 2008, a educação profissional e tecnológica faz parte da história do Brasil há 117 anos. Uma caminhada que começou oficialmente em 1909. Naquela época, o objetivo era oferecer um ofício aos jovens das classes menos favorecidas. Hoje, são mais de 3 milhões de matrículas na educação profissional técnica de nível médio, segundo o Censo Escolar da Educação Básica, e cerca de 2 milhões de estudantes em cursos tecnológicos de graduação, conforme o Censo da Educação Superior. Para a presidente da Associação Quilombola de Faceira de Chapada do Norte, em Minas Gerais, Ana Maria Pereira, contar com um campus da EPT Quilombola representa uma oportunidade de acesso à formação profissional para indígenas e quilombolas da região.
10: O Campus Quilombo, ele vem para nos fortalecer, para garantir para que nós, nossa juventude, permaneça em nossos territórios.
5: O acesso à educação profissional e tecnológica varia conforme a instituição, o curso e o nível de ensino. Na rede federal, as regras de ingresso são definidas por cada instituição e divulgadas em edital. Nos cursos de graduação, a seleção pode ser feita pela própria instituição ou pelo SISU, conforme as regras de cada curso. Reportagem Gabriela Noronha.
19: Então, para quem quiser fazer o exame de proficiência em língua inglesa, eu vou repetir o portal onde as inscrições podem ser feitas. epli.ifsp.edu.br.
11: Dicas do Enem.
12: Meu nome é Ana Beatriz Silva e minha dúvida é: como controlar o tempo durante a prova?
13: Quem responde a Ana Beatriz é o professor Tiago Diana. Ele aproveita para dar dicas sobre os principais temas da prova de história. Vale a pena conferir.
14: Fala pessoal, dica importantíssima para você que vai fazer a prova do Enem. Eu vou dividir a minha fala aqui em dois momentos diferentes. O primeiro é sobre a organização da prova e a sua estratégia. São duas provas longas e você aproveitar bem o seu tempo vai ser um grande diferencial competitivo. São 3 minutos por questão. Investe muito no tempo de qualidade, leitura e interpretação da prova. Agora, nos temas de história, que é sempre muito recorrente, tem uma aposta grande na recorrência do tema Brasil-Colônia e principalmente os aspectos da escravidão. Toda vez que você pensar em aspectos de trabalho, economia, cidadania, direito, esses temas estarão presentes na prova e farão você acumular muitos pontos. Em história geral, a pegada história contemporânea, tentando se aproximar dos tempos mais atuais, é muito forte. Você tem uma grande prova e aproveite muito todo o seu estudo e toda a sua dedicação.
13: É isso aí. 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
1: Estudantes indígenas ganharam mais tempo para reunir a documentação e garantir a participação no programa de desenvolvimento acadêmico indígena.
19: O prazo de inscrições para a seleção, que terminaria no dia 1º de outubro, foi prorrogado e agora segue aberto até o dia 26.
1: Com a alteração, o calendário do processo seletivo precisou ser ajustado e tem novas datas.
19: Candidatos interessados em participar do programa de desenvolvimento acadêmico indígena, o PEDAI, tem até 26 de outubro para se inscrever na seleção. O prazo inicial, previsto para 1º de outubro, foi ampliado pela Coordenação de Aperfeiçoamento de Pessoal de Nível Superior, a CAPES, autarquia vinculada ao Ministério da Educação. As candidaturas poderão ser enviadas até 26 de outubro, no horário de Brasília, exclusivamente pelo sistema eletrônico de inscrição da CAPES. Com a mudança no prazo, todo o cronograma foi reajustado. Agora, a análise documental está prevista para o período de 27 de outubro a 5 de novembro. O resultado será divulgado em 6 de novembro, com prazo para recursos entre 9 e 11 de novembro. A matrícula e o início das atividades seguem previstos para o primeiro ou segundo semestre de 2027. Para mais informações, acesse o portal gov.br/mec. Locução, Thalita Albuquerque. Essas foram as notícias do governo federal.
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1: Fique agora com as notícias do Poder Judiciário e do Congresso Nacional. Boa noite.
19: Boa noite, até amanhã.
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17: CNJ e Bacen propõem novas regras e limites para negociação de precatórios.
27: Justiça Eleitoral convida eleitores para contar como foi a experiência nas eleições 2026.
17: STJ anula júri e autoriza que peritos sejam ouvidos em caso sobre sobre morte de bebê após parto.
27: Boa noite, eu sou Marcela Luiz.
17: E eu sou Walter Lima.
27: O presidente do Supremo Tribunal Federal e do Conselho Nacional de Justiça, ministro Edson Fachin, e o presidente do Banco Central, Gabriel Galípolo, receberam nesta terça-feira uma nota técnica com novas regras e limites para a negociação de precatórios.
17: O evento ocorreu na sede do STF em Brasília. A nota foi entregue pelo Grupo Executivo Interinstitucional criado pelo CNJ, o Banco Central e pela Advocacia Geral da União. Na ocasião, Fachin destacou que a nota técnica é fruto de um trabalho conjunto das instituições para dar uma resposta firme, mas cuidadosa à realidade do mercado.
0: É dessa matéria complexa, sensível e de impacto prático que nós hoje aqui estamos a cuidar. Como sabemos, a cessão de crédito de precatório é instituto constitucionalmente admitido e garantido. Por isso, o desafio é exatamente esse, o de garantir que essa circulação ocorra com informação adequada, rastreabilidade, transparência, proteção do cedente, respeito à ordem constitucional de pagamento e o controle pelo tribunal competente. Por isso, regular não é impedir que o crédito circule, é assegurar que ele circule com segurança. E é justamente esse chamado que a nota técnica procura aqui atender.
27: Segundo Fachin, a nota técnica será submetida à análise do plenário do CNJ e da instância competente do Banco Central.
17: O presidente do Supremo ressaltou ainda que o normativo deverá ser apreciado e aprovado ainda neste mês de outubro.
27: Justiça Eleitoral convida eleitores para contar como foi a experiência nas eleições 2026.
17: A enquete anônima está disponível no site do Tribunal Superior Eleitoral até 31 de outubro. Mariana Fabre.
20: O objetivo é entender como foi a experiência de quem participou das eleições e o que pode ser melhorado nas próximas. Além de uma avaliação geral, o eleitor ou a eleitora pode compartilhar sua experiência sobre o acesso à informação, o deslocamento para a sessão eleitoral e sobre a própria votação. A participação é voluntária, feita pela internet, no site tse.jus.br, e leva cerca de 3 minutos.
27: STJ anula júri em que médico e enfermeira são acusados por morte de bebê após parto domiciliar.
17: Segundo os ministros, a defesa foi prejudicada ao não obter autorização.

0: pelo supervisor.
1: O caso aconteceu em Ituiutaba, Minas Gerais, mas o trabalhador também contribuiu para o conflito. Simone Moura.
2: O empregado fotografava o supervisor sem autorização e publicava as imagens com comentários depreciativos no grupo de WhatsApp da empresa. Em uma dessas situações, ele foi agredido pelo chefe. Para a justiça, a agressão não se justifica, mesmo com provocação. Mas a conduta do trabalhador também foi considerada na fixação da indenização no valor de R$3.000.
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3: Uma boa noite.
1: E até amanhã.
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6: Eu sou Paula Groba.
7: E eu sou Humberto Pinheiro.
6: E estes são os destaques de hoje do Jornal do Senado, que começa agora.
7: Senadores iniciam sessões de discussão da PEC que acaba com a escala de 6 dias de trabalho e 1 de folga.
6: Projeto no Senado prevê inclusão de artesãos de baixa renda na Previdência Social.
7: Senado discute medidas para enfrentar impactos de Super El Niño.
6: Boa noite.
7: Boa noite.
6: Mais dias de descanso e menos dias de trabalho. O Senado começou a discutir o fim da escala 6x1. A proposta pode mudar a rotina de milhões de trabalhadores.
7: Segundo o presidente do Senado, o texto pode ser votado em primeiro turno já na próxima semana, após 5 sessões de discussão. Repórter Alexandre Campos.
8: O Senado fez nesta terça-feira a primeira de 5 sessões de discussão da proposta de emenda à Constituição, que acaba com a chamada escala 6x1, antes da votação da matéria em primeiro turno. Na prática, a PEC prevê que a jornada de trabalho passará de 44 para 40 horas semanais, sem redução de salário e com direito a 2 dias de folga, sendo um deles preferencialmente aos domingos. Essas regras não valerão para os servidores públicos, mas alcançarão os terceirizados de órgãos públicos. Também não serão aplicáveis para os trabalhadores da iniciativa privada que tiverem diploma de curso superior e que receberem um salário maior que 2,5 vezes o teto da Previdência Social, salvo se o empregador, por vontade própria, decidir o contrário. A diminuição será gradual. Se aprovada a proposta, 2 meses depois de sua promulgação, o tempo de trabalho por semana passará de 44 para 42 horas. 1 ano depois da implementação dessa primeira etapa, vai diminuir para 40 horas. Sem se manifestar sobre o mérito da PEC, a senadora Damaris Alves, do Republicanos do Distrito Federal, defendeu que o início da discussão da proposta em plenário deveria ocorrer depois do segundo turno das eleições.
9: É uma matéria delicada, uma matéria que diz respeito a inúmeros segmentos e é a matéria de mais interesse do trabalhador. Como é que você pega uma coisa que vai mexer com milhões de vidas e você coloca num período eleitoral? Eu acho que essa discussão, pé no chão, tinha que ser pós-eleição. É diz respeito à vida do trabalhador.
8: Mas o senador Paulo Paim, do PT do Rio Grande do Sul, afirmou que a redução da jornada de trabalho é uma pauta antiga no país. Ele lembrou que o ex-presidente Getúlio Vargas, diante da falta de limite, fixou a jornada em 48 horas semanais.
10: Depois, na Constituinte, nós conseguimos reduzir de 48 para 44. De lá para cá, eu apresentei acho que uma meia dúzia de PEC. Realizamos dezenas de audiências públicas e aqui no plenário também 2, 3 sessões temáticas. Para mim, as eleições devem acontecer sim, sempre. No Brasil acontece 2 em 2 anos, que é os prefeitos e depois governadores e o Congresso, né? E a presidência da República. Então, cada vez que tiver uma discussão de uma campanha eleitoral, não se vota mais nada. É totalmente absurdo.
6: O presidente do Senado, Davi Alcolumbre, afirmou que vai cumprir todas as etapas previstas para a análise da proposta que acaba com a escala 6x1. Segundo ele, a PEC passará por 5 sessões de discussão antes de uma eventual votação em primeiro turno. Se for aprovada, serão necessárias mais 3 sessões de discussão antes da votação em segundo turno.
7: Alcolumbre também destacou que cumpriu o compromisso de levar a proposta ao plenário e afirmou que, no momento da votação, cada senador e senadora terá liberdade para decidir sobre a redução da jornada de trabalho dos quase 40 milhões de brasileiros que, segundo ele, atualmente trabalham na escala 6x1.
0: Qual é o meu desejo? É cumprir integralmente o rito constitucional.

0: sem atropelos, sem acelerar nada, para na semana que vem termos sessões terça, quarta e quinta, e se caso todos nós pudermos concluir as 5 sessões de debate na semana que vem, do ponto de vista regimental, colocar para sua deliberação em primeiro turno.
1: Quem vive do artesanato poderá ter direito à proteção da Previdência Social.
2: Um projeto em análise no Senado prevê que artesãos de baixa renda sejam reconhecidos como segurados especiais, com acesso a benefícios previdenciários. Repórter Marcela Cunha.
3: O projeto da senadora Lurdinha Pereira, do PSB do Maranhão, inclui entre os segurados especiais da Previdência o artesão que trabalha em regime de economia familiar. O segurado especial é uma categoria da Previdência que reúne trabalhadores que vivem da própria atividade e tem regras específicas de contribuição. Para ser enquadrado nessa categoria, é preciso ter o artesanato como profissão habitual ou principal meio de vida. Além disso, a renda obtida com a atividade não poderá ultrapassar um salário mínimo. A regra valerá tanto para quem vive no campo quanto nas cidades. A senadora Zenaide Maia, do PSD do Rio Grande do Norte, destaca que, para muitas famílias, o artesanato também representa fonte de renda e sustento.
4: O artesanato não é só beleza, ele é cultura, é renda, é dignidade e é desenvolvimento para muitas comunidades.
3: A condição de artesão deverá ser comprovada de acordo com a Política Nacional do Artesão.
1: Chuvas intensas, secas, enchentes e ondas de calor podem se tornar mais frequentes e intensas com a previsão de um super El Niño.
2: O fenômeno acende o alerta para os impactos no Brasil e o Senado já discute e aprova medidas para preparar o país e reduzir os prejuízos causados por eventos climáticos extremos. Repórter Patrícia Oliveira.
5: A previsão a partir de agora em outubro e para os próximos meses é de chuvas acima da média em partes da região sudeste do Brasil e principalmente no sul, com a possibilidade de ciclones. Enquanto outras regiões, como o Nordeste e a Amazônia, podem enfrentar períodos mais secos e maior risco de queimadas. Um projeto transformado em lei da senadora Tereza Cristina, do Progressistas de Mato Grosso do Sul, impede o bloqueio dos recursos do pagamento do seguro rural para proteger o produtor contra grandes perdas no campo. Outra proposta do senador astronauta Marcos Pontes, do PL de São Paulo, cria uma política nacional com um sistema de informações para prevenção e monitoramento dos riscos de desastres.
6: E isso é extremamente importante para que os nossos municípios fiquem mais preparados para enfrentar situações de emergências climáticas, e elas vão aparecer cada vez mais.
5: O projeto está pronto para votação na Comissão de Constituição e Justiça.
1: Respeitar a vontade do eleitor expressa nas urnas é fundamental para fortalecer a democracia. A avaliação é do presidente do Senado, Davi Alcolumbre, após o primeiro turno das eleições.
2: Ele pediu respeito ao resultado também no segundo turno, marcado para o dia 25 de outubro. Repórter Raíssa Abreu.
7: Ao chegar ao Senado nesta terça-feira para retomar as sessões plenárias, o presidente da Casa, Davi Alcolumbre, cobrou dos brasileiros respeito ao resultado das urnas no segundo turno.
0: Que o povo brasileiro possa, a partir deste segundo turno para presidente, nos estados que teremos segundo turno, fazer a escolha com a sua consciência livre de escolher o que é melhor para o Brasil. Como presidente do Congresso Nacional, eu tenho a convicção, primeiro, que todos nós precisamos respeitar o resultado das urnas. Isso é questão fundamental para o fortalecimento da democracia.
7: O segundo turno das eleições está marcado para 25 de outubro.
1: Já o senador Confúcio Moura, do MDB de Rondônia, defendeu uma atuação política sem radicalização e voltada à solução dos problemas concretos do país. Ele afirmou que o próximo Congresso deve priorizar medidas graduais e destacou a importância da educação, da pesquisa científica e da valorização valorização de professores e pesquisadores.
2: Para Confúcio, governos de diferentes linhas políticas precisam concentrar esforços em fazer o básico bem feito. Ele destacou que é completamente injustificável adotar posturas contrárias ao avanço do conhecimento.
0: Não pode nenhum governo de direita, conservador ou esquerda, no mundo da tecnologia, do avanço da inteligência artificial, de tudo isso, a gente ser contra a pesquisa científica, contra o pesquisador brasileiro, contra o professor. Isso não justifica em nenhum partido do mundo.
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2: Edição de Paula Groba e trabalhos técnicos Eliseu Caires. O Jornal do Senado fica por aqui. Acompanhe agora as notícias da Câmara dos Deputados. Boa noite.
1: Boa noite e até amanhã.
8: Jornal Câmara dos Deputados. Bancadas discutem pautas prioritárias para o período depois das eleições.
9: Homens brancos e com graduação são maioria entre os deputados eleitos.
8: Primeiro turno teve maior número de abstenções desde a redemocratização.
9: 23 deputados federais vão assumir outros cargos no próximo ano.
8: Boa noite. A partir de 2027, pelo menos 23 deputados que cumpriam o mandato parlamentar na Câmara nesta legislatura vão ocupar outros cargos, como informa o repórter Luiz Cláudio Canuto.
10: 23 deputados federais foram eleitos para outros cargos, como governador, senador e deputado estadual. 17 deputados federais foram eleitos para o Senado e 2 foram eleitos na chapa para o Senado, como suplentes de senador. Em nível estadual, o deputado Zuco, do PL do Rio Grande do Sul, foi eleito em primeiro turno governador do estado. Em Tocantins, o deputado Vicentinho Júnior, do PSDB, disputará o segundo turno contra a senadora professora Dorinha, do União. Segundo o cientista político Paulo Castro, a Câmara dos Deputados costuma ser o ponto de partida para uma carreira política em nível nacional. E é natural que deputados, após algum mandato, passem a disputar vagas no Senado, prefeituras ou governos de estado.
11: Então o eleitor percebe isso, ele sabe que essa atuação política aqui na Câmara dos Deputados também gera muito aprendizado político, consolida também as bases de atuação desses parlamentares nos seus municípios, principalmente depois que nós tivemos aí a possibilidade de flexibilizar, vamos dizer assim, a forma como eles disponibilizam, direcionam emendas parlamentares para os seus eleitores, e o eleitor valoriza essa experiência. Então é comum, porque dentro da política, né, quem tem mais exposição, quem tem mais presença, costuma sair à frente na eleição. Então, certamente um deputado federal que disputa outro cargo já tem esse recall.
10: 5 deputados federais foram eleitos para assembleias legislativas e 4 ficaram como suplentes nas chapas eleitas para os legislativos estaduais. Outros 31 deputados candidatos não foram eleitos. Da Rádio Câmara de Brasília, Luiz Cláudio Canuto.
8: Eleições.
9: O perfil dos deputados permaneceu quase inalterado em relação às legislaturas anteriores e a maior parte da Câmara segue sendo formada por homens brancos e com nível superior. Saiba mais detalhes sobre o perfil dos parlamentares eleitos na reportagem de Agui Pontes.
12: Com a contagem dos eleitos, a Câmara dos Deputados mantém perfil social majoritariamente branco, masculino e com idade média em torno de 49,9 anos. Segundo o cientista político da Universidade de Brasília, Murilo Mendes, o rosto da Câmara é muito próximo do que ela já vem tendo há muito tempo.
13: É, a Câmara dos Deputados manteve o mesmo perfil, muito parecido o perfil social de outras legislaturas, majoritariamente formada por homens brancos de ensino superior, também de maior renda.
12: Segundo o último levantamento dos perfis dos deputados, dos 513 representantes na Câmara, 421 possuem ensino superior. Deputados do sexo masculino ocupam 404 cadeiras e 374 dos representantes são brancos. Esses mesmos fatores encontram pouca correspondência na população geral, segundo dados do IBGE. Enquanto deputados com ensino superior são 82,1%, esse mesmo perfil representa 21,4%. 4% da população. A população masculina corresponde a 48,5% do povo brasileiro. Já na Câmara, 78,8% dos eleitos são homens. E apesar de 72,9% dos deputados serem brancos, 10,2% dos brasileiros se autodeclaram da mesma forma. Representantes pretos e pardos somam 26,4%, em torno de 1/4 da Câmara. Pessoas indígenas têm 3 representantes, um a menos se comparado à legislatura anterior. E pessoas amarelas de ascendência asiática têm 1 representante, 2 a menos do que antes da eleição, o deputado Kim Kataguiri, do Missão de São Paulo. Segundo o cientista político Murilo Mendes, apesar do perfil da Câmara se manter muito próximo ao que sempre foi, houve um aumento da presença feminina. Foram mais 19 cadeiras com as eleições de 2026, fazendo com que elas passassem de 17,7% das candidatas eleitas em 2022 para 21,2%.
13: Hoje, as mulheres são vitrines eleitorais dos partidos. Funcionam como puxadoras de votos em muitos estados. Então, hoje, o investimento em candidaturas femininas deixou de ser apenas para cumprir a nominata, para cumprir a cota de gênero. E hoje, elas são cabeças de chapa da disputa proporcional.
12: No recorte de faixa etária, a média de 49,9 anos se mantém constante em comparação a outras magistraturas, mas apresenta diversidade de idades na casa. A maior fatia dos deputados, 31%, tem entre 40 e 49 anos. Cerca de 24% tem entre 50 e 59. 17,5% possui entre 60 e 69. Entre 21 e 34 anos, são 9,7%. E 70 anos ou mais, são 6%. Os deputados mais idosos, com 78 anos, são Magna Mofato, do PL de Goiás, e Luiz Carlos Busato, do União do Rio Grande do Sul. O mais jovem, com 21 anos, é Alvinho Lira, do PP de Alagoas. A composição da Câmara contou com uma maioria de deputados reeleitos. Aproximadamente 58% estão renovando o pleito. Da Rádio Câmara, de Brasília, Agui Pontes.
8: Na próxima legislatura, 29 deputados federais voltam a exercer o mandato na Câmara. É o maior número de ex-deputados que retornam à casa desde 2010. Confira os detalhes na reportagem de Antônio Vital.
14: Dos 513 deputados federais eleitos este ano, 29 já tinham exercido o mandato antes e estavam fora da Câmara. Esse número representa menos de 6% do total, mas inclui ex-parlamentares conhecidos em seus estados, como o ex-presidente da Câmara, João Paulo Cunha, do PT de São Paulo, e o ex-líder do governo Bolsonaro na casa, Major Vitor Hugo, do PL de Goiás. Dos ex-deputados que retornam à Câmara, 12 são do PL, 7 do PT, 3 do MDB e os demais do PP, Podemos, União Brasil, Novo, PSD e PRD, com um representante cada. O número de ex-deputados que retornam à Câmara é o maior desde 2010. Em 2010 foram 28 e em 2022 foram 17. Esses deputados não estão incluídos nos cálculos de renovação da Câmara, que só considera os eleitos para o primeiro mandato. Esse número é de 183, o que representa uma taxa de renovação de pouco mais de 35%. Dentre os outros nomes conhecidos que ocuparão cadeiras de deputados no ano que vem, estão Freixo, do PT do Rio de Janeiro, Agnello Queiroz, do PT do Distrito Federal e subtenente Gonzaga, do PL de Minas Gerais. Para o cientista político Ricardo de João Braga, são políticos experientes que enfrentaram uma tarefa difícil ao se elegerem sem estar ocupando um mandato.
15: Quem estava fora da política no sentido dos cargos teve que subir uma montanha relativamente alta. E quem estava fora da política mesmo, eu acho que teve que trabalhar vários anos para conseguir reconstruir a sua rede de relacionamento. Esse retorno, primeiro, é o reconhecimento do eleitor, ou então é simplesmente até um recall, como a gente costuma dizer, aquela lembrança. Mais uma coisa que é interessante é que é uma volta de parlamentares experientes.
14: Entre os que voltam a exercer um mandato este ano estão apenas 3 mulheres: Perpétua Almeida, do PCdoB do Acre, professora Rosa Neide, do PT de Mato Grosso, e Rose Modesto, do União de Mato Grosso do Sul. Da Rádio Câmara de Brasília, Antônio Vital.
16: Política.
9: O primeiro turno das eleições registrou o maior número de abstenções desde a redemocratização. Quem explica os detalhes é a repórter Kate Nayane.
17: Neste domingo, o primeiro turno das eleições de 2026 registrou o maior número de abstenções desde 1998. Ao todo, foram 21,08%, o que equivale a 33,4 milhões de eleitores, segundo dados do Sistema de Totalização de Votos do Tribunal Superior Eleitoral. O especialista em relações governamentais, Eduardo Galvão, analisa que o percentual já era esperado, considerando as últimas eleições. Para ele, a alta expectativa dos brasileiros sobre os candidatos causa uma espécie de frustração, o que pode levar o eleitorado a se abster do direito ao voto.
16: Tanto aqui no Brasil quanto em outros países também da América Latina, que é a alternância muito rápida de poder entre espectros políticos. Ou seja, vota-se na direita, não consegue resolver os problemas, vota-se na esquerda tentando resolver os problemas, não se consegue esse resultado, o imediatismo das pessoas, do eleitorado, por soluções.
17: Ele afirma ainda que essa expectativa explica não só a alternância no poder, quanto a desmotivação das pessoas para ir às urnas exercer a sua cidadania.
16: Na minha visão, esse dado, ele conversa muito com essa tendência de alternância de poder, porque isso demonstra uma insatisfação muito grande das pessoas em relação ao ambiente político, em relação aos próprios representantes. Na percepção das pessoas, as demandas sociais não estão sendo atendidas nem por um projeto de governo, nem por outro projeto de governo.
17: Em 2022, a porcentagem de abstenção foi de 20,95% na primeira etapa da votação. Em 2026, 158,7 milhões de eleitores foram considerados aptos a votar. 125 milhões compareceram às urnas. Entre os votantes, 2,2 milhões dos votos foram em branco e 3,6 milhões nulos. Os votos brancos e nulos são geralmente de pessoas que não se identificam com nenhum candidato ou partido. É tido como um voto de protesto e pode demonstrar o descontentamento da população em relação às opções de governantes disponíveis para ocupar as cadeiras do plenário. Da Rádio Câmara de Brasília, Kate Nayane.
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19: Economia.
20: Arthur Oliveira Maia, do União da Bahia, é favorável à proposta de emenda à Constituição que limita a alíquota máxima do IPVA a 1% do valor de venda do veículo. A PEC também altera a base de cálculo do imposto para considerar o peso de fábrica do automóvel em vez do valor de mercado.
9: Arthur Oliveira Maia explica que a ideia é tornar a cobrança mais previsível e evitar que o valor do IPVA aumente de forma excessiva em razão do preço do veículo. O texto ainda permite que os estados concedam descontos para veículos menos poluentes.
20: Fernando Coelho Filho, do União de Pernambuco, apoia a criação de uma frente parlamentar em defesa do mutualismo. O colegiado visa garantir uma alternativa viável e competitiva ao mercado tradicional de seguros de veículos.
9: Fernando Coelho Filho ressalta que a iniciativa busca articular ações entre o governo, a iniciativa privada e a sociedade civil para fortalecer o setor. Segundo ele, o colegiado é importante para garantir um ambiente regulamentado que amplia a proteção do patrimônio da população.
19: Agricultura.
20: Gabriel Mota, do União de Roraima, defende a aprovação de projeto que cria um programa nacional de assentamentos produtivos próximos às cidades. A proposta busca ampliar o acesso à terra para famílias vulneráveis, com foco no abastecimento de mercados locais.
9: Gabriel Mota ressalta que os assentamentos poderão receber apoio para assistência técnica, crédito e comercialização da produção. O texto admite lotes menores que 1 hectare, desde que estudos comprovem a viabilidade econômica, ambiental e produtiva da área.
19: Votação.
20: Após o primeiro turno das eleições, os partidos começam a discutir pautas prioritárias. O PL, com a maior bancada eleita para a Câmara e o Senado, defende mais flexibilidade nas relações trabalhistas.
9: A federação PT, PCdoB, PV, com a segunda maior bancada eleita para a Câmara, diz que o fim da escala 6x1 é uma demanda da sociedade. A repórter Silvia Munhato tem as informações.
4: Com a definição das novas composições da Câmara e do Senado para a próxima legislatura, os partidos já começam a discutir as pautas legislativas prioritárias. A partir da força eleitoral do PL mostrada nas urnas, o deputado Maurício Marcon, do Rio Grande do Sul, vice-líder do partido na Câmara, acredita que haverá menos espaço para medidas que busquem regular as relações trabalhistas, como as discussões sobre a jornada de trabalho máxima.
21: A gente tem exemplos dos Estados Unidos, do Canadá, da Austrália, da Inglaterra, que fazem a questão por horas trabalhadas com os direitos trabalhistas garantidos de forma proporcional, onde as pessoas vão fazer as suas horas de trabalho que assim desejarem. Se quiserem trabalhar 2, 3, 4, 5, 6 dias, elas vão ter liberdade.
4: Para o deputado Daniel Almeida, do PCdoB da Bahia, vice-líder do governo no Congresso, a sociedade se mostrou favorável ao fim da escala 6x1, porque quer mais tempo livre.
22: Quem está contra isso está contra a evolução natural das coisas, está contra a opinião da sociedade, está contra os trabalhadores brasileiros. Esse debate de que o mercado regula as relações na sociedade, regula as relações no mundo do trabalho, as relações econômicas, é uma falácia. Não é assim que as coisas funcionam.
4: Maurício Marcon afirma que o partido deve trabalhar pelo corte de impostos e até para suspender a reforma tributária, aprovada em 2023 pelo Congresso. Outro movimento, segundo ele, será na direção do corte de gastos, além de outras pautas.
21: Fim das decisões monocráticas do Supremo Tribunal Federal, que está lá esperando há muito tempo lá, e a gente precisa votar, redução da maioridade penal. Então a gente tem várias pautas aí para serem aprovadas.
4: Daniel Almeida acredita que o país terá que fazer um enfrentamento mais firme do crime organizado e citou a proposta em discussão que busca reestruturar o sistema de segurança pública.
22: Criou-se o fundo eleitoral, mas a presença do poder econômico e de forma especial de setores do crime organizado na vida política está cada vez mais intensa. Então tem que fazer uma reforma política eleitoral.
4: O vice-líder do governo também acredita que será necessária uma discussão sobre o Supremo Tribunal Federal no sentido de fixar mandatos para os ministros. Da Rádio Câmara de Brasília, Silvia Minhato.
19: Segurança Pública.
20: Mário Negromonte Júnior, do PSB da Bahia, apoia a proposta que amplia a coordenação da União na segurança pública e integra os órgãos federais, estaduais e municipais. A PEC também reforça a atuação da Polícia Federal contra organizações criminosas e milícias.
9: Mário Negromonte Júnior destaca ainda a criação da Polícia Viária Federal, com atuação em rodovias, ferrovias e hidrovias, e a inclusão das guardas municipais no sistema de segurança pública. Ele acrescenta que a proposta também prevê recursos para os fundos nacionais da área.
20: Marangoni, do Podemos de São Paulo, é autor de proposta que altera o Código Penal para aumentar a punição a quem comete o crime de ato obsceno em locais de uso coletivo. De acordo com a matéria, a punição passa a ser de 2 a 5 anos de reclusão, além de multa.
9: Marangoni afirma que a medida alcança banheiros, vestiários, escolas, transportes coletivos, centros comerciais e outros espaços frequentados por crianças e adolescentes. Ele considera que esses ambientes exigem proteção reforçada contra a exposição a atos de conteúdo sexual.
20: Marussa Boldrin, do Republicanos de Goiás, propõe criar diretrizes nacionais para transformar as salas Lilás em uma política de atendimento humanizado a mulheres e meninas vítimas de violência. A implantação seria gradual, respeitando a autonomia de estados e municípios.
9: A proposta relatada por Marussa Boldrin na Comissão de Saúde garante acolhimento, escuta especializada e integração com a rede de proteção. Também prevê treinamento contínuo das equipes e protocolos nacionais para orientar o atendimento às vítimas.
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0: Previdência.
5: Vander Lubé, do PT de Mato Grosso do Sul, apoia o projeto que regulamenta a aposentadoria especial por penosidade no regime geral de previdência social. A proposta define o conceito de penosidade e estabelece critérios para a concessão do benefício.
6: O texto de Vander Lubé prevê a aposentadoria após 25 anos de trabalho em condições de grande desgaste físico ou mental, mediante comprovação por perícia técnica. O projeto também cria regras específicas para motoristas do transporte rodoviário comprovarem o direito ao benefício.
5: Termina agora o Jornal Câmara dos Deputados, produzido pela Rádio Câmara, com trabalhos técnicos de Everson Urani e apresentação de Luciana Vieira e José Carlos Andrade. Uma ótima noite para você.
6: A Voz do Brasil volta amanhã. Uma boa noite para você.
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8:02, começa agora a noite na Espaço. Eu sou o Gustavo Colferay, desde já muito obrigado pela sua companhia. Vamos juntos até a meia-noite com muita música boa, muita informação aqui na Espaço FM. Terça-feira, 6 de outubro, tempo parcialmente nublado aqui em Farroupilha. No centro da cidade, 17 graus é a temperatura. 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

bom ter a sua companhia aqui na Rádio dos Melhores Ouvintes, abrindo a noite no espaço dessa terça-feira com Eruption. 8:04, muito boa noite.

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1: 8h32, 18 graus em Farroupilha. A noite na Espaço dessa terça-feira só começou. Você participa comigo, manda seu recado, seu abraço, conversa com o amigo locutor através do nosso WhatsApp. Já sabe, se não tem salvo no celular ainda, anota aí: 549-9611-1971. Rápido intervalo, na volta, muito mais. A gente vai nesse ritmo da música boa até a meia-noite aqui na Rádio dos Melhores Ouvintes. 8h33.
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5: 8:37, estamos de volta com a noite na Espaço, no oferecimento Energia Esportes e Boutique Animal. Tempo parcialmente nublado em Farroupilha, agora 18 graus a temperatura, 10, aliás, a gente passa a previsão para toda a semana. 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Identificada a mãe que morreu em acidente com moto em Caxias. Na Espaço FM, Maurício Marcon, deputado campeão de votos no Rio Grande do Sul, reforça que sua primeira missão será libertar Jair Bolsonaro. Liga de Combate ao Câncer de Farroupilha representará a Serra em entrada em campo no Beira-Rio. Maioria dos vereadores de Farroupilha declara apoio a Flávio Bolsonaro no segundo turno. Passageiro fica ferido em acidente na 453. Giovanni Cherini defende ofensiva de Flávio nos 42 municípios onde Lula venceu no Rio Grande do Sul. Confira os vencedores de setembro no programa Nota Fiscal Gaúcha. 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Agora 8:39, repito, o WhatsApp do Espaço 549-9611-1971. Seguimos com música na Espaço, Dino Fonseca.